0: bons atendimentos no primeiro semestre, com mais de 106 mil ligações recebidas. Em seguida, vem Rio de Janeiro, Minas Gerais, Bahia e Rio Grande do Sul. Estela Bezerra, secretária nacional de enfrentamento à violência contra mulheres, aponta qual tem sido o papel deste canal.
1: O canal 180, ele tem uma importância de demonstrar à população o como a consciência, a conscientização sobre violência contra as mulheres tem ampliado. Antes você só considerava violência contra as mulheres feminicídio e agressão física. Hoje você tem denúncias de violência psicológica, que é a primeira no ranking das denúncias. A gente tem denúncias de violências digitais, que é uma violência nova, contemporânea, né, que não se percebia dessa maneira.
0: A violência psicológica respondeu por 35% das mais de 98 mil denúncias recebidas pelo canal nesta primeira metade do ano. Em seguida, vem a violência doméstica, com mais de 24 mil ligações. Também foram registrados casos de violência moral e patrimonial. Se você é mulher e está sofrendo algum tipo de violência ou conhece alguém nesta situação, ligue 180 ou envie uma mensagem pelo WhatsApp 61 96100180. O serviço funciona 24 horas, 7 dias por semana. O atendimento é feito em português, inglês ou espanhol e ainda na língua brasileira de sinais. Reportagem Graziela Mendonça.
2: Estão abertas as inscrições para uma capacitação online em inteligência artificial voltada para mulheres à frente de pequenos negócios.
3: A iniciativa oferece 5 mil vagas, sendo metade delas para mulheres negras.
2: As atividades começam em 1º de setembro e vão tratar do uso da inteligência artificial em áreas como gestão, planejamento, marketing, vendas, atendimento ao cliente, análise de dados, produtividade e inovação.
3: Ao final do curso, 50 negócios poderão ser selecionados para receber um investimento inicial, destinado à implementação dos projetos desenvolvidos durante a formação.
2: As interessadas podem se inscrever até o dia 20 de outubro no portal do Ministério do Empreendedorismo, da Microempresa e da Empresa de Pequeno Porte.
3: E professores da educação básica de todo o país podem realizar cursos sobre inteligência artificial, IA, de graça.
2: A formação continuada está disponível no ambiente virtual de aprendizagem do Ministério da Educação, AVAMEC.
4: Os cursos tratam desde os conceitos básicos de IA até a aplicação das ferramentas em atividades de sala de aula. Cada participante pode organizar o próprio ritmo de estudos e há formações voltadas para o ensino fundamental e para o ensino médio. Entre os assuntos abordados estão uso pedagógico da IA, criação de recursos digitais, planejamento de atividades e o uso responsável das ferramentas. Os conteúdos também tratam de temas como autoria, pensamento crítico, proteção de dados, segurança digital e avaliação das informações produzidas por ferramentas de inteligência artificial generativa. Os cursos variam entre 20 a 180 horas de duração. Para se inscrever, basta acessar o AVAMEC, fazer login ou criar uma conta na plataforma. O endereço é avamec.mec.gov.br. Priscila Machado, para a Voz do Brasil.
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6: Olá, meu nome é Ana Júlia Toches e a minha pergunta é: eu devo começar pelas questões fáceis ou difíceis no Enem?
3: Responde ao professor de matemática Marcelo Almeida, que aproveita para dar mais dicas para se sair bem na prova.
7: Olá, pessoal, tô aqui para trazer para vocês uma dica muito importante. Você que está se preparando para as provas do Enem que estão chegando e precisa aumentar sua nota em matemática. Muitas vezes o estudante se apega nas questões difíceis e acaba perdendo muito tempo em resolução dessas questões. Dica: questões fáceis e médias são as questões que vão aumentar em muito a sua nota em matemática. Acertem questões fáceis, acertem. Não é uma questão fácil. E em matemática, onde a gente vê essas questões? Estatística básica, média, moda, mediana, gráfico, interpretação gráfica. São questões que muita gente, por achar que é fácil, acaba deixando de estudar. Então, Dica: pegue as provas anteriores e faça todas essas questões. Tenho certeza que vai dar bom demais.
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1: As novas canetas emagrecedoras à base de semaglutida foram aprovadas pela Agência Nacional de Vigilância Sanitária, Anvisa.
0: Uma das canetas é genérica, produzida por farmacêutica brasileira.
1: A semaglutida é um medicamento que age de maneira similar ao hormônio GLP-1 e com isso reduz apetite, diminui as taxas de açúcar no sangue e tem sido amplamente utilizado para o controle da obesidade.
0: Com a queda da patente do primeiro medicamento comercial à base de semaglutida, a agência tem analisado e liberado pedidos de laboratórios para produzir medicamentos similares e genéricos.
1: Em conversa com a Voz do Brasil, a diretora da Anvisa, Daniela Marreco, explica como é o processo de análise para esses pedidos e os riscos do uso de canetas falsificadas. Acompanhe.
2: Diretora Daniela Marreco, da Agência Nacional de Vigilância Sanitária, é um prazer ter a senhora conosco aqui na Voz do Brasil. Bom, vamos começar então explicando para o nosso ouvinte como é que funcionam esses processos de registro, quanto tempo em média eles duram?
3: Os processos de registro de medicamentos realizados pela Anvisa, eles têm como base avaliar aspectos essenciais do medicamento, que é a qualidade, a segurança e a eficácia daquele medicamento. A gente também verifica, no âmbito dessa análise, as boas práticas de fabricação, ou seja, se a empresa fabricante daquele medicamento cumpre as boas práticas durante o processo produtivo. Esse prazo de avaliação, ele depende não só do tempo que a Anvisa leva para avaliar toda essa documentação que é apresentada pela empresa, mas também do prazo que as empresas precisam para cumprir eventuais questionamentos que sejam feitos pela agência.
1: A Anvisa baseia toda a sua avaliação em documentos apresentados pelos laboratórios interessados no registro, né? Ela pode pedir algum tipo de complementação nas pesquisas, por exemplo, para atender aos quesitos de eficácia ou de segurança?
3: Com certeza, isso acontece na maior parte dos casos após a avaliação da documentação que é inicialmente apresentada pela empresa. Caso fique qualquer dúvida ou qualquer necessidade de complementação dos dados que foram apresentados, a Anvisa faz solicitações adicionais para o laboratório fabricante para que ele complemente a documentação de qualidade ou a documentação de segurança e eficácia daquele medicamento, para que a gente possa, ao final do processo, ter certeza em relação ao cumprimento de todos os critérios necessários para dar segurança à população ao uso daquele medicamento que foi aprovado pela agência.
2: Agora, no caso de princípios ativos como o da semaglutida, já tinha um medicamento prévio com registro e a patente dele caiu. Isso torna mais fácil conseguir o registro das novas medicações em relação, por exemplo, a medicamentos que ainda não tem nenhum no mercado?
3: Sim, são processos de avaliação diferentes. Quando o medicamento é novo, é inédito no país, a empresa precisa, além da documentação de qualidade, ela precisa comprovar também a segurança e a eficácia daquele medicamento por meio de estudos clínicos. Então, é um dossiê com dados adicionais que envolvem a realização dessas etapas de estudo clínico. No caso dos medicamentos que são cópias ou que são similares a um outro medicamento registrado, nós vamos comparar esses novos medicamentos ao medicamento de referência, esse medicamento anterior que já tinha registro na Anvisa. Então, eles vão poder apresentar provas comparativas, é uma caracterização bastante extensa em termos físico-químicos, mas de forma comparativa ao medicamento que já comprovou esses aspectos de qualidade, segurança e eficácia. Então, sim, nós podemos dizer que é um processo um pouco mais fácil para essa comprovação dos critérios técnicos necessários para o registro.
1: Diretora, já existem muitos vídeos na internet circulando, falando sobre novos princípios ativos que seriam ainda mais eficazes que a semaglutida e a tirzepatida, que são os dois mais utilizados atualmente, né? Seria o caso da retatrutida, que provocaria uma perda de peso mais rápida e ainda maior. Esse princípio não está aprovado ainda no Brasil, né?
3: Isso, perfeito. A retatrutida ainda não tem um pedido de registro aqui na Anvisa, é um medicamento que se encontra ainda em etapa de estudo

0: clínico, então nós não podemos afirmar nem qualidade, nem segurança, nem eficácia em relação a esse produto. A gente precisa aguardar que ele complete o seu desenvolvimento clínico, que ele seja submetido para análise da Anvisa, para aí sim a gente ter qualquer conclusão em relação aos efeitos desse produto.
1: Agora, diretora, junto com o sucesso das canetas, veio também, claro, como sempre, as falsificações, a entrada no país de versões de marcas que não passaram pelo processo de registro na Anvisa. Quais são os controles que a Anvisa faz e quais os riscos de o consumidor usar esses medicamentos que não tenham passado por esses controles?
0: A Anvisa tem intensificado muito durante esse ano de 2026 a fiscalização em relação a esses produtos, que são produtos irregulares, produtos que, como você colocou, não passaram pela avaliação da agência, com o objetivo de proteger a saúde da população para que não utilize esses produtos. Em relação aos riscos, como são produtos que não passaram pela avaliação da Anvisa, a gente não consegue saber quais são as substâncias, qual é a composição daquele produto, quais são os critérios de eficácia, ou seja, aquele produto vai realmente funcionar quando foi utilizado pelo paciente, qual é a população que poderia utilizar aquele produto e, principalmente, quais são os riscos para as pessoas que utilizarem esses produtos que não tiveram uma avaliação pela Anvisa. Então, consideramos, sim, bastante perigoso e, em termos de segurança, para o paciente utilizar produtos que não estão regularizados, pode, sim, trazer um risco à saúde das pessoas.
2: Se a pessoa quiser conferir se uma determinada marca, algum medicamento está aprovado pela Anvisa, como é que ela deve proceder? É possível fazer a consulta no site da agência, por exemplo?
0: Sim, é possível. No site da Anvisa existe um mecanismo de busca, consulta de produtos regularizados. Esse site de consulta, ele é dividido de acordo com todas as categorias de produtos que a agência regula. Se a pessoa buscar na parte de medicamentos, ela pode digitar ali o nome comercial do medicamento, ela pode digitar a substância ativa. Existem vários critérios de busca que o cidadão pode utilizar para conseguir conferir se aquele medicamento está de fato registrado e regularizado no Brasil. Além disso, o medicamento também, quando o paciente adquire aquele produto, ele vai ter um número de registro identificado na caixinha do medicamento, número de registro na Anvisa, e por meio desse número, a pessoa também consegue no nosso site localizar se o produto é ou não um produto regular perante a agência.
1: Muito bem, nós conversamos com Daniela Marreco, diretora da Agência Nacional de Vigilância Sanitária, Anvisa. Muito obrigada, diretora, pela sua entrevista aqui à Voz do Brasil.
0: Eu que agradeço.
3: A aproximação entre o Brasil e os países do Sudeste Asiático está no centro da agenda do secretário-geral da ASEAN, Cao Kim Hong, em Brasília.
2: Em reunião com o ministro das Relações Exteriores, Mauro Vieira, foram discutidas formas de ampliar o comércio, os investimentos e a cooperação em áreas como transformação digital, segurança alimentar e sustentabilidade.
4: Comércio, investimentos, transformação digital, segurança alimentar e sustentabilidade estiveram entre os temas tratados durante a visita do secretário-geral da Associação de Nações do Sudeste Asiático, Cao Kim Hong, a Brasília. Hong foi recebido nesta terça-feira no Palácio do Itamaraty pelo ministro das Relações Exteriores, Mauro Vieira. Segundo o chanceler brasileiro, o encontro tem como objetivo aprofundar a relação política e econômica do Brasil com os países do Sudeste Asiático e ampliar a cooperação com a ASEAN e seus Estados-membros.
5: O comércio Brasil-ASEAN tem crescido a uma média de 13% a cada ano desde 2020. Nesse ritmo, o intercâmbio comercial deverá ultrapassar aquele com parceiros tradicionais do Brasil, como os Estados Unidos ou a União Europeia, num futuro próximo. O Brasil já exporta mais para a Indonésia, para o Vietnã e para a Malásia e Tailândia do que para a França.
4: Fazem parte da ASEAN 11 países: Brunei, Camboja, Indonésia, Laos, Malásia, Mianmar, Filipinas, Singapura, Tailândia, Timor-Leste e Vietnã. Em 2025, o comércio entre o Brasil e países do grupo somou mais de 38 bilhões de dólares. O bloco foi o quinto maior parceiro comercial do Brasil, atrás de China, União Europeia, Estados Estados Unidos e Mercosul. Mauro Vieira destacou ainda que a visita faz parte da estratégia brasileira de diversificação das parcerias externas e de fortalecimento da presença brasileira em diferentes regiões do mundo.
5: O aprofundamento da relação com a ASEAN está em plena sintonia com as prioridades da política externa brasileira. A diversificação das parcerias econômicas, o estreitamento dos vínculos com regiões que são destino importante de nossas exportações, a coordenação em temas multilaterais e o fortalecimento da cooperação Sul-Sul.
4: Esta é a primeira visita de um secretário-geral da ASEAN ao Brasil. Além do Itamaraty, a agenda também inclui encontros com outras autoridades dos ministérios, além de contatos com representantes empresariais e acadêmicos brasileiros. Reportagem Gabriela Noronha.
3: Começou hoje o pagamento da parcela do Bolsa Família referente ao mês de agosto.
2: Os depósitos vão ser realizados até o dia 31 de agosto.
3: O calendário segue de acordo com o dígito final do NIS impresso no cartão dos beneficiários.
6: Os repasses do Bolsa Família de agosto começam nesta terça-feira, dia 18, e vão até o dia 31. O valor médio do benefício este mês é de R$ 678,35. O pagamento é feito de acordo com o último dígito do número de identificação social, o NIS, que cada família tem no cartão do programa. Recebem primeiro famílias com o NIS terminado em 1 e assim sucessivamente até o NIS final 0, no dia 31 de agosto. Para receber o benefício, as famílias devem atender aos critérios do programa, manter o cadastro único atualizado e cumprir as condicionalidades nas áreas de saúde e educação. Para verificar a situação do benefício, extratos e valores, o beneficiário pode consultar os aplicativos do Bolsa Família e Caixa Tem. O Disque Social, pelo número 121, também está disponível para atendimento ao público. A ligação é gratuita de todo o Brasil. Reportagem Érica Brás.
2: Lembrando que o pagamento é unificado às famílias que vivem em locais em situação de emergência ou calamidade pública decretada pelo governo federal.
3: A partir de hoje já podem ser atualizadas as informações do indicador de capacidade municipal.
2: As informações são utilizadas para acompanhar diferentes aspectos da capacidade do município na área de proteção e defesa civil.
3: Os municípios têm até o dia 31 de outubro para preencher o formulário em defesacivil-icm.com.br.
2: Essas foram as notícias do governo federal.
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3: Fique agora com as notícias do Poder Judiciário e do Congresso Nacional. Uma boa noite.
2: Boa noite para você e até amanhã.
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9: CNJ lança a cartilha Remuneração de Magistrados e Magistradas.
10: TSE esclarece que é falso que a urna eletrônica exibe a mensagem confirma o seu voto.
9: STJ valida a eliminação de candidato a policial penal com histórico social incompatível.
10: Boa noite, eu sou Leandro Bezerra.
9: E eu sou Walter Lima.
10: O Conselho Nacional de Justiça lançou nesta terça-feira a cartilha Remuneração de Magistrados e Magistradas. Dúvidas frequentes?
9: O material detalha a decisão do Supremo Tribunal Federal sobre o tema e as medidas do CNJ para fiscalizar e dar mais transparência aos pagamentos da magistratura. Repórter Carolina Chaves.
11: A publicação reúne o histórico de normas e traz um formato prático de perguntas e respostas com links diretos para a legislação. A cartilha está disponível no site do CNJ para acesso de toda a sociedade. Durante a reunião, o presidente do CNJ e do STF, ministro Edson Fachin, fez um pronunciamento.
12: Criamos o Observatório Nacional de Integridade e Transparência. ampliamos os mecanismos de controles, disponibilizamos dados em volume sem precedentes e temos agora um contra-cheque único a caminho e todas as rubricas conhecidas e uniformizadas.
11: O ministro Fachin destacou que o judiciário está aberto ao controle social, mas ressaltou que questionamentos legítimos não podem ser confundidos com campanhas de descredibilização.
10: STJ considera válida a eliminação de candidato em concurso público para o cargo de policial penal.
9: Mesmo sem condenação criminal definitiva, havia registros policiais, processos arquivados e o inquérito em andamento. Fátima Uchoa.
13: Após ser eliminado do certame, o candidato impetrou o mandado de segurança. O juízo concedeu liminar para que ele participasse do curso de formação, mas o Tribunal de Justiça do Rio Grande do Sul revogou a medida, o que o levou a interpor recurso no STJ. E a segunda turma decidiu que foi legal a exclusão. Para o relator ministro Marco Aurélio Belize, o histórico comportamental do candidato é incompatível com o padrão ético e funcional exigido para o cargo pretendido. E quanto a funções ligadas à segurança pública, que exigem padrões éticos mais rigorosos, a análise da vida pregressa deve ir além dos antecedentes criminais, abrangendo também a conduta moral e social do candidato.
10: É falso que a urna eletrônica exibe a mensagem "confirma o seu voto".
9: Eleitor não precisa esperar essa frase para apertar a tecla verde na hora de votar. Fábio Ruas.
14: A frase "confirma o seu voto" não aparece na tela da urna eletrônica. A mensagem que afirma isso e está circulando pelas redes sociais é falsa. A mensagem enganosa diz que se a eleitora ou eleitor apertar a tecla "confirma" antes da suposta frase aparecer na tela, o voto será anulado. Isso não acontece. A Justiça Eleitoral informa que a urna não tem qualquer mecanismo que anule o voto por esse motivo. É importante não confundir. A mensagem que aparece na tela antes de concluir cada voto é "confira seu voto" e não "confirma o seu voto", como alegam as publicações falsas.
10: Advogado da Caixa consegue restabelecer salário que foi reduzido após ação trabalhista contra o banco.
9: Para a Justiça Trabalhista, houve indícios de retaliação. Repórter Rafael Silva.
15: O advogado entrou com ação na Justiça do Trabalho pedindo redução de jornada para 4 horas por dia, conforme prevê o Estatuto da Advocacia. A Caixa concordou, mas reduziu o salário do empregado. Ele alegou retaliação por parte do banco e pediu a manutenção do salário em nova ação judicial. O Tribunal Superior do Trabalho reconheceu a represália e manteve a decisão de restabelecer o salário do advogado. Para os ministros, a Caixa agiu de forma abusiva ao alterar a jornada e diminuir a remuneração sem respaldo legal. A decisão foi unânime.
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10: A você, uma boa noite.
9: E até amanhã.
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16: Eu sou Paula Groba.
17: E eu sou Humberto Pinheiro.
16: E estes são os destaques de hoje do Jornal do Senado, que começa agora.
17: Política de combate à violência contra a mulher pode ser votada no próximo esforço concentrado.
16: Projeto que proíbe cotas em residências médicas divide opiniões no Senado.
17: Eleições 2026. Candidaturas femininas ao Senado crescem e chegam a todos os estados.
16: Boa noite.
17: Boa noite.
16: O combate à violência contra a mulher pode ganhar uma nova estrutura nacional, com mais integração entre os serviços públicos e garantia de continuidade das políticas de proteção.
17: É o que prevê um projeto do senador Paulo Paim, do PT do Rio Grande do Sul, que está em regime de urgência para votação no plenário. A proposta deve ser votada no próximo esforço concentrado. As informações com o repórter César Mendes.
18: O projeto do senador Paulo Paim, do PT gaúcho, que cria a Política Nacional de Enfrentamento à Violência contra a Mulher, busca respostas mais efetivas para as vítimas, continuidade nas políticas e um maior controle social para a proteção dos direitos das mulheres. Relatora, a senadora Damaris Alves, do Republicanos do Distrito Federal, explicou por que é tão importante transformar em lei as ações destinadas ao combate da violência de gênero no país.
19: Para que haja continuidade, que ninguém interrompa a política pública de enfrentamento à violência contra a mulher.
18: Damaris se comprometeu com o Paim a encaminhar a votação do projeto na CDH no próximo esforço concentrado, no início de setembro, e disse que vai levar ao presidente do Senado, Davi Alcolumbre, o pedido de urgência com a sugestão de que o texto seja votado em plenário durante os 21 dias de ativismo pelo fim da violência contra a mulher, de 20 de novembro a 10 de dezembro.
16: E pequenos criadores terão mais opções para alimentar os rebanhos por meio do programa de venda em balcão. Além do milho, a Conab poderá adquirir sorgo, caroço.

0: Os trabalhadores terão mais opções para alimentar os rebanhos por meio do programa de venda em balcão. Além do milho, a Conab poderá adquirir sorgo, caroço de algodão, farelo de soja e farelo de milho.
1: Após a aprovação pelos senadores, foi sancionada pelo presidente da República a lei que amplia o programa de venda em balcão para alimentação animal. Um dos objetivos é facilitar o acesso de pequenos criadores e cooperativas aos estoques públicos de ração. Repórter Pedro Pincer.
2: O Poder Executivo sancionou a lei que altera o programa de venda em balcão e a Lei de Política Agrícola de 1991. A proposta foi aprovada pelo Senado antes de virar lei. A nova regra amplia a lista de produtos que podem ser adquiridos pela Companhia Nacional de Abastecimento, a Conab, para a alimentação animal. Entram nessa lista milho, sorgo, farelo de soja, farelo de milho e outros produtos, com preço de até 25% acima do mínimo vigente no estado onde ocorrer a compra. A relatora no Senado, senadora Tereza Leitão, do PT de Pernambuco, explicou a importância da medida para o setor.
3: É muito importante para o momento atual que nós vivemos com a ameaça dos impactos climáticos provocados pelo El Niño. Ele faz uma adaptação dos instrumentos consolidados a esses novos desafios climáticos e de mercado, quando o acesso à alimentação animal é decisiva para mitigar perdas. Ele fortalece a produção e a renda rural, amplia a capacidade de resposta do Estado e contribui para a segurança alimentar do Brasil.
2: A lei estabelece limites mensais de compra de 27 toneladas para pequenos criadores cadastrados no Sistema de Cadastro Nacional de Produtores Rurais e demais agentes e de 80 toneladas para cooperativas e associações de agricultores familiares.
0: E virou lei a medida provisória aprovada pelo Congresso que socorreu regiões afetadas por desastres naturais.
1: Os recursos destinados somam 350 milhões de reais. A reportagem é de Herman Kulitz.
4: O crédito

0: solidariedade aos que sofreram os prejuízos. Por isso, defendeu a distribuição equilibrada do dinheiro por todas as regiões.
1: Diante de desastres que já atingiram milhões de brasileiros, socorrer as vítimas é dever do Estado. Por isso, meu voto é pela aprovação deste crédito de 305 milhões de reais, porque responsabilidade fiscal, antes de ser controle de despesa, é também sensibilidade com quem perdeu a casa, a lavoura e o meio de vida.
0: Os recursos poderão ser usados para assistência humanitária e restabelecimento de serviços essenciais.
2: E o presidente do Senado, Davi Alcolumbre, acompanhou o presidente Lula nesta segunda-feira em uma visita a um navio sonda da Petrobras em Oiapoque, no Amapá. A agenda ocorreu após a Petrobras anunciar a presença de petróleo em um poço exploratório na bacia da Foz do Amazonas.
3: Alcolumbre destacou o potencial de geração de riquezas para o país e defendeu que os brasileiros decidam sobre o futuro da exploração de petróleo na região. Segundo ele, os recursos do petróleo podem contribuir para a educação e a saúde públicas, além de gerar emprego e renda.
4: Nós sabemos o que a riqueza do petróleo é transformada para a vida das pessoas, sobretudo com os recursos do Fundo Social que vão para a educação pública brasileira e para a saúde pública brasileira.
2: O projeto de lei que proíbe a adoção do sistema de cotas no ingresso dos programas de residência médica foi alvo de debate na Comissão de Direitos Humanos.
3: Na audiência pública interativa, senadores, representantes de ministérios e de conselhos discutiram se as regras de acesso à formação acadêmica devem valer também para a seleção da especialização. Repórter Douglas Castilho.
5: O autor do requerimento para a reunião, senador Paulo Paim, do PT do Rio Grande do Sul, se manifestou contra o avanço da proposta, lembrando que é um defensor histórico das ações afirmativas no Senado Federal.
6: A política de cotas não é um privilégio, é simplesmente um instrumento de correção de desigualdades históricas e de ampliação de oportunidades. Não estamos discutindo apenas uma regra de seleção para programas de residência. Estamos discutindo que país queremos.
5: O autor do texto, o senador doutor Irã, do PP de Roraima, também se afirmou partidário das medidas de equidade, mas acredita que a existência desse tipo de política na graduação já cumpre a função de reduzir desigualdades, devendo prevalecer a partir dessa etapa a pura avaliação de competência.
7: Quando a gente entra na faculdade, a gente tem as mesmas oportunidades, os mesmos professores, e hoje com a internet, com a democratização do conhecimento, depois disso tudo, a gente ainda tem cota para fazer residente? Não.
5: O projeto já recebeu o relatório favorável do senador Márcio Bittar, do PL do Acre, e encontra-se pronto para a votação na comissão.
8: Eleições 2026.
2: O número de mulheres na disputa por uma vaga no Senado cresceu nas eleições de 2026. São 69 candidatas, o maior número das três últimas eleições.
3: Mas mesmo com o avanço, elas ainda são minoria entre os concorrentes. Neste ano, as mulheres representam 22% das candidaturas ao Senado. O repórter Alexandre Campos mostra como está a participação feminina nessa disputa.
9: O número de candidatas representa 22% do total de candidaturas registradas neste ano. Para mudar esse cenário, o Senado, além de analisar projetos que visam aumentar a participação feminina na política e combater a chamada violência política de gênero, também lançou o Guia da Candidata. O manual, com linguagem clara e prática, traz orientações sobre diversos pontos durante o processo eleitoral e sobre o caminho para ocupar espaços de poder com segurança, informação e autonomia. Em sessão especial em março deste ano, a então senadora e procuradora da mulher no Senado, Augusta Brito, lamentou a necessidade de uma publicação como essa.
10: A política não é neutra. Mulheres enfrentam dificuldades maiores de acesso a financiamentos, às redes de apoio, à visibilidade, bem como são alvos mais frequentes de ataques, de desinformação e de violência política.
9: Dos atuais 54 senadores em final de mandato, 32 vão tentar a reeleição. Quanto à idade, três candidatos têm mais de 90 anos e 20 têm menos de 40. No critério cor-raça, dois afirmaram que são amarelos, 192 brancos, 4 indígenas, 88 pardos e 29 pretos.
3: Trabalhos técnicos de João Lira. O Jornal do Senado fica por aqui.

0: Acompanhe agora as notícias da Câmara dos Deputados. Boa noite.
1: Boa noite e até amanhã.
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3: Câmara cria símbolo para conscientizar a população sobre doenças raras.
4: Avança a proposta que institui Dia Nacional sobre Climatério e Menopausa.
3: Deputados devem regulamentar a produção celular de proteínas animais.
4: O projeto prevê verba específica da primeira infância no orçamento público.
3: Boa noite. Já está pronto para entrar na pauta de votações do plenário da Câmara, projeto que prevê detalhamento de recursos da primeira infância no orçamento público. A repórter Paula Bittar traz mais informações sobre a proposta.
5: A Comissão de Constituição e Justiça da Câmara aprovou um projeto que torna obrigatória a inclusão de quadros específicos no orçamento público para detalhar os recursos destinados à primeira infância, ou seja, a crianças de 0 a 6 anos de idade. De acordo com o projeto, os quadros deverão ser anexos à lei orçamentária anual e ao relatório resumido da execução orçamentária e discriminar as despesas em educação, saúde, assistência social e ações intersetoriais que tenham como beneficiárias diretas crianças de até 6 anos e suas famílias. A autora da proposta, a deputada Laura Carneiro, do PSD do Rio de Janeiro, afirma que a criação do quadro Orçamento Criança é mais um passo no sentido de garantir políticas públicas para essa faixa etária.
6: Sem recursos, sem garantia de orçamento, dificilmente as políticas públicas podem ser levadas a cabo. Então, não adianta a gente criar legislação, a gente ter a vontade política se a gente não tiver os recursos necessários para implementá-las. E a fiscalização dessas políticas se faz através do orçamento. Então, garantir a existência desses recursos, o levantamento desses recursos, os dados, são absolutamente necessários à política de proteção à infância e adolescência brasileiras.
5: A proposta que torna obrigatória a inclusão de quadros específicos no orçamento público para detalhar os recursos destinados à primeira infância ainda precisa ser analisada pelo plenário antes de seguir ao Senado. Da Rádio Câmara, de Brasília, Paula Bittar.
2: Educação.
4: Ayrton Faleiro do PT celebra a expansão do ensino superior no Pará. O congressista registra a criação de novas unidades federais no estado e o envio de verbas para apoiar a cultura e o esporte amador na região.
3: O legislador defende as políticas e programas como o pé de meia para garantir a conclusão da educação escolar e o ingresso no ensino superior. Ayrton Faleiro cumprimenta os mais de 100 líderes juvenis com quem se reuniu para traçar ações de apoio à educação e ao esporte.
4: Santim Roveda, do União, comemora a liderança do Paraná no IDEB, mantida nos resultados de 2025. O deputado atribui o desempenho aos investimentos do governo estadual na estrutura das escolas, na alimentação dos estudantes e na qualificação dos profissionais da educação.
3: Santim Roveda também cita a climatização das salas de aula e a oferta diária de proteína animal na merenda entre as medidas adotadas pela rede estadual. O parlamentar ainda destaca a seleção técnica de profissionais para as chefias dos núcleos regionais de educação.
4: Inácio Arruda, do PCdoB, comemora os resultados da educação pública no Ceará. Segundo o parlamentar, 80 das 100 melhores escolas públicas de ensino fundamental do país estão no estado, conquista que ele atribui a políticas de educação e ao trabalho de professores e municípios.
3: Inácio Arruda também ressalta iniciativas como a ampliação das escolas de tempo integral e a formação e valorização dos professores. Ele cita municípios como Sobral, Coreaú, Cruz, Pires Ferreira e Pedra Branca, entre os que possuem escolas de destaque.
4: General Girão, do PL, critica a política de aprovação de alunos adotada no Rio Grande do Norte. Ele conta que estudantes do ensino médio podem avançar de ano mesmo reprovados em até 6 disciplinas, o que, na avaliação do parlamentar, engana os resultados da educação no estado.
3: General Girão questiona os resultados divulgados pelo IDEB para o Rio Grande do Norte, afirmando que os indicadores de matemática e português pouco avançaram. Para ele, a política adotada pelo governo do estado não representa uma melhoria efetiva na qualidade do ensino.
2: Saúde.
4: A criação de um Dia Nacional de Conscientização sobre o Climatério e a Menopausa avançou na Câmara, com a aprovação da proposta pela Comissão de Saúde. Quem informa é a repórter Júlia Lopes.
7: A Comissão de Saúde da Câmara dos Deputados aprovou um projeto que cria o Dia Nacional de Conscientização sobre o Climatério e a Menopausa, a ser celebrado em 18 de outubro. A proposta da deputada Ana Paula Lima, do PT de Santa Catarina, busca ampliar a informação sobre os sintomas, impactos e tratamentos desse período, além de incentivar as mulheres a procurarem acompanhamento médico. O climatério é uma fase de transição que antecede e inclui a menopausa. Com a queda hormonal, podem surgir sintomas como ondas de calor, insônia, alterações de humor e dores nas articulações. Especialistas destacam que o tratamento deve ser individualizado de acordo com a necessidade de cada paciente. Para a deputada Ana Paula Lima, muitas mulheres passam por essa fase sem identificar os sintomas e sem receber orientação adequada.
8: É que muitas mulheres passam por essa etapa e elas não são identificadas e elas precisam fazer a reposição hormonal, se assim desejarem e se assim forem orientadas pelo médico que faz a assistência.
7: O projeto também prevê ações de conscientização, como palestras, seminários, campanhas nos meios de comunicação e redes sociais, além da distribuição de materiais informativos. Além da proposta, a Comissão de Saúde também aprovou a criação da Subcomissão Especial de Climatério e Menopausa, para aprofundar o debate sobre o tema. O projeto que institui o Dia Nacional de Conscientização sobre o Climatério e a Menopausa segue agora para análise na Comissão da Mulher. Da Rádio Câmara de Brasília, Júlia Lopes.
3: O projeto prevê a instalação de bebedouros e pontos de água potável em locais públicos de grande circulação, como praças, parques e áreas de lazer. O autor da proposta, Paulo Teixeira, do PT de São Paulo, afirma que a medida amplia o acesso gratuito à água e estimula hábitos saudáveis de hidratação.
4: Paulo Teixeira acrescenta que a iniciativa ajuda as cidades a enfrentar os efeitos das ondas de calor, priorizando áreas vulneráveis e locais com grande exposição a altas temperaturas. O texto ainda incentiva o uso de garrafas reutilizáveis para reduzir o consumo de

0: hidratação.
1: Paulo Teixeira acrescenta que a iniciativa ajuda as cidades a enfrentar os efeitos das ondas de calor, priorizando áreas vulneráveis e locais com grande exposição a altas temperaturas. O texto ainda incentiva o uso de garrafas reutilizáveis para reduzir o consumo de

0: hidratação.
1: Paulo Teixeira acrescenta que a iniciativa ajuda as cidades a enfrentar os efeitos das ondas de calor, priorizando áreas vulneráveis e locais com grande exposição a altas temperaturas. O texto ainda incentiva o uso de garrafas reutilizáveis para reduzir o consumo de...
0: Fernanda Melchiona, do PSOL do Rio Grande do Sul, defende a revogação da lei da alienação parental. A congressista acredita que a legislação pode ser usada para revitimizar mulheres que denunciam violência ou buscam o pagamento de pensão alimentícia.
1: Por isso, Fernanda Melchiona cobra a votação do projeto que revoga a lei e critica um recurso apresentado na Câmara que impede o texto de seguir para o Senado. A deputada também defende a aprovação de uma proposta que criminaliza a misoginia.
0: Soraya Santos, do PL do Rio de Janeiro, celebra o papel dos advogados na defesa de direitos e na reparação de injustiças. A parlamentar ressalta iniciativas para ampliar o acesso à justiça e garantir proteção a grupos vulneráveis.
1: Soraya Santos também destaca a chamada Lei Júlia, que assegura a suspensão de processos por 30 dias para advogadas após o nascimento de filhos. Ela cita ainda uma iniciativa da OAB para oferecer assistência jurídica a vítimas de violência, idosos e filhos de vítima de feminicídio.
0: Rui Falcão, do PT de São Paulo, apresentou projeto para permitir que advogados públicos federais aposentados votem e sejam candidatos no conselho que administra os honorários da categoria. Hoje, esses profissionais não participam da escolha dos representantes do colegiado.
1: Rui Falcão argumenta que os aposentados também são afetados pelas decisões sobre a distribuição dos honorários. O deputado afirma que a mudança amplia a participação de mais de 4 mil profissionais nas decisões do conselho.
2: Agricultura.
0: A Câmara analisa um projeto de lei para regulamentar a produção celular de proteína animal. A ideia é incentivar a pesquisa na área apontada como uma alternativa ambientalmente mais sustentável para a produção de alimentos. Quem informa é a repórter Maria Neves.
3: A Comissão de Defesa do Consumidor da Câmara analisa projeto do deputado Jorge Goten, do Republicanos de Santa Catarina, que prevê a criação de regras para pesquisa, produção e comercialização de alimentos por meio de cultivo celular. As normas devem valer também para os derivados e subprodutos desses alimentos, assim como para o incentivo à pesquisa no setor. Jorge Goten explica que a produção celular de alimentos envolve a multiplicação e a maturação de células-tronco em laboratório, resultando em produto com as mesmas características de carnes convencionais de origem animal. Pelo texto aprovado, o Executivo Federal deve criar as regras para cultivo celular de alimentos por meio de regulamentação da nova lei. Essas normas devem garantir a sanidade, inocuidade e sustentabilidade dos produtos, assim como a saúde do consumidor. A regulamentação também deverá garantir que a produção minimize os riscos de contaminação ambiental. O texto já foi aprovado na Comissão de Ciência, Tecnologia e Inovação, onde o relator, deputado doutor Zacarias Calil, do MDB de Goiás, ressaltou que o Brasil é o maior exportador mundial de proteína animal. Segundo ele, o país responde por cerca de 28% das exportações de carne bovina no mundo e por aproximadamente 31% das carnes de aves.
4: Ao combinar rigor técnico com flexibilidade regulatória, o texto garante que o país esteja preparado para competir também no nascente mercado de alimentos cultivados com qualidade, segurança e credibilidade internacional.
3: Zacarias Calil argumenta ainda que o projeto responde a uma demanda global crescente por fontes alternativas de proteína que conciliem eficiência produtiva, segurança alimentar e responsabilidade ecológica. Segundo ele, o impacto ambiental causado pelo sistema alimentar vigente responde por 34% do total de emissões globais de gases do efeito estufa. O deputado cita ainda um estudo internacional que compara os impactos ambientais da produção tradicional de carnes e de proteína cultivada a partir de células. O levantamento apontaria redução de até 92% no aquecimento global e gasto de água 78% menor. De acordo com o autor, deputado Jorge Goten, no Brasil, a indústria de fontes alternativas alternativas de proteínas,

0: conta atualmente com pouco mais de 100 startups. Ainda segundo o parlamentar, esse mercado já atraiu cerca de US$ 600 milhões em investimentos. Pela cotação atual, esse valor corresponde a quase R$ 3 bilhões. Da Rádio Câmara de Brasília, Maria Neves.
1: Dilceu Esperafico, do PP, destaca a importância da produção de suínos para a economia de Toledo, município localizado no oeste do Paraná. O deputado afirma que a cidade lidera o PIB agropecuário do estado há 13 anos, impulsionado pela suinocultura.
2: Dilceu Esperafico ressalta que a força da atividade também se reflete na tradicional festa do porco assado no Rolete, marcada para 13 de setembro. O parlamentar aponta que o evento divulga Toledo e valoriza a produção agropecuária da região.
3: Direitos Humanos.
1: A Câmara aprovou a criação de um símbolo nacional para conscientização sobre doenças raras. A repórter Paula Bittar acompanhou a votação.
4: A Comissão de Constituição e Justiça da Câmara aprovou uma proposta que reconhece o laço multicolorido como símbolo nacional da luta pelos direitos das pessoas com doenças raras no Brasil. O símbolo terá 5 cores: rosa, lilás, azul, verde e amarelo. Segundo o texto, as pontas começam em rosa e passam gradualmente pelo lilás, azul e verde até chegar ao amarelo no centro do laço. O uso do símbolo será opcional e sua ausência não prejudica o exercício de direitos e garantias previstos em lei. As doenças raras, embora individualmente pouco prevalentes, afetam milhões de brasileiros, conforme destaca a relatora na comissão, deputada Silvia Cristina, do PP de Rondônia.
5: Mais do que um símbolo, esse laço representa milhões de brasileiros que convivem diariamente com o desafio do diagnóstico tardio, da dificuldade de acesso ao tratamento e muitas vezes da invisibilidade. Segundo o Ministério da Saúde, cerca de 13 milhões de brasileiros vivem com alguma doença rara. São mais de 7 mil doenças raras descritas, das quais aproximadamente 80% tem origem genética e 20% decorrem de causas infecciosas, imunológicas, ambientais ou degenerativas.
4: Segundo Silvia Cristina, as doenças raras são um relevante desafio para o sistema público de saúde. Ela afirma que iniciativas legislativas de conscientização e visibilidade social são legítimas e adequadas ao interesse público. O Brasil já conta com o Dia Nacional das Doenças Raras e o Dia Nacional da Informação, Capacitação e Pesquisa sobre Doenças Raras, mas ainda não possui um símbolo oficial para a causa. O projeto que reconhece o laço multicolorido como símbolo nacional da luta pelos direitos das pessoas com doenças raras no Brasil segue para o Senado, a menos que haja recurso para análise pelo plenário. Da Rádio Câmara de Brasília, Paula Bittar.
3: Transportes.
2: Fausto Júnior, do União, cobra do governo federal a recuperação da BR-230, a Transamazônica, para garantir o escoamento agrícola e o transporte no sul do Amazonas. De acordo com o parlamentar, trechos entre Sucunduri e Apuí estão quase intrafegáveis.
1: Fausto Júnior argumenta que a falta de asfalto isola comunidades, impede o acesso a serviços especiais e gera pobreza. O parlamentar cobra a união da bancada amazonense por melhorias na Transamazônica, assim como ocorreu na mobilização pela BR-319, que liga Manaus a Porto Velho.
2: Projeto de doutor Ismael Alexandrino, do PSD de Goiás, obriga postos de combustíveis com 3 ou mais bicos de gasolina a disponibilizar uma bomba com gasolina E10 que tem até 10% de etanol. O parlamentar explica que o objetivo é oferecer uma alternativa aos veículos antigos.
1: Doutor Ismael Alexandrino também inclui no texto que o preço da gasolina E10 não seja superior ao da gasolina comum, com diferença máxima de 5%. Ele argumenta que muitas motocicletas e automóveis no Brasil ainda não são adaptados a combustíveis com maior concentração de etanol.
3: Economia.
2: Relator do projeto do Simples Nacional e um dos principais articuladores do MEI, Luiz Carlos Rauli, do Podemos do Paraná, critica o baixo desenvolvimento do Brasil, atribuindo o desempenho a falhas de gestão e as políticas econômicas de governos de centro-esquerda.
1: Ao protestar contra os indicadores sociais, Luiz Carlos Rauli ressalta que, apesar de ser a 10ª economia mundial, o Brasil ocupa a posição 84 no Índice de Desenvolvimento Humano. Para ele, é preciso diversificar o setor produtivo e desburocratizar tributos para gerar emprego e renda.
2: Adriana Ventura, do Novo de São Paulo, critica o pagamento de salários acima do teto constitucional no serviço público. A congressista afirma que benefícios adicionais e outras vantagens elevam a remuneração de integrantes do Judiciário, do Ministério Público e de órgãos de controle.
1: Adriana Ventura cobra do Congresso medidas para limitar os chamados supersalários e reduzir privilégios no funcionalismo. A parlamentar argumenta que esses gastos comprometem recursos públicos que deveriam atender às necessidades da população.
2: Termina agora o jornal Câmara dos Deputados, produzido pela Rádio Câmara, com trabalhos técnicos de Everson Urani e apresentação de Márcio Aquiles Sardi e Val Monteiro. Boa noite.
1: Uma boa noite para você. A Voz do Brasil volta amanhã.
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0: 11:58.
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1: Seja firme, seja ousado, seja aquilo que você se propôs a ser e não se intimide. Nada dá certo no tempo errado. Por isso precisamos de fé, pois ela não é só um quesito de religiosidade, mas de racionalidade. Fé é racional e pode fazer você crer mais em você e no que decidiu fazer. A diferença aqui é saber que só existe uma verdade, independente do que te disseram por aí em conferências, palestras. A verdade é Deus e o dom que ele te deu. Então faça valer esse propósito de vida e olhe sempre para o alto como forma de agradecimento e discernimento para alcançar cada vez mais alto o que deseja. Você não é uma máquina e aprenda a descansar também seu corpo e mente. Desligue-se um pouco de tudo para recarregar as forças. Não deixe de rezar e se fortalecer nas boas lembranças que te fizeram rir e até naquelas que fizeram chorar. Pois nelas também você aprendeu a enxergar o quanto humano precisa ser. E é aí dentro de você. O que vê no espelho vai embora. Um dia toda beleza se vai e o que fica é o que você fez e não o que tem. Não é o seu status ou posição que exerce ou conseguiu, mas o que você foi e o que deixou, o que conseguiu. Tem a letra de uma música que diz assim: só depois que o cara morre a gente reconhece. É mais ou menos assim aqui no mundo, mas existe um outro mundo muito mais valoroso e que precisamos lutar para ter a honra de conquistar. Deus espera você. Assim, um chamado, uma vocação, e você pode estar vivenciando ela ou não, ou deixar lá atrás. Mas um dia o tempo e a consciência vai pedir por isso, e você deve estar pronto para deixar o orgulho de lado e assumir as consequências. Todos dizem que estão prontos se for o acaso, mas somos nossos piores inimigos, pois falamos algo assim e na hora nos borramos de medo. Por isso é preciso o temor de Deus e o respeito pela palavra. Somos humanos e pequenos. A onda agora é dizer que somos mais, que podemos ser grandes. Mas vale a grande e surpreendente revelação, e já revelada há muito tempo: nada é tão grande do que o nosso Deus. E queira por tudo que ele esteja em você e te reconheça como filho, como filha. O dia está chegando. Eu só te desejo o melhor.
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2: Tem alguém aqui que tá cansado? Cansado de fingir que tá tudo bem. Mas o Senhor manda te dizer hoje: essa dor não é o teu fim. Depressão tem cura.

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1: Meia-noite 16.

0: do Michel Teló! Marcos e Belucci!
1: Valeu, Michel Teló!
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2:37.

0: 2:52.
1: Conta 10 segundos no relógio aí.

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Pode ser que eu esteja afastado das coisas boas que me preenchem com verdadeiro sentido. Servir sem esperar nada em troca. Não ser o cara de todas as respostas. Estar livre pra conversar. Olhos nos olhos, com os amigos de verdade, né? Andar de bike, ficar deitado no seu colo e só curtir. 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

3:58.

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0: Bom dia, bom dia, bom dia, bom dia, meu povo, bom dia, compadre, bom dia, comadre, bom dia, meus guerreiros, bom dia, minhas guerreiras. Agora na clube são 4:08, estamos chegando com o nosso Bom Dia Clube, aguardem.
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gente, amiga, bom dia, bom dia, bom dia pra vocês, estamos chegando, hein? Firme no pé do eito, enxada, maladinha, maladinha, maladinha. Bom dia, meus compadres, bom dia, minhas comadres, bom dia, meus guerreiros, bom dia, minhas guerreiras. A partir de agora, nós, Marcela, coladinho com cano de garrucho, hein? Até as 8 da manhã com o nosso Bom Dia Clube. A Barra de São Francisco, Clube FM 103,9, Mantena, Clube FM 93,7. Empresas do Grupo Valchino de Comunicação. É com muito prazer, com muita alegria, como sempre, muita, muita gratidão, hein? Vamos nós a partir de agora, hein? Quarta-feira, dia 19, hein? Dia 19 de agosto de 2026. Agora são 4h14 na Clube. Bom dia, meu povo lindo e abençoado. Bom dia, compadre. Bom dia, comadre. Bom dia, meus guerreiros. Bom dia, minhas guerreiras. Sejam todos bem-vindos, hein? A turma que já tá tacando a peça aí, dói. Bom dia aos amigos e dias também de Butuca, hein? Bom dia pra você que tá preparando seu cafezinho, preparando a sua marmita pra fazer na braquiária aí. Aos meus amigos taxistas ligados com a gente, nosso abraço, nosso muito obrigado, hein? Aos nossos amigos da Polícia Militar, Polícia Penitenciária, Polícia Civil, a Guarda Municipal. Bom dia aos amigos detentos também ligados com a gente, muito obrigado. Bom dia aos plantonistas aqui nos hospitais, aqui no Hospital Doutor Alceu Melgaço. Nos hospitais, região, as secretarias municipais da saúde da cidade e região, bom dia, hein? Bom dia aos meus amigos aí do transporte da saúde, transporte escolar, meus amigos da Pret, da Águia Branca, da Morete, da Contígio, bom dia. Aos garis, aos coletores, aos chapas, aos camelôs, aos padeiros, aos frentistas nos postos de gasolina de plantão. Hoje é quarta-feira, dia de feira, bom dia a todos os feirantes da nossa região, hein? Bom dia a você no aplicativo, no Brasil e no mundo, nosso abraço, nosso muito obrigado, nossa gratidão e nosso respeito, hein? Quarto, tá fresquinho, né? Tá frio. Acho que capivara não cai na água hoje não, hein, bicho? A capivara hoje tá caçando um paeiro pra ficar escondidinha só de tucaia, né? Pra Barra de São Francisco, Mantena, Brasil e o mundo é nós a partir de agora, hein? Pra você de Central, de Melo Central, bom dia, São João de Mantenim, Itabirinha, Vagem Grande, Limeira, Divindas, Laranjeira, bom dia. Meu povo da Barra do Oriranha, Nova Belém, Ataleia, Cuparaque, Galileia, São Félix de Minas, oi. Meu povo de Mendes Pimentel, bom dia, hein? Bom dia, moçada aí de Ecoporanga, meu povo de Ponto Belo, Montanha, Água Doce do Norte, Vila Pavão, Vila Valério, Boa Esperança, Jaguaré, Pinheiro, bom dia, bom dia. Bom dia a todos aí de Nova Venécia, hein? Meu povo de São Mateus, São Gabriel da Palha, São Domingos do Norte, Alô Pancas, Águia Branca, Alto Rio Novo, Mantenópolis. Alô, Mantenópolis, bom dia, hein? Bom dia a você que ouve no aplicativo, no Brasil e no mundo, nosso abraço, nosso muito obrigado. Sejam todos bem-vindos ao nosso Bom Dia Clube, hein? Valeu a sua participação, a partir de agora, nosso Clube Zap 27995247575. 27995247575. Você participa comigo, você manda o seu alô e você faz a festa aqui no nosso programa. Seu áudio, por gentileza, abaixo de 30 segundos, tá bom?

abaixo de 30 segundos pra jumentinha ir pra cá. Você sabe quando a jumenta empaca, ninguém merece. É fim de mundo. Olha, gente, pra começar muito bem o nosso programa, não poderia ser diferente. Vamos começar como? Agradecendo, né? Afinal de contas, motivos aqui não falta. Obrigado, Senhor, por nos conceder mais um dia. Estamos aqui, meu Pai, iniciando mais um dia pela sua misericórdia. Sabemos que o Senhor tem nos guardado, que o Senhor tem nos protegido. E por esse motivo, Senhor, queremos agradecer e pedir para que mais uma vez venha estar conosco, Senhor. Estenda suas mãos poderosas sobre nós, lance o olhar misericordioso sobre nós, meu Pai, e seja abençoando cada ouvinte, cada trabalhador e cada trabalhadora, onde for que estiver. Abençoe também, meu Pai, todos os nossos familiares, na estrada, no trabalho, esteja à frente dos passos de cada um, Senhor, ilumine o dia de cada um e nos livre de todos os males. Amém? Deus abençoe você, o seu lar, o seu trabalho, os seus planos, que Deus abençoe o seu ir e vir. Deus abençoe aqueles que têm passado por lutas e provações, que somente o Senhor conhece, meu Pai. Esteja intervindo conforme o seu querer. Amém? Que Deus abençoe a toda a nossa grande audiência, a cada parceiro aqui do nosso programação e todos os nossos ouvintes, onde for que estiver, né, no Brasil e no mundo, que Deus esteja aí abençoando você de maneira forte e poderosa. Que possamos ser gratos ao Senhor e confiar no Senhor, por mais difícil que tenha sido, por mais difícil que seja, porque agindo Deus, quem pedirá? Deus é contigo, Deus é conosco, amém? E já aproveitamos e mandamos para os amigos que deram um salve que nessa manhã já passou por aqui, meu amigo Michael. Alô, Michael, bom dia, o Seba, do táxi passou por aqui, bom dia, Seba. Meu amigo Toninho, alô, Toninho, cantor, também passou por aqui, o Kinka, alô, Kinka, aquele abraço, bom dia. Minha amiga Santinha, bom dia, Santinha, o Pedrão. Ah, também o meu amigo Coreia, alô, Coreia, bom dia. Meu amigo Pedro lá na Espanha, bom dia, Bruto. O Tony Lambico já passou por aqui, a Jailda lá em Portugal. A comadre Penha Prado lá no bairro Nova Barra, bom dia, comadre. Minha grande amiga Adelaide, rainha de Jolada, bom dia. O Josão, Ataquena Pia, sem dó. O Josimar, grande Josimar, Josimar da prefeitura também já passou por aqui. Meu amigo Sérgio Alves, bom dia, Sérgio, Deus abençoe, campeão. Meu amigo Zé Preto de Nalzira, bom dia. Meu amigo Sidney, bom dia, toda a família Padaria Sabão de Minas, também de Butuca, chegando no pé do eito, hein? O Gessi Sabonete, bom dia, Sabonete, bom dia. A minha grande amiga Rosa, a Rosa Mônica, também tá ligadinha, bom dia, potência. É muita gente já de Butuca comigo, com o radinho ligado nesta manhã. Tá chegando o som do César Menotti, do Fabiano, tá chorando? Tá chorando por quê? 4:20 na Cuba, alô Cristiano, lá na Fazenda Comum, um abraço, meu amigo. Alô, Jozão.

amigo Seba, ó, o Seba, que sempre pediu, não está programado, manda aqui pro senhor. O trio da astral. Troca o amor pelo ódio. Bom dia. 4:23 na clube.

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2: Bom dia. Oi, bom dia, gente amiga. É a primeira sequência musical do nosso Bom Dia Clube, hein? 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
3: Batista, Sebá. Adeus, passa aquela música pra nós aí com o tio Parada Dura, Alto Astral.
2: Alto Astral.
3: Paulão, na Vila Palmar. Adeus, Cedolândia, Elida Siqueira, Suadão, Corda Perdida, o Neco no Corda Rochedo, Luiz Ciúza, mandar pro Pajará, mandar pra Adelaide, mandar pro Russo, Beri, Cautivo, Adelaide, mandar pro Dei Miracema, Ronaldo Taxista, a Penha Prado, a agenda quase tudo aqui que trabalha aqui, a Lu da Esquina Lancha, da Leste Funcionário, e a todos os taxistas, o Evandro, meu sobrinho lá em Rondônia, tá ouvindo também.
2: Levou?
3: 165. Um abraço pra todos lá. Valeu, um abraço, Sebá. Tchau, obrigado.
2: Valeu, Sebá, tamo junto, meu parceiro, aquele abraço, grande amigo Sebá, tá ligadinho aqui na clube, colado com nós, igual Cândida Roxa. É porque Catitu, fora da manada, vira papá de onça, hein? De ponta a ponta, bichão, todo mundo acorda cedo e sintoniza na clube, hein? 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Mais um zap zap, deixa eu ver quem tá chegando, mais um zap zap. 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Oi!
4: Olá, meu amigo Antônio Batista, bom dia, aqui é Sabonete.
2: Sabonete!
4: Gostaria de ouvir a música com Eduardo Costa, a carta. Fiz pro Darcílio, feito pro Negão. Chumbré, chumbreguinha, pedir do boteco pro Cássio, pro Pai Gerar, pro Cê, pro seu pai, a Dávila no Poção, pro Aguinaldo, que no Morro da Colina, Ivanilda, de Aze, pra quem tiver ligado no programa, minha, então tá bom.
2: 10 juntinhos.
4: Com Deus, um bom trabalho.
2: Valeu, Sabonete, um abraço, meu amigo. Pediu, nós atendemos, hein? 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Oi!
3: Bom dia, meu amigo Deus Batista, como é que tô indo? Passa mais uma moda boa aí. Rei da honestidade, feliz pra você, todo locutor, todos compadres, todos comadres, toda vaquerada tá colada com a Cândida Garrucha. Todos meus amigos, todos ouvindo da clube, quem gosta da moda. Tainá, Capivaga, vem bala, tchau. Obrigado.
2: Chumbo Grosso. Pediu, nós atendemos também, meu grande amigo Chauzão, tá atacando a peça, sem dó. 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Oi!
5: Bom dia, Adilson.
2: Bom dia, Adelaide.
5: Adilson. Hoje eu quero ouvir uma música com Barrerito, Bate Neste Peito Meu. Fresco, todos os ouvintes que entra na clube, né, Adilson? Tá bom demais.
2: Tá bom demais, Adelaide.
5: Não pode esquecer da Enio e Cito, te ouvindo lá no Polo Industrial.
2: Oi, bom dia, abração pra eles. Meu povo do Polo, nosso abraço, nosso muito obrigado aí pela participação, pela audiência. Minha grande amiga Adelaide, a rainha da tijolada na sintonia. Oi!
6: Alô, Adilson, bom dia. Altair do Miracema.
2: Altair.
6: Gostaria de ouvir com Silveira e Silveirinha, Alma Vazia. Ofereço a você, a Rosinha que trabalha com o Amado, o Cor de Cuica, Zé Minhoca, o Sebá do Táxi, Russo da Barra do Oriranha e a todos os ouvintes. Tchau, bom dia e bom trabalho.
2: Só pra você. Meu grande amigo Altair, todo meu povo do Miracema, na sintonia, curtindo o nosso programa. Garradinho com nós, igual cano de garrochinho. 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Oi!
1: Bom dia, Dilson Batista. Estão aqui na clube aqui, aguardando sua chegada.
2: Tô na área.
1: Tá na clube, Dilson, tá bom demais.
2: Bom demais?
1: Bom dia. Bom dia.
2: Valeu, Jailton, um abraço pra você, meu amigo, bom dia, tamo junto. Coladinho com o Cândido Garrucho. Ô, Tonho,
7: bom dia. Bom dia, meu amigo Dilson Batista. Bem, Dilson, Dilson. Faz um favor, toca pra mim com o Jacó Jacózinho. Tomara que chova hoje. Fez pra toda a família clube, tá na clube, tá bom demais. Tchau, obrigado.
2: Bom demais, valeu, meu grande amigo Toy do Alambique, lá em Águas Claras, curtindo o programa. É muita gente, é muito rádio ligado nesse mundão de meu Deus, hein? Oi!
8: Fala comigo, meu amigo Adilson Batista. Como é que tá o Inhame?
2: Adivinha.
8: Tá bom, tá chutinho. Nós já estamos por cá, firme no pé do eito, colado igual cano de garrucho.
2: Bruto, demais a conta.
8: Vai tocar pra nós aí hoje, Estrelinha, com Trio Parada Dura e Marília Mendonça, tá bom? E todo dia eu tô coladinho na Clube FM, só que tem dia que o tempo tá tão agarrado por cá que não dá nem tempo de mandar uma mensagem, mas todo dia nós estamos por cá, escutando, ligadinho.
2: Valeu, Pedro.
8: Tá bom, meu amigo? Abraço, bom trabalho pra você aí.
2: Valeu, Deus te abençoe, garoto. Tamo junto. Um abração, Pedro, lá na Espanha, na sintonia, curtindo o nosso programa. Mais um aqui. Oi!
9: Ô, Adilson, bom dia. Fala comigo, Adilson.
2: Oi, qual é?
9: Manda pra mim, Adilson. A mula preta pra mim. Fazendo um preta. Favor. Esse é pro Zé Minhoca. Ô, Zé Minhoca, fala comigo. Zeninho, o Lenão. E aqui do Mateus, o Julinho Lavador. E pra todos os ouvintes. E eu tô aqui agarrado no trampo. Só às 5 horas da manhã que eu tô vazando. Ó, os caminhões estão saindo já, ó. Valeu, Adil, tchau, obrigado.
2: Valeu, meu amigo Coreia. Abração pra você, Bruno. Tamo junto, garrado igual cano de garrucha. Porque Gatitu, fora da manada, sabe o que acontece, né? É um bom dia, clube, gente. 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Oi!
10: Fala, Deus,
2: joga
10: as capivaras d'água, meu filho.
2: Bora, Pedrão! Fala comigo.
10: Essa é aquela música pra nós, a gente adora, Sampaio. Água no leite. Eu conheço pra turma do Faria aí.
2: Ah.
10: Ficam lá no Itã. E o Fabinho, viu? Ah, não pode esquecer do Pajerá, não.
2: Pajerá, ué.
10: E o Orlando Barrigudo aqui na entrada do Sapucaí.
2: Valeu, um abração, Pedrão. Tamo junto, garrado igual cano de garrucho. Bora de música, vamos chegar ao Rio da Juventude aqui, meu filho, devagarzinho, de acordo. 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
3: Ei, bom dia, bom dia, bom dia, bom dia. Atendi meu amigo Edson Coelho. Alô, Edson Coelho, bom dia. A música que o meu amigo Tony pediu aqui, Tony, não tá programado aqui no momento. Porque a gente tá vendo aqui essa canção. Há uma toda chonada pra você aqui, meu grande amigo Tony, ligado comigo lá em Águas Claras, Tony da Lambique, né? 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Oi!
4: Meu amigo Adilson Batista, quero pedir uma moto a você, canarinho prisioneiro. Ofereci para todos meus amigos que tá ligado na clube aí. O Quinco, o Eduardo, o Geozão, o Juarez Fagundi, o Teleco, o Zalém, o Giovanni, a Taninha, a Marinha. E para vocês da rádio aí, para tudo que gostaram da moda aí, Adilson.
3: Valeu, abração pro senhor Edson Coelho. Tamo junto, meu parceiro. A Loterinha Lomarinha, bom dia, Lotelecão. Oi.
5: Bom dia, meu amigo Luiz Batista. Bora, bora trabalhar.
3: Bora, bora.
5: Com fé e energia e alegria.
3: Amém.
5: Toca uma música pra mim. Hoje eu quero Paulo Fernandes, Amar de Novo. Oferecer pro Carlito, pro Lemão, Luiz Carlos, Ramon Barreto, Cuica, Zé Minhoca. Fala comigo, Zé Minhoca. Saudades. A mulherada, Adelaide, Delsânia, Glaucia, Lúcia, pra você, pro meu filho Matheus, pro Mozão, pro garotinho. Bora, bora, quinto.
3: Bora, bora, Ros, um abraço pra mim, bom dia pra você, Ros, tá ligadinho aqui, né?
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3: Olha, já tem paradão formado aqui pra esta quarta-feira, nosso Big Brother musical de hoje tá assim, ó.
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0: Ricardo. Tá no nosso Big Brother dos Caos, tá no Dedro ou Fora.
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0: Wes Hudson.

Leandro Leonardo, Edilson, quem será o terceiro participante, hein? Você sabe, os três não prosseguem. Um deles fica pelo caminho. 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

0: César e Paulinho.
1: Ouvidos eu não.
0: E a pergunta você já sabe, né?
1: Acredito.
0: Tchau, obrigado pra quem, gente? No chumbo na asa de quem? Cartão vermelho pra quem? Vamos soltar aqui pro beco nesta manhã de quarta-feira, hein?
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0: O César e Paulinho, o Ed Hudson, o Leandro Leonardo. Alô, Rosa Mônica, bom dia, potência. A Rosa tá ligadinha comigo, hein? Pediu, nós já atendemos a Rosa também, né? Oi!
2: Bom dia, Adilson. Quem fala aqui é nós, é o Kinko. Manda uma música boa pra nós aí, Mala Amarela. Fez pra todo mundo que tá sentando a perna, tem pro Cristiano, pro Vanessa, pro Nazinho, pro Duardinho, pro Baianinho Pescador. O Juarez, o Edson Coelho, pro Teleco, o Giovanna Amaral, pro Salém, o Vanda Tapiruna, o Batata, o Cristiano Fezenha Camão, o Pajerá, o Altair, pro Carlito, pra todo mundo que tá sentando a pena, o treino na parte da manhã. Valeu, Adilson, um abraço.
0: Valeu, abraço, meu grande amigo Kinka. Bom dia pra você, campeão, tamo junto, colado e cocando de garrucha, Kinka, porque a atitude fora da manada vira papá de onça, Kinka. Que tá aqui?
3: Bom dia, Batista, que é o Mike da Ponte Alta. Gostaria de pedir a música do Gine Gene, Chuta o Pau da Barraca. Oferecer pra toda essa vaqueirada e tacando a peça em dó. Tchau, obrigado.
0: Valeu, esse é meu coração, é cigano, hein? Meu coração é cigano. És a cigana acampado. Valeu, Mike, abraço pra você, menino. Bom dia, bom dia, bom dia. Mais um companheiro que tá agarrado com a cana de garrucha aqui, deixa eu ver quem é. Oi, fala, meu povo.
4: E bom dia pra todos, seus ouvintes. É o Silva aqui.
0: Ô, Silva!
4: Adilson, gostaria de ouvir uma música com as irmãs Galvão, no calor dos seus abraços. É. Oferecer de uma cabeceira na outra até virar pra lá.
0: Pra lá.
4: E o Ian? Quem? Oferecer lá pra dona Francisca, o seu Zé Vila Paulista, o seu Edio, o seu Tebaldo, a dona Preta. Oferecer lá pro seu Leandro, no Barro Preto, e a dona Marli. E oferecer pra Marilete e a dona Delza na Vila Luciene. E oferecer pra todos que gostaram da canção. Dá um alô pro Silva, que eu tô te curtindo aí, Adilson. É, quem tá na grupo?
0: Tá bom demais, né, Silva?
4: Tá bom demais.
0: Valeu, Silva. Abração pra você, meu amigo. Forte abraço. Na Vila Luciene, tá todo mundo ligado, hein? É da Barra na Cabeceira. Deve virar pra lá, né, Silva? Pra outra banda. Bora de música. Tá chegando música na conversa.
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0: O Lei do Contra-Ligador, Lei. Bom dia. A Paula Fernandes, Amar de Novo.

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2: Bom dia aos meus amigos feirantes, hein? A todos os taxistas ligados comigo, bom dia. A turma que tá com a peça, sem dó. Eu Adilson Silva. 5h35 da Clube. A seguir é o Dedro Fundo.

0: dia!
1: Bom dia! Bom dia, meu povo, mas bom dia com alegria, né? Bom dia com gratidão, meu povo. Bom dia com muito amor, viu? Com muita fé, gente. Bom dia com muita coragem. Bom dia com gentileza, bom dia com a Clube. Agora na Clube são 5h39 agora. E agora?
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1: Quem vai sair do jogo, hein? Quem vai sair do jogo? Agora, dentro ou fora? Um deles fica pelo caminho, a regra é clara, os três não prosseguem. Não tem choro. Oi!
3: Chumbo na asa de Edson e Hudson.
1: Coitado, Adelaide.
3: Se o Leonardo vencer, você passa pra mim. Pega eu e leva pra você.
1: Ah lá, olha. Adelaide, a rainha de Jolada. É do chumbo na asa de Edson e Hudson. É, começa mal o jogo aqui pro Edson e Hudson, hein? Você vota preliminar.

0: Os três não prosseguem. 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Oi.
1: Alô, Adilson Batista. Bom dia mais uma vez. Altair de Miracema.
0: Altair.
1: Cartão vermelho pra César e Paulino.
0: César e Paulino.
1: Bom dia. E se for ter concorrer a algum sorteio aí do posto F1, eu quero estar participando, ok? Obrigado, bom dia.
0: Valeu, Altair, um abraço pra você. Olha, Edson Hudson tem um voto, agora César e Paulinho também tem um voto. 5h41 na Cuba, hein? Quarta-feira, bom dia aos meus amigos feirantes na sintonia. 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Oi!
2: Se o Leandro Leonardo ganhar, você toca com essa música no fundo musical. Quero oferecer pra você, que é um grande locutor, pra minha esposa Jaqueline e pra Cacau também, tá?
0: Cacau também.
2: Pra todos que estiver vendo na Globo, tá bom? Deus abençoe o serviço e o trabalho.
0: Valeu, um abraço, Elinho. Um abração, dona Jaqueline. Valeu, Elinho. Um abraço pra você. Obrigado pela participação, tá bom, campeão? 5h42 na Globo, hein? Guardei de ti. 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Opa!
3: Bom dia, Ari Matias, pediu uma música Guilherme Silva, Barquinho de Ouro, princípio nosso amigo Vitinho Honorato, Batata, Neguinho, Edson, Leãozão, Zalo, Leandro Amaral, Quinta, do Oeste, Fazenda Perdida, Trabalhinho, Zé Mioca, todo dia ligadinho na Clube.
0: Valeu, meu amigo, tamo junto, hein? Esse é o Telecão, alô, Telecom! Quem vai sair do jogo? Dentro ou fora? Aqui quem é? Opa!
4: Bom dia, Dios Batista. Chumbo na asa de Edson Hudson.
0: Coitado!
4: Quero pedir uma música de Rio Negro e Solimões. Frio da madrugada. Quero oferecer para todos os ouvintes que tá escuro. Tá na clube? Tá,
0: tá bom demais, hein?
4: Tchau.
0: Obrigado. Tchau, obrigado, Joselito. Um abraço, minha amiga. Olha, Edson Hudson agora tem dois, hein? César e Paulinho tem um. O Leandro Leonardo, por enquanto, não tem nada. 5h43 na clube, hein? 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Oi!
5: Chumbo na asa de Edson Hudson.
0: Coitado, hein, Pedro? Olha, Edson Hudson agora tem três, hein? Leandro Leonardo não tem nada.
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0: Acaba não, mundão!
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0: Quem tá aqui? Oi!
7: Eu, Adilson Batista, bom dia. Ô, Adilson, aqui é a primeira vez que eu participo do seu programa. É, fora Edson Wilson.
0: Valeu!
7: Esqueci de falar aqui, é o Edmilson do bairro Nicolino.
0: Valeu, Edmilson, abração pra você, Edmilson. Obrigado, até campeão. Com a sua participação, seja bem-vindo aqui ao nosso programa. Primeira vez participando. E nós somos gratos aqui pela sua participação, tá bom, campeão? Edson Wilson agora tem. Tem quatro. Você vota pra eliminar, pra tirar do jogo. Os três não prosseguem, a regra é clara. O Sérgio tá dizendo tchau, obrigado aí pro Edson Hudson. Ih, aí lascou, hein? Recebeu o quinto voto, não tem jeito, não tem choro, coitado. Edson Hudson tá fora do jogo, gente. Classificado pro canto dança, logo mais no Batidão Sertanejo, a partir das 16h comigo, Adilson Batista. Teremos Leandro e Leonardo de um lado. Essa música é maravilhosa, hein? A nunca mais dizer adeus. Leandro e Leonardo de um lado e do outro teremos César e Paulinho. E vai arrancar lasca, não vai? Ah, vai. Vai arrancar frepa. O bicho vai pegar.

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1: 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Vai, meu amigo Aguinaldo, ligado comigo lá em Boa Esperança, toda a turma de Boa Esperança, meu, atendo meu amigo Telecão. Guilherme Silvio Abarca.

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6: Bom dia, estamos de volta, hein?
7: Tá bom demais.
6: Bom e pouco. Em nome do Cariocas, vamos estar com a gente. Eva Moda, gente.
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6: Momento do caminhoneiro, especialmente para os meus amigos caminhoneiros. A você que transporta o nosso progresso no caminhão, na carreta. E Deus abençoe a todos que vão pegar a estrada nessa manhã, hein? Na sua motocicleta, no seu automóvel. No ônibus. Vai com Deus! Bom dia!
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6: 6 e 1 na Clube.

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3: Bom dia, bom dia, bom dia, meu povo, bom dia, compadre, bom dia, comadre, bom dia, meus guerreiros, bom dia, minhas guerreiras, bom dia, trabalhador, bom dia, trabalhadora, bom dia pra todo mundo aí que tá com o radinho ligado comigo nessa manhã, hein? 6:05 aqui na Clube, você ouviu aí o momento do caminhoneiro, hein? 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E agora na Clube eu trago pra você.
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3: Vamos de cotações agrícolas, vamos começar aqui pelo café Conilon, hein? Lembrando que a nossa fonte é Cobrel aqui do Espírito Santo. É fechamento de ontem, terça-feira, dia 18. Olha, o café Conilon tipo 7,8 com até 13% de umidade e 5% de broca está sendo comercializado a R$ 1.024 a saca. O Conilon tipo 7 a R$ 1.010 a saca. Conilon tipo 8 a R$ 1.000 a saca. Vamos agora ao café Arábica. Olha, o café Arábica, saca de 60 quilos, está sendo comercializada a R$ 1.815,45 a saca. O café Robusta, R$ 1.075,11 a saca. Cotação do cacau. Óleo cacau, a saca de 60 quilos, está sendo comercializada a R$ 1.351,40 a saca. Vamos agora à cotação da pimenta do reino. Olha, a pimenta do reino está sendo comercializada a R$ 25,50 o quilo. Cotação do boi. Vamos começar aqui pelo boi gordo castrado, preço médio aqui no Espírito Santo. É de R$ 332,06 arroba. Boi gordo inteiro. O preço médio de R$ 336,87 arroba. Vaca gorda. O preço médio de R$ 312,18 arroba. Vamos agora ao resultado de loteria, hein? Ontem, terça-feira, tivemos sorteio da Mega Sena. O concurso 3046. E os números sorteados da Mega Sena foram 16, 23, 24, 33, 36 e 52. A Mega Sena acumulou, hein? E deverá pagar no próximo sorteio, que ocorrerá de quinta para sexta, o valor de 50 milhões. Tivemos ontem, terça-feira, o sorteio da Quina. O concurso 7095. E os números sorteados da Quina foram 6, 17, 19, 39 e 72. A Quina também acumulou. Tivemos ontem, terça-feira, o sorteio da Loto Fácil. O concurso 3765. E os números sorteados da Loto Fácil foram 1, 5, 6, 10, 11, 12, 13, 15, 16, 17, 19, 21, 22, 24 e 25. A Lotofácil teve dois acertadores, hein? E cada um faturou o valor de R$ 1.988.778,54. Tá bom, né? Tá bom!

0: Renan. Tá bom.
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0: Bom dia. Bom dia, compadre, bom dia, comadre, bom dia, meus guerreiros, bom dia, minhas guerreiras, bom dia, meu povo lindo e abençoado, bom dia, trabalhador, bom dia, trabalhadora. Bom dia pra todo mundo que sintoniza aqui da Clube, mas bom dia com alegria, gente. Bom dia com gratidão, viu? Com muito amor, com muita fé, com muita coragem, show preguiça. Bom dia com gentileza, hein? Bom dia com a Clube. Oi, bom dia, meu amigo Valdeci.
4: Bom dia, Adilson Batista, que é Valdeci, do assentamento Roda d'Água, em Vargem Grande do Itaúna, Valdeci José Rosa. Aqui, fora aí, é Edson e Hudson, beleza? Tá na Clube, tá bom demais.
0: Bom demais, Valdeci, um abraço, hein? Oi.
4: 528, mandar o Silvio aqui esse Brasil, quer ver a música do Nuno Moreira. E quer participar da história do Pepito hoje, a Pepito, ah. O posto aqui, o número você pro Chibre, mandaram tudo o Caizinho, Pepito, fizeram aí quanto pacote, era na Patinha, para todos os ligaracos, o Baninho, o Pepito, todos os ligaracos do filme, quando falar é molhar, né? O braço é barrigação, né? Que molhar, qualquer molho. Corrigar, só cobrar, regação, bom dia.
0: Aê, Belga, valeu, tamo junto. Faladinho com o Cândido Roxo. Belga tá lá ligadinho na Clube, garrado com nós. Bora de música, vou trazer aqui o Rangel Dias e o Nando Moreno, fazendeira, atendendo o Belga, mandar pro meu amigo Telecão, Edson Coelho, meu amigo Geozão, turma bruta aí, tacando a pensa em dó, e depois tem Rio Negro, Sulimões e o Frio da Madrugada. Alô, comadre Pinha Prado, bom dia. Alô, Manelzinho, bom dia, Gerlane Gomes. Ô, PC, aquele abraço, hein? O Arthur Castro, bom dia, Arthur. Alô, Lucão no Palme também.

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ótima manhã para você de quarta-feira, 19 de agosto de 2026, no Grupo Faustino de Comunicação, Rede Clube, 93.7 FM Minas Gerais, 103.9 FM Espírito Santo, Rede Barra Gospel, 105.9 FM Minas Gerais e 106.9 FM Espírito Santo, e Rádio 13 de junho, 99.7 FM Minas Gerais. Uma ótima manhã para você em todo o Norte, Noroeste, Capixaba, Leste Mineiro, e a você acompanhando o Jornal da Manhã de qualquer

0: 7 FM, Minas Gerais. Uma ótima manhã para você em todo o norte, noroeste, capixaba, leste mineiro e a você acompanhando o Jornal da Manhã de qualquer lugar do Brasil e do mundo, através dos sites e aplicativos de nossas emissoras.
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0: Criança de 11 anos tem filho no norte do Espírito Santo após ser estuprada por padrasto pastor em Porto Seguro. Mãe faz vaquinha para trazer para a Barra de São Francisco o corpo do filho morto na guerra da Ucrânia.
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0: Excelente manhã para você de quarta-feira. Neste momento a temperatura é de 16 graus, é a mínima prevista para hoje, a máxima será de 29 graus. De acordo com o site Clima Tempo, não há previsão de chuvas para esta quarta-feira. Umidade relativa do ar neste momento é de 88%, ventos a 8 quilômetros por hora.
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0: Uma ótima manhã para você, quarta-feira, 19 de agosto de 2026, Jornal da Manhã. Na minha apresentação, jornalista Matheus Rocha. Uma notícia de fato registrada em abril de 2023 do Conselho Tutelar de Porto Seguro, no sul da Bahia, deu início a uma investigação sobre suspeita de abuso sexual contra três irmãos. Um menino, então com 9 anos, e duas meninas de 7 e 11 anos. Segundo dados do processo que corre em segredo, ao qual a reportagem teve acesso em primeira mão, as crianças sofriam agressões físicas e abuso sexual por parte do padrasto, que teria 50 anos e seria um pastor conhecido por atuar em cultos evangélicos na cidade do litoral baiano. O pedido de prisão preventiva foi feito em 20 de dezembro de 2024 pela delegada responsável pelo caso, que acusou o suspeito da prática do crime de estupro de vulnerável. A reportagem não vai divulgar nomes, o que poderia identificar as vítimas, que são menores de idade, conforme estabelece o Estatuto da Criança e do Adolescente. De acordo com o boletim de ocorrência que embasou a investigação, o Conselho Tutelar diz que recebeu denúncia pelo telefone de plantão de agressão a crianças, que além de sofrerem agressão física, estão sofrendo violência sexual pelo padrasto, que seria um pastor evangélico. O documento acrescenta que a criança, à época com 11 anos, além de estar machucada e sentindo dor nas partes íntimas e na barriga, estava com sangramento e teria mostrado a outras crianças uma peça íntima manchada de sangue. A polícia suspeita da conivência da mãe. O boletim de ocorrência relata ainda que o suspeito era muito agressivo, o que populares ouviram chupando o peito da enteada, além de ter oferecido R$50 a adolescente para ela não contar a ninguém. O caso foi encaminhado à Delegacia Especializada de Atendimento à Mulher de Porto Seguro e o Ministério Público da Bahia abriu procedimento administrativo para acompanhar.

0: alterou e começou a gritar. Disse que não iria e nem levaria as filhas. No dia marcado, ela teria comparecido com a expressão facial de desgosto e, ao ser informada do teor da denúncia, ficou descontrolada. De acordo com as investigações, a mãe era conivente com as agressões e também com os estupros feitos pelo marido. De acordo com o documento policial, o pai biológico das crianças relatou à polícia que só descobriu o endereço e o contato da ex-companheira algum tempo depois da fuga e que só nesta oportunidade veio saber que a filha estava grávida. Fato que, segundo a autoridade policial, foi omitido pela mãe das crianças durante todo o tempo. Em paralelo, a Polícia Civil Baiana solicitou ao Ministério Público o ajuizamento de ação cautelar de produção antecipada de prova, na modalidade de depoimento especial, para que a adolescente relate os fatos em uma única vez, com acompanhamento de profissionais capacitados, evitando a repetição do relato e o contato direto com o suspeito, conforme prevê a lei.
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0: Uma ótima manhã para você de quarta-feira, 19 de agosto de 2026, Jornal da Manhã. Na minha apresentação, jornalista Matheus Rocha. Ótima manhã para você na sua casa, se preparando para mais um dia, para você que está trabalhando ou vai trabalhar daqui a pouco. Desejo a todos um ótimo dia de trabalho, abençoado por Deus. A você no carro, no ônibus, no caminhão, muito obrigado pela carona. A você de todos os bairros, córregos, distritos, vilarejos, condomínios, fazendas, zona rural, você no campo, na roça, nas cidades vizinhas e de qualquer lugar do Brasil e do mundo, através dos sites e aplicativos de nossas emissoras. Todas as nossas notícias estão disponíveis no arroba Clube FM103, nosso Instagram, é o maior portal de notícias e entretenimento de toda a região. Passando aqui pelo nosso Instagram com mais notícias, notícias rápidas.
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0: Homem vende chaveiros no centro de Barra de São Francisco para apoiar projeto que ajuda pessoas em situação de rua. Paulo César foi encontrado no centro de Barra de São Francisco pela nossa reportagem, vendendo chaveiros por R$5 para arrecadar recursos destinados a um projeto social que atende pessoas em situação de rua. Segundo ele, o grupo realiza ações de resgate e acolhimento, além de distribuir alimentos e cobertores. O dinheiro arrecadado com as vendas ajuda a cobrir as despesas e manter o trabalho em funcionamento. A matriz da casa de acolhimento fica em Itapetinga, na Bahia, enquanto a filial, onde Paulo César reside, está localizada em Vitória da Conquista, na Bahia. O projeto também conta com colaboradores em outros estados do Brasil. Ajudar o próximo é algo que vem de Deus. Faça a sua parte, porque você pode estar plantando uma boa semente, declarou Paulo César.
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0: Mas aqui do nosso Instagram, a escultura do Marlin Azul, localizada na Praia do Morro, em Guarapari, foi novamente alvo de vandalismo. Imagens divulgadas no nosso Instagram mostram diversos riscos feitos na estrutura do monumento. A escultura havia sido restaurada em dezembro de 2024, mas menos de 2 anos depois, voltou a apresentar marcas de depredação. E pra gente fechar aqui as notícias rápidas do nosso Instagram, arroba Clube FM103, giro de notícias com os nossos repórteres Pedro Nascimento, Wellington Fred, Gilmar Francisco e Rodrigo Alves.
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2: O Conselho Nacional de Trânsito, CONTRAN, aprovou novas regras para a fiscalização da lei seca. E a principal mudança é a criação de uma etapa de triagem antes do teste que é usado para comprovar a presença de álcool no sangue do motorista. Nessa primeira verificação, o motorista fará um pré-teste. E se o resultado indicar a presença de álcool, ainda não haverá multa. Será necessária uma segunda avaliação. A regra também prevê um novo teste quando houver a possibilidade de álcool residual na boca, como após o uso de enxaguante bucal ou consumo de bombons de licor, por exemplo. A fiscalização também poderá contar com equipamentos para identificar outras substâncias psicoativas além do álcool, algo que não acontecia de forma padronizada em todas as blitz no país. As penalidades previstas na lei seca não mudaram. A resolução já está em vigor, uma vez que foi publicada no Diário Oficial da União. Já os novos códigos de fiscalização terão 60 dias para entrar em vigor, para que os órgãos de trânsito adaptem seu sistema.

0: Lamas. De Brasília, Pedro Nascimento.
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2: Muito bom dia, ouvintes do Grupo Faustino de Comunicação. Notícia de Conselheiro Pena. O corpo humano em avançado estado de decomposição foi encontrado em uma área de mata aberta próxima à pedreira em Conselheiro Pena. A ocorrência foi registrada por volta das 19 horas. Segundo a Polícia Militar, a equipe foi acionada após uma pessoa que caminhava pelo local à procura de um cachorro visualizar um corpo aparentemente do sexo masculino caído próximo a uma pedreira. Os militares foram até o ponto indicado e localizaram o corpo, que estava vestido com uma bermuda escura e uma camisa aparentemente bege. Próximo ao local também foram encontrados uma blusa de moletom, uma capa de aparelho celular preta, um isqueiro e um aparelho celular azul. A área foi isolada e preservada para resguardar possíveis vestígios. Uma equipe de perícia compareceu ao local e realizou os trabalhos periciais. Devido ao avançado estado de decomposição, não foi possível determinar a causa da morte naquele momento. Após os procedimentos periciais, foram adotadas as providências necessárias para a remoção do corpo. A funerária foi acionada para realizar o encaminhamento conforme orientação da autoridade competente. Os materiais encontrados nas proximidades foram recolhidos e encaminhados para as providências pertinentes. Equipe da PM, Sargento Ronei, Sargento Luciano, Soldado Miranda e Soldado Trindade. Com notícia de Conselheiro Pena, Gilmar Francisco, para o Grupo Faustino de Comunicação.
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3: Excelente manhã de quarta-feira. Polícia Militar apreende 129 pinos de cocaína durante patrulhamento em Aracruz. Durante o patrulhamento tático realizado nesta última segunda-feira, dia 17, no distrito de Vila do Riacho, em Aracruz, policiais militares da terceira companhia do 5º Batalhão identificaram indivíduos em atitude suspeita em uma região apontada como de intenso tráfico de entorpecentes. Ao perceber a aproximação da viatura, os suspeitos fugiram. Um deles, porém, foi alcançado e detido pelos policiais. Durante a abordagem, foi localizada uma sacola contendo 129 pinos de uma substância com características semelhantes à cocaína. O suspeito foi encaminhado à 13ª Delegacia Regional de Aracruz, onde foi autuado. Segundo o comandante da 3ª Companhia do 5º Batalhão, Capitão Adriano Farias, o crescimento do município, impulsionado pela chegada de novos empreendimentos e pelo aumento de fluxo de pessoas de outras cidades e estados, exige uma atuação cada vez mais estratégica da Polícia Militar. Esse crescimento exige da Polícia Militar um planejamento cada vez mais estratégico e uma atuação permanente. Por isso, estamos intensificando o patrulhamento ostensivo, especialmente nas áreas consideradas mais sensíveis, com operações de saturação e abordagens qualificadas, afirmou. O comandante também destacou os resultados das ações realizadas pela corporação, com prisões e apreensões de drogas e armas, e reforçou que o trabalho de segurança será mantido de forma integrada para acompanhar o crescimento de Aracruz e garantir maior segurança à população. Com informação de Aracruz, Rodrigo Alves, para o Grupo Faustino de Comunicação.
4: Muito obrigado aos nossos repórteres Rodrigo Alves, Gilmar Francisco, Wellington Fred e Pedro Nascimento. Essas e muitas outras notícias estão disponíveis no @clubefm103, nosso Instagram, é o maior portal de notícias e entretenimento de toda a região.
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4: Uma ótima manhã para você de quarta-feira, 19 de agosto de 2026, Jornal da Manhã. Na minha apresentação, jornalista Matheus Rocha. A mãe do capixaba Bruno de Paula Carvalho Fernandes, de 29 anos, iniciou uma campanha para arrecadar dinheiro e conseguir trazer de volta ao Brasil o corpo do filho, morto durante a guerra entre a Rússia e a Ucrânia em setembro de 2025. Natural de Barra de São Francisco, Bruno morreu durante uma emboscada camarada na linha de frente do conflito. Ele havia se voluntariado para atuar no exército ucraniano e estava no país havia cerca de 4 meses quando foi morto. A morte foi comunicada à família no dia 1º de setembro de 2025. Agora, quase 1 ano depois da morte, a família tenta viabilizar o translado para que Bruno seja sepultado em sua cidade natal. A campanha divulgada pela mãe, Betânia Paula da Silva Guese, tem como meta arrecadar R$10 mil. A intenção é utilizar o dinheiro para ajudar a custear o retorno do corpo da Ucrânia até Barra de São Francisco, onde a família pretende realizar a despedida e as últimas homenagens. Para você que puder ajudar, o Pix, eu vou falar para você agora anotar e também estará aí no nosso Instagram. A chave Pix é betaniapaulaguese@gmail.com. Betânia com TH, BETHANIA, Betânia Paula Guese, o Guese é o GUEZE, Betânia Paula Guese, @gmail.com. Nome completo que está aí no Pix, quando você puder e for ajudar, estará no nome de Betânia Paula da Silva Guese. Ajude esta mãe a trazer o filho de volta, o corpo do filho de volta para a Barra de São Francisco. Essas foram as nossas informações para esta manhã de quarta-feira e todas elas estão disponíveis no @clubefm103, nosso Instagram, é o maior portal de notícias e entretenimento de toda a região. Jornal da Manhã volta para você amanhã, quinta-feira, neste mesmo horário, para o Grupo Faustino de Comunicação, Rede Clube, Rede Barra Gospel e Rádio 13 de Junho. E eu volto daqui a pouco ao vivo, a partir de 8 horas da manhã, com o Alô Clube, de 8 às 10, e de 10 ao meio-dia, o Clube do Fã, na Rede Clube 103.9 FM e 93.7 FM. Eu conto com a sua audiência. Desejo a todos uma ótima quarta-feira abençoada por Deus. Um forte abraço a todos e até lá.

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1: Oi, bom dia, bom dia, bom dia. Estamos de volta com o nosso Bom Dia Clube, hein?
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1: Tá na clube, tá bom demais. Agora eu trago aqui os participantes aqui do nosso Big Brother musical de hoje, hein?
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1: Primeiro os classificados, Leandro, Leonardo, César e Paulinho. Depois canta também pra não ficar muito aborrecido, Edson e Hudson. 7:12 na clube, bom dia.

participação de Kenny Roger. Não sei dizer que não te amo. É 7h23 na Clube Quarto. Bom dia.

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2: Bom dia com alegria, meu povo. Bom dia com gratidão, viu? Bom dia com muito amor, com muita fé, com muita coragem. Bom dia, bom dia, bom dia com gentileza, pessoal. Bom dia pra todo mundo aí que está com o rádio ligado comigo nessa manhã, hein? Você que ouve aí, sintoniza clube no Brasil e no mundo, nosso abraço, nosso muito obrigado pela sua honrosa audiência, hein? 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
3: Bom dia, Dilson Batista. Manda um alôzão pro meu avô, o tio Omar Faria, e pro meu tio Elias Faria, que está atacando a peça em dólar, hein? Um corpo da anta, hein? Tio Zé Luiz também, que não pode esquecer. E toca uma modona aí pra nós. Toca Tião Carreiro e Pardinho, Minha Vida.
2: Ô, Bruto!
3: Obrigado.
2: Alô, Arthur, abração pra você, tá? Alô, família Farias, seu Diomar Farias, ligado com a gente, Elias Farias, todo mundo ligado aí, né? Os amigos da Sapucaia, Fuzil, Panorama, IG, o Pacote, Carambola, todo mundo ligado.
4: Adil, solta pro beco aí o Edson Hudson, mas pra ele não ficar triste, toca aquela uma que tem aquela participação internacional lá que eu gosto. Bora, bora.
2: Bora, bora, Rose.
4: A cabeça sem dó.
2: Sem dó.
4: Eu tô quase no outro curral, hein?
2: Valeu, minha querida. É bruto, hein? Vai, encara. Ela já tava indo pro segundo curral aí, né? Nas alturas do campeonato. Bom dia, manda uma música aí pra todos. É de Santo Onofre, especial para os meus pais. O João Gregório e a Dona Áurea. Ei, Dona Áurea. Ô, João Gregório.

Gregório. O Gilmar Teodoro lá de Vitória. Alô, Gilmar, um abraço pra você, hein? Pro seu papai, seu João Gregório e dona Áurea, lá em Santo Onofre, curtindo o nosso programa. Muito obrigado, hein? 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Tá chegando música na conversa, bora da música aqui, ó, tá chegando o som do Zé Neto e do Cristiano. Quase todo dia. Bom dia, meu povo lindo e abençoado. Bom dia. Olha, hoje é dia de almoçar no Cariocas, hein? Oh. E assim, gente, tudo em 3 vezes os cartões do preço de à vista. Assim. Alô, Baiano, abração pro Zé Baiano.

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0: música simplesmente maravilhosa, hein? Zezé de Camargo, amigo da lua, irmão da lua, amigo das estrelas. Alô, meu compadre garotinho, aquele abraço. Amém, compadre, uma quarta abençoada pra gente, hein? Alô, Eva, bom dia, Eva, bom dia, baiano. Meu amigo alemão da verdura lá em Manteira também tá sempre ligadinho no nosso programa, no nosso Bom Dia Clube.
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0: Olha, hoje vamos almoçar junto no Cariocas, pessoal. Te aguardo lá, beleza? 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A Clube não para, já tá por aqui ele, Matheus Rocha. A partir de agora eu passo a bola pra ele, Matheus, bom dia.
3: Bom dia, bom dia, bom dia, meu amigo Adilson Batista, bom dia, ouvintes da nossa Clube FM, estamos chegando, vamos juntos, até meio dia, vem.
0: Cola, cola que é sucesso, gente, eu volto se o papai do céu permitir, a partir das 16 horas com o nosso batidão sertanejo, o nosso batidão bruto, esperando merecer a sua companhia, a sua audiência. Escuta nós aí, gente, nós estamos precisando demais da conta desse emprego, hein? Tchau, obrigado.
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0: Ah, eu amo vocês, viu?
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bom dia, bom dia, bom dia, meu Brasilzão lindo. Bom dia, meu povo amado, querido. Tô chegando em 8h01. Quarta-feira, meio que da semana, 19 de agosto de 2026. Vai começar mais uma edição especial do nosso Alô Clube pra você, sintonizado comigo em 103.9 FM. Pra Barra de São Francisco e todo o Norte, Noroeste e Capixaba em 93.7 FM. Mantena, Minas Gerais, o Leste Mineiro, Brasil e o mundo de audiência. Clube FM 103.com.br. Avisem que o MR chegou, hein? Matheus Rocha, de peito aberto e bem com a vida. Te faço companhia até o meio-dia aqui na número 1. Vem comigo!

Ótima manhã pra você, sintonizado comigo aí na sua casa. Obrigado por deixar a clube entrar aí na sua residência. Minhas amigas guerreiras lindas, maravilhosas, minhas companheiras de todas as manhãs, minhas amigas donas de casa, deixo sempre pra elas aqui um beijo no coração, suas lindonas. Tenha um lindo dia. A você começando aí mais um dia de trabalho. Papai do céu abençoe, seja um dia iluminado. Para você que tá sintonizado no seu carro, obrigado pela carona, tá no carro, tá no ônibus, no caminhão, você sintonizado comigo, meus amigos caminhoneiros, taxistas, motoristas de aplicativo, galera das entregas e Mercado Livre, Shopee, tá todo mundo sintonizado na clube. A você de todos os bairros, córregos, distritos, vilarejos, condomínios, fazendas, zona rural, de ponta a ponta, só da Clube FM. E a partir de agora, você é o convidado a participar comigo. 27 9 95 24 75 75, valendo pra você no finalzinho aqui do nosso Alô Clube, aquela marmitex gostosa do Pepitos, Petiscaria e Restaurante. É só você participar comigo, tá bom? 27 9 95 24 75 75. É sempre um prazer ter aqui você participando com a gente nesta manhã mais do que especial. Bom dia, bom dia. Começando aí mais uma edição do nosso Alô Clube, quarta-feira. Que alegria poder estar com você mais uma manhã para levar muita música, informação, alegria, aquela companhia especial que faz parte do seu dia. Quarta-feira, aquele momento em que a semana já está caminhando. Já vivemos alguns dias, enfrentamos desafios, resolvemos algumas coisas e talvez ainda tenhamos muito pela frente. Mas pare por alguns segundos e pense, você chegou até aqui. E se você chegou até esta manhã, é porque Deus continua sustentando a sua caminhada. Talvez a semana não esteja acontecendo exatamente como você imaginou. Talvez alguma coisa esteja preocupando o seu coração. Talvez você esteja esperando uma resposta, uma oportunidade, uma mudança, uma porta se abrir. Mas não permita que a ansiedade pelo amanhã roube a paz que Deus quer lhe dar hoje. Faça o que estiver ao seu alcance, trabalhe, lute, persista, tenha fé. E aquilo que estiver além das suas forças, coloque nas mãos de Deus. Porque existem batalhas que nós vencemos lutando, mas existem outras que vencemos aprendendo a confiar. Não se preocupe tanto com aquilo que as pessoas estão pensando sobre você. Continue sendo uma pessoa honesta, honrada, continue fazendo bem, continue trabalhando e tratando as pessoas com respeito. Continue acreditando nos seus sonhos e nunca permita que uma dificuldade faça você esquecer tudo aquilo que Deus já fez pela sua vida. Talvez você esteja vivendo um capítulo difícil, mas um capítulo difícil não significa uma história sem um final feliz. Continue escrevendo, continue acreditando, continue caminhando. Deus ainda pode surpreender você. Esta quarta-feira seja de boas notícias, portas abertas, saúde, proteção, prosperidade e muita paz. E que você tenha motivos para terminar esse dia dizendo: obrigado, meu Deus, por ter cuidado de mim mais uma vez. Agora vamos colocar esta manhã, essa quarta-feira, nas mãos do Senhor. Senhor, meu Deus, meu Pai, nesta manhã de quarta-feira, nós nos colocamos diante da tua presença e antes de pedir qualquer coisa, queremos agradecer. Obrigado pela vida, pelo amanhecer, obrigado pela família, obrigado pelo trabalho, obrigado pelos livramentos que vimos e por aqueles que nem sequer percebemos. Obrigado porque mesmo quando pensamos que estamos sozinhos, o Senhor permanece conosco. Pai, eu quero colocar diante de ti cada ouvinte da Clube FM. Tu conheces cada coração, cada preocupação, cada sonho, cada lágrima escondida. Conheces aquela batalha que ninguém sabe que essa pessoa está enfrentando. Por isso, Senhor, visita agora cada vida. Abraça quem está triste, fortalece quem está cansado, cura quem está enfermo, levanta quem caiu, renova quem perdeu a esperança. Pai, entra nos lares nessa manhã, leva paz para as famílias, restaura relacionamentos, coloca amor onde existe mágoa, perdão onde existe ressentimento, união onde existe distância. Senhor, abençoa quem está procurando um trabalho, abre uma porta, abençoa quem está enfrentando dificuldades financeiras, traz provisão, abençoa quem está lutando contra uma enfermidade, derrama cura, força e esperança. Abençoa cada trabalhador, cada empresário, cada comerciante, cada pessoa que está saindo de casa nesta manhã para lutar honestamente pela sua família. Protege cada motorista, cada viajante, cada pessoa que está nas ruas. Livra-nos de acidente, de violência, de perigos, de inveja e de todo mal. E Pai, eu te peço por aquela pessoa que está ouvindo essa oração e pensando que não vai conseguir continuar. Segura essa pessoa pela mão, mostra que ela não está sozinha, mostra que essa dificuldade não é o fim, que ainda existem portas para abrir
e ainda existem sonhos para realizar e ainda existem dias melhores pela frente. Reacende a esperança, renova as forças, coloca paz na mente e tranquilidade no coração. Senhor, ensina-nos a confiar mais em Ti, a reclamar menos e agradecer mais, a amar mais, a perdoar mais, a fazer o bem mesmo quando não recebemos nada em troca. E a compreender que nem sempre precisamos entender os Teus planos para continuar caminhando. Pai, vai à nossa frente nessa quarta-feira, prepara os nossos caminhos, abre novas portas, fecha aquelas que não forem para o nosso bem. Coloca pessoas boas em nossos caminhos e afasta tudo aquilo que possa nos destruir. E hoje, uma boa notícia chegue para você, meu amigo. Que uma oração seja respondida, que uma porta se abra, que uma família seja restaurada, que alguém encontre uma oportunidade, que alguém volte a sorrir. E que alguém que estava pensando em desistir, encontre forças para continuar. Nós entregamos esse dia nas Tuas mãos, entregamos nossa família, nossa saúde, nosso trabalho, nossos sonhos, nossas preocupações e tudo aquilo que não conseguimos resolver. Cuida de nós, Senhor, guia nossos passos, protege os nossos caminhos e não permita que nada roube a nossa paz. E que ao final dessa quarta-feira possamos olhar para trás e dizer, até aqui o Senhor nos ajudou. Nós confiamos em Ti, descansamos em Ti e seguimos em frente porque sabemos que o Senhor estará sempre conosco. Em nome de Jesus, amém, meu amigo, amém, minha amiga. Receba aí nossa quarta-feira maravilhosa para você e para toda a sua família. Que Deus abençoe sua casa, seu trabalho, seus sonhos e cada passo que você der hoje. Fique com a gente, porque a sua manhã continua muito melhor na companhia da Rede Clube FM. Vamos juntos, meu amigo, minha amiga, 8:08. Bom dia! Primeira de hoje, Marcos e Beluti.

0: Essa é a rádio que toca muito mais música pra você. Que sequência, hein? Fred e Fabrício, você não cuidou. Passou por aqui também Bruno e Barreto, Texana 37, Alemão do Forró amanhã, Vou Lá Hoje, Safadão e Rei Vaqueiro, Displicente, João Neto e Frederico, Camisa 10, Cumade e Cumpade, e a primeira de hoje, Marcos Belucci, Pena Que Seja Namora. 8h26, ótima manhã pra você. 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Falo para você também aqui no nosso Alô Clube, 8 horas e 29 minutos. 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Tá chegando o nosso primeiro clássico desta manhã.
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0: Essa galera sempre pede, pede muito aqui, ó. Zezé de Camargo e Luciano com Júlio Iglesias, dois amigos. 8h31, bom dia. Essa vai pra todos os meus amigos, minhas amigas, ouvintes da nossa Rede Clube.

0: Eu também, ainda, tô aí, Natan, Eduardo Costa, rádio que toca muito mais música pra você, que sequência, hein? 15 minutos faltando para as 9 horas da manhã, chegando as primeiras informações desta manhã de quarta-feira.
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0: 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Tempo e temperatura, neste momento em Barra de São Francisco, mais precisamente aqui no bairro Irmãos Fernandes, 21 graus. Máxima prevista para hoje, 28 graus, a mínima de 16 graus. De acordo com o site Clima Tempo, não há previsão de chuvas para esta quarta-feira. Umidade relativa do ar neste momento é de 80%, ventos a 6 quilômetros por hora. Deixa eu acessar aqui a nossa página no Instagram, arroba Clube FM 103, com notícias para você. Caminhão tanque com produto tóxico tomba na ES-248 entre Colatina e Linhares, deixa motorista queimado e ameaça córrego. Um caminhão tanque com produto tóxico tombou na ES-248 entre Colatina e Linhares. O caminhão que transportava um produto tóxico e altamente corrosivo tombou na tarde de ontem, terça-feira, na ES-248. O acidente aconteceu aproximadamente 1 quilômetro após o trevo de acesso à Marilândia. Com o tombamento, parte do líquido transportado vazou e atingiu uma valeira às margens da rodovia. A suspeita de que a substância tenha alcançado um córrego próximo. Segundo informações preliminares, uma possível reação química foi percebida a mais de 300 metros do ponto do acidente. A extensão do vazamento e os possíveis danos ambientais ainda estão sendo avaliados. Olha, ontem a TV, né, a dramaturgia brasileira perdeu duas grandes atrizes, dois grandes nomes. O presidente Lula decretou ontem luto oficial de 3 dias pelas mortes das atrizes Laura Cardoso e Glória Menezes. Dois grandiosos nomes aí da dramaturgia brasileira. Ao anunciar a medida, o presidente destacou a contribuição das artistas para a cultura nacional e afirmou que suas trajetórias se confundem com a própria história da televisão brasileira. Laura Cardoso morreu aos 98 anos, enquanto Glória Menezes morreu aos 91 anos. As duas construíram carreiras de décadas no teatro, no cinema e na televisão, deixando um importante legado para diferentes gerações de artistas e espectadores. Vão fazer falta duas excelentes e maravilhosas atrizes. Tem mais aqui do nosso Instagram, arroba Clube FM 103, é só você acessar. E agora tem giro de notícias com os nossos repórteres, começando com Wellington Fred, diretamente do Vale do Aço. Alô, Wellington, bom dia.
2: O Ministério Público de Minas Gerais pediu à Justiça a adoção de medidas para localizar, prender e extraditar um homem de 60 anos, condenado definitivamente a 20 anos de prisão por estupro de vulnerável. O condenado atualmente mora no Japão e foi sentenciado pelos abusos cometidos contra uma criança em Ipatinga. Segundo o processo, os crimes aconteceram entre 2008 e 2010 no Vale do Aço. Na época, o homem mantinha um relacionamento com a avó da vítima, que tinha entre 4 e 5 anos de idade. Conforme a acusação, ele teria se aproveitado da convivência familiar e de momentos que ficava sozinho com a criança para cometer os abusos. O caso só veio à tona anos mais tarde, quando a vítima compreendeu a natureza da violência sofrida e contou o que havia acontecido à mãe. A família procurou a Polícia Civil, que realizou a investigação. O Ministério Público ofereceu a denúncia e, posteriormente, o acusado foi condenado. A decisão, em primeira instância, foi mantida pelo Tribunal de Justiça de Minas Gerais, em segunda instância, e o processo transitou em julgamento, tornando definitiva a condenação de 20 anos de prisão. As tentativas de localização do condenado indicaram que ele havia deixado o Brasil e passado a viver no Japão. Diante disso, o promotor de justiça, Jonas Júnior Linhares Costa Monteiro, pediu à justiça Justiça a utilização dos mecanismos de cooperação jurídica internacional para localizar e prender o homem e viabilizar a sua extradição. O pedido prevê o encaminhamento do caso às autoridades brasileiras responsáveis pela cooperação internacional, entre elas o Ministério da Justiça e Segurança Pública, o Ministério das Relações Exteriores e a Polícia Federal. Esses órgãos poderão atuar junto às autoridades japonesas no processo de localização e eventual entrega do condenado ao Brasil. O Ministério Público de Minas Gerais também pediu a prisão provisória do homem para fins de extradição. Do Vale do Aço, repórter Wellington Fred.
0: Muito obrigado, Wellington. Repórter Gilmar Francisco, bom dia, Gilmar.
3: Muito bom dia, ouvintes do Grupo Faustino de Comunicação, notícia de Conselheiro Pena. O corpo humano em avançado estado de decomposição foi encontrado em uma área de mata aberta próxima à Pedreira em Conselheiro Pena. A ocorrência foi registrada por volta das 19 horas. Segundo a Polícia Militar, a equipe foi acionada após uma pessoa que caminhava pelo local à procura de um cachorro visualizar um corpo aparentemente do sexo masculino caído próximo a uma pedreira. Os militares foram até o ponto indicado e localizaram o corpo, que estava vestido com uma bermuda escura e uma camisa aparentemente bege. Próximo ao local também foram encontrados uma blusa de moletom, uma capa de aparelho celular preta, um isqueiro e um aparelho celular azul. A área foi isolada e preservada para resguardar possíveis vestígios. Uma equipe de perícia compareceu ao local e realizou os trabalhos periciais. Devido ao avançado estado de decomposição, não foi possível determinar a causa da morte naquele momento. Após os procedimentos periciais, foram adotadas as providências necessárias para a remoção do corpo. A funerária foi acionada para realizar o encaminhamento conforme orientação da autoridade competente. Os materiais encontrados nas proximidades foram recolhidos e encaminhados para as providências pertinentes. Equipe da PM, Sargento Ronei, Sargento Luciano, Soldado Miranda e Soldado Trindade. Com notícia de Conselheiro Pena, Gilmar Francisco, para o Grupo Faustino de Comunicação.
0: Muito obrigado, Gilmar Francisco. Repórter Clarissa Guimarães, sempre com aquela dica especial. Oi, Clarissa, bom dia.
4: Olá, gente. Hoje nós vamos falar sobre beber água e a relação com emagrecer. Uma prática japonesa de beber bastante água para emagrecer se tornou bem popular nos últimos anos. Mas será que é realmente possível perder peso apenas bebendo água? A resposta é um pouco mais complexa do que parece. Na prática, é fundamental consultar um médico antes de começar qualquer tratamento, dieta ou processo sobre o organismo. Chamado de método Sayu, ele não é uma dieta milagrosa que promete resultados imediatos sem esforço, mas uma técnica para consumir mais água. O método sugere beber entre 4 e 5 copos de água à temperatura ambiente todas as manhãs em jejum. Depois disso, é preciso esperar aí

0: água à temperatura ambiente todas as manhãs em jejum. Depois disso, é preciso esperar aí 45 minutos antes de comer qualquer alimento sólido. Os defensores do método afirmam que, além de ajudar a perder peso, a prática pode melhorar a saúde do intestino, eliminar toxinas, reduzir a retenção de líquidos e diminuir o risco de diabetes e hipertensão. Embora beber água seja essencial para manter uma boa saúde, o simples ato de consumi-la não provoca perda de peso de forma direta. O que ela pode fazer é contribuir para o processo de emagrecimento ao melhorar a digestão, aumentar a sensação de saciedade e, em alguns casos, substituir o consumo de bebidas calóricas como refrigerantes ou sucos açucarados. Em Belo Horizonte, para a Rede Itaçati, repórter Clarissa Guimarães.
1: Muito obrigado, Clarissa. Essas e muitas outras informações disponíveis no arroba Clube FM 103, nosso Instagram. 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Dentro de uma hora eu volto com mais informações. Depois do break eu volto trazendo muito mais música e também aqui, ó, as primeiras participações no 27995247575, valendo para todo mundo que participa aqui dentro do Alô Clube, aquela marmitex gostosa do Pepitos, Petiscaria e Restaurante.
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0: aí o som deles, Fiduma e Jeca, Sol do Japão. 9:07. Bom dia pra você sintonizado aqui comigo na número 1. MR por aqui, Matheus Rocha, continua te fazendo companhia até o meio-dia, daquele jeito, hein, de peito aberto, bem com a vida, aqui na melhor e mais ouvida em toda a região. E tem as primeiras participações, 27995247575. Oi, bom dia.
1: Bom dia, Matheus Rocha. Eu que ocorreu sorteio do Marmitec, o restaurante do Pepito, e você vai sortear hoje no seu programa. Eu, Joel Bernardo da Silva, aqui do Voz de Grande Itaúna, te ouvindo todos os dias. Pô, ainda não sorteio, Matheus Rocha. Então, bom programa, então, bom dia, fica com Deus, boa quarta-feira.
0: Valeu, Joel, um abraço, Joel Bernardo, um abraço pra você. Lucilene Lico também tá aqui, ó, bom dia, meu amigo MR, Deus abençoe sua vida sempre, obrigado, tá na clube, tá bom demais. Valeu, Lu, beijo no coração, galera de Santo Onofre, Elisângela Mendonça, bom dia, Matheus, bom dia, Elisângela, valeu, bom dia, Deus abençoe você, abração da Nilza do Grau, de BS Bar de São Francisco, meu abraço carinhoso aí da Nilza do Grau pra todos da clube, tá na clube, tá bom demais, valeu, Nilza, beijão no coração, Nilza, obrigado. Tá aqui também o Belga, fala, Mateo Belga.
2: Rocha, bom dia, Madalou Chuchu lá na Farinheira, né? Zé Tocaizinho, Rio Preto, Zé Minhoca, e quer participar da Barmitec do restaurante do Pepito Lanche, melhor restaurante da cidade. Uma comida boa e temperada, né? Você tá doido? Vamos no sorteio, né?
0: Valeu, Belga. Coloco sim, com certeza. Um abraço, meu irmão. Lindaura. Cadê a Lindaura? Bom dia.
3: Bom dia, meu amigo Matheus. Tudo bem com você?
0: Tudo ótimo.
3: Deus abençoe o seu dia. Amém. Abençoe o seu trabalho. Tamo junto de novo, né? Na graça de Deus. A Lindaura Alves, da Vila Nossa Senhora da Penha.
0: Valeu, Lindaura Alves, Vila Nossa Senhora da Penha, na sintonia. Alô, Maicon, Vila Nova em Mantena, um abraço pra você. Toda a galera do bairro Vila Nova em Mantena, só da Clube FM de ponta a ponta. Também em Mantena, na Barra do Ariranha, o Russo.
4: Alô, Clube com Matheus Rocha, aqui o Russo da Barra do Ariranha. Eu queria ouvir uma música com Leandro e Leonardo, Amores São Coisa da Vida. Oferecer pro meu amigo Florivaldo e sua família, Matheus Rocha.
0: Valeu, Russo, um abraço pra você, meu irmão, todo mundo da Barra do Ariranha. A Nilza gravou um áudio aqui também, cadê a Nilza?
5: Oi, Matheus, bom dia, Matheus, tudo bem, tudo jóia?
0: Tudo ótimo.
5: É a Nilza do Grau de novo.
0: Fala, lindona.
5: Resolvi mandar um áudio.
0: Gostei.
5: Aí
0: pra
5: poder participar do sorteio do almoço do Pepito.
0: Boa.
5: Né? Quer uma comida saborosa.
0: Verdade.
5: Uma jantinha também saborosa. Uhum. É só lá no meu grande amigo Pepito.
0: Gente boa demais.
5: É só ouro. E gostaria também de pedir uma música, assim, se você for tocar mais tarde. Toca aí um modão aí pro Pepito aí do Barreirito, cê tá doido. Eu vou oferecer especialmente só pra ele, só. E pra todos que trabalham lá, pra ele lá também. E pra você, valeu, Matheus?
0: Valeu.
5: Um abraço carinhoso da Nilza do Grau.
0: Obrigado.
5: Fala meu nome no sorteio aí, valeu? Bom dia.
0: Bom dia, Nilza. 9:10, tem mais música pra você.
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0: Hoje eu tô do jeito que o Caps gosta. Anthony Gabriel.

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4: Tô de volta, 9:33, de volta com mais um clássico da Clube, pra gente matar a saudade, aquela do fundo do baú, Chitão e Chororó, Fogão de Lenha, essa é maravilhosa, que música é maravilhosa, que recordação, ótima manhã pra você.
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0: na Clube tá bom demais. 9h39, tem o som do Fala Mansa, mais um dia de sol.
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0: Leonardo, Bruno e Marrone, as andorinhas. Ótima manhã.

0: conteúdo tatuado, fechando o nosso Alô Clube desta manhã, sensacional de quarta-feira, Geninho, Mariana Fagundes, 10 minutos faltando aí para as 10 da manhã, agradecendo você pelo carinho, pela sua companhia, pela sua audiência, agradecendo também os nossos parceiros, Casa do Cloro, Supermercados em Vila Pavão, em Barra de São Francisco, Casa do Cloro, 40 anos, 40 mil reais em Vale Compras, em 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Quem tá ganhando a Marmitex de hoje, deixa eu abrir aqui meu WhatsApp, deixa eu ver aqui se a produção já mandou. Mandou sim, tem 2 minutos que mandaram aqui. É a Nilza Alves. Ô Nilza Alves, telefone final 7936, ganhou hoje a Marmitex do Pepitos Petiscaria e Restaurante. Chegando pra você mais informações.
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0: 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Grave acidente registrado entre um micro-ônibus e carreta deixou 23 mortos e 5 feridos no Paraná. Um gravíssimo acidente entre um micro-ônibus e uma carreta deixou 23 mortos e 5 feridos na madrugada desta quarta-feira na BR-373 em Ipiranga, nos Campos Gerais do Paraná. As informações são da Polícia Rodoviária Federal. Segundo a Via Aquária, concessionária responsável pelo trecho, os mortos são 21 adultos e 2 crianças. A maior parte das vítimas ocupavam o micro-ônibus, que era da Secretaria de Saúde da Prefeitura de Imbituva. O condutor da carreta, que é de Erechim, no Rio Grande do Sul, também, infelizmente, morreu no local. O acidente aconteceu por volta das 3h30 da manhã, no quilômetro 209 da rodovia, e provocou interdição total do trecho, que é de pista simples. Até a última atualização da reportagem, não havia previsão de liberação da via. Segundo a PRF, a carreta seguia no sentido Carambeí para Prudentópolis, e o micro-ônibus da Secretaria de Saúde viajava levando pacientes de Imbituva para hospitais da Grande Curitiba. Até a última atualização da reportagem, as forças de segurança não tinham conseguido confirmar quantos passageiros havia nos veículos, nem o nome de cada um deles. Infelizmente, esse gravíssimo acidente nesta madrugada ceifando aí a vida de 23 pessoas. 9h53, mais notícias aqui do nosso Instagram, Giro de Notícias com os nossos repórteres João Pedro, bom dia, João.
2: O magistrado foi afastado depois de aparecer durante uma sessão virtual de julgamento, bebendo vinho diretamente de uma garrafa e fumando um cigarro. O episódio ocorreu no dia 10 de agosto e provocou a interrupção da sessão. A decisão de afastamento já tinha sido tomada pelo Corregedor Nacional de Justiça, o ministro Mauro Campbell Marx. E na sessão desta terça-feira, ele destacou as novas ofensas feitas pelo magistrado após o afastamento.
3: Todos os procedimentos foram evitados para que houvesse, na verdade, até a suspensão da exposição, já que após a primeira exposição, outras exposições foram perpetradas por parte do magistrado e que visivelmente demonstrou não estar apto a responder por suas faculdades mentais.
2: Além de ficar afastado das atividades, Salles está proibido de frequentar as dependências do TJMG e de acessar os sistemas eletrônicos do tribunal. Os processos sob responsabilidade dele foram redistribuídos. O Tribunal de Justiça Mineiro também abriu uma sindicância, enquanto o CNJ conduz uma reclamação disciplinar para apurar o caso. O afastamento é cautelar e, neste momento, não representa uma punição definitiva. O magistrado vai ter direito à defesa durante a investigação. De Brasília, João Pedro Melo.
0: Muito obrigado, João. Repórter Pedro Nascimento. Bom dia, Pedro.
4: O Conselho Nacional de Trânsito, CONTRAN, aprovou novas regras para a fiscalização da lei seca. E a principal mudança é a criação de uma etapa de triagem antes do teste que é usado para comprovar a presença de álcool no sangue do motorista. Nessa primeira verificação, o motorista fará um pré-teste. E se o resultado indicar a presença de álcool, ainda não haverá multa. Será necessária uma segunda avaliação. A regra também prevê um novo teste quando houver a possibilidade de álcool residual na boca, como após o uso de enxaguante bucal ou consumo de bombons de licor, por exemplo. A fiscalização também poderá contar com equipamentos para identificar outras substâncias psicoativas além do álcool, algo que não acontecia de forma padronizada em todas as blitz no país. As penalidades previstas na lei seca não mudaram. A resolução já está em vigor, uma vez que foi publicada no Diário Oficial da União. Já os novos códigos de fiscalização terão 60 dias para entrar em vigor para que os órgãos de trânsito adaptem seus sistemas. De Brasília, Pedro Nascimento.
0: Muito obrigado, repórter Pedro Nascimento. Essas e muitas outras informações disponíveis no arroba Clube FM 103, nosso Instagram. 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Depois do break eu volto com o nosso Clube do Fã. Não saia daí.
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0: Bom dia, meu Brasilzão lindo. Bom dia, meu povo amado querido. 10 horas e 6 minutos no ao nosso Clube do Fã, especial dessa quarta-feira, 19 de agosto de 2026. Continuo por aqui, seu amigo MR, Matheus Rocha, te faço companhia até o meio-dia. Ah, daquele jeito, de peito aberto, vem com a vida. 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Vem comigo!
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0: primeira aqui do nosso Clube do Fã, Bruno Rosa, Murilo Rolf, atriz demais. Deixa eu mandar mais alô, mais abraços pra galera participando comigo aqui no 27995247575. Abraço aqui pra Cíntia deixa eu pegar aqui, São João do Manteninha. Bom dia, MR. Parabéns aí pelo programa. Obrigado, Cíntia. Beijo no coração. Alô, galera de São João do Manteninha. Um abraço pra vocês. Marilza Gonçalves da Vila Palmares. Bom dia, MR. O programa tá top. Obrigado, Marilza. Quem tá aqui comigo? Oi, bom dia.
1: Oi, bom dia da clube.
0: Isso.
1: Deixa eu fazer uma reclamação.
0: Reclame.
1: Eu sou aqui de Mantena. Uhum. E o rádio tá assim, na mesma hora que tá falando, para, dá aquele estalo, para.
0: Ixi.
1: E a rádio tá chiando demais da conta.
0: Vamos passar aqui pra nossa produção, é Sueli, tá bom? Sueli fez a reclamação aqui ao vivo no nosso Clube do Fã. Abraço também, cadê? Bom dia, Adriana aqui, ó. Ô, Adriana, bom dia. Bom dia também. Ô, bom dia, MR, tudo bem? Manda um abraço pra gente aqui, é o Cláudio, tá ligado comigo, em Águia Branca, bom dia pra você. Rosiane, Vila Palmares, bom dia, Rosiane de Vila Palmares, valeu, abraço aqui também pro Ricardo, bom dia, Matheus, tá em Mantena, 13 de junho, bairro 13 de junho, um abraço pra todo mundo aí do bairro 13 de junho, tá todo mundo sintonizado com a gente, obrigado, em Mantena, só da Clube FM de ponta a ponta. Deixa eu mandar um abraço também pro Gustavo, lá de Água Doce do Norte, um abraço pra você, a todos de Água Doce do Norte. Alô, meu amigo Romário, alô, Romário, almoçou ontem lá comigo, né, Romário? Abraço pra você, Romário. Obrigado aí pela companhia, obrigado pela audiência de sempre, meu irmão, tamo junto. Abraço também que especial pra galera de Paulista, alô, Heitor, um abraço pra você, a toda a turma aí de Paulista, tá todo mundo sintonizado com a gente lá. E tem mais música pra você.
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manhã para você, 10:18, no ao nosso quadro Palavra de Vida, especialíssimo nessa quarta-feira, 19 de agosto de 2026. Você sintonizado comigo em 103.9 FM, 93.7, de qualquer lugar do Brasil e do mundo, também no nosso Instagram, sempre aí o nosso vídeo estará disponível no @clubefm103 para você curtir o nosso vídeo, comentar, compartilhar, enviar aí para os seus amigos. Obrigado aí para você que tá curtindo, comentando, compartilhando no nosso Instagram, o @clubefm103. No ar, o nosso quadro Palavra de Vida. Para você aí na sua casa, no trabalho, no carro, na rua, onde quer que você esteja, peço aí alguns minutos da sua atenção. Palavra de Vida no ar para vocês. Às vezes, a nossa maior batalha não está do lado de fora. Não é o problema, não é a falta de oportunidade, não são as pessoas, não é o passado. Às vezes, a nossa maior batalha está aí, ó, dentro de nós. Você pode estar perdendo para você mesmo, perdendo para o medo, perdendo para a insegurança, perdendo para a procrastinação, para aquela voz que insiste em dizer: você não consegue, não vai dar certo, você não é capaz, é tarde demais, deixe para depois. E sem perceber, você começa a acreditar nessas palavras, começa a adiar seus sonhos, começa a desistir antes mesmo de tentar. Começa a olhar para a vida dos outros e acreditar que todo mundo está avançando menos você. Mas escute com atenção. Você não precisa ser seu próprio inimigo. Pare de se diminuir. Pare de acreditar que você não é capaz. Pare de usar seus erros do passado como uma sentença para o seu futuro. Você errou? Aprenda. Você caiu? Levante. Você perdeu uma oportunidade? Continue procurando. Alguém disse que você não conseguiria? Use isso como combustível, não como prisão. Porque talvez você esteja esperando alguém acreditar em você, quando a primeira pessoa que precisa acreditar é você mesmo. Deus colocou dentro de você capacidades que talvez ainda nem tenha descoberto. Existem sonhos que você abandonou porque teve medo. Existem projetos que você deixou para depois. Existem decisões que você sabe que precisa tomar, mas continua adiando. E talvez hoje seja o dia de parar e perguntar: o que está me impedindo de avançar? O que está impedindo você de avançar, meu amigo, minha amiga? É o medo? É a falta de disciplina? É a opinião dos outros? É o passado? É a insegurança? É aquela necessidade de esperar o momento perfeito? Porque a verdade é que o momento perfeito talvez nunca chegue. Comece com o que você tem. Comece de onde você está. Comece pequeno, mas comece. Não espere sentir coragem para agir. Às vezes, a coragem nasce justamente depois que damos o primeiro passo.

Comece de onde você está. Comece pequeno, mas comece. Não espere sentir coragem para agir. Às vezes, a coragem nasce justamente depois que damos o primeiro passo. Dúvida, vença a vontade de abandonar tudo. Vença aquela versão de você que acredita que não pode. E eu não estou dizendo que será fácil. Não será. Haverá e sempre haverá dias difíceis. Haverá momentos de dúvidas. Haverá fracassos. Mas fracassar não significa ser um fracassado. Cair não significa permanecer no chão. E errar não significa que você não pode tentar novamente. Deus não exige que você seja perfeito. Ele quer que você continue caminhando. Talvez você esteja olhando para a sua vida hoje pensando: eu poderia estar muito mais longe. Talvez pudesse. Mas não desperdice o presente lamentando aquilo que você fez no passado. Você não pode voltar e mudar o ontem, mas pode começar agora e construir um novo amanhã, nesse exato momento. Então levanta a cabeça, respire fundo, faça uma oração, organize seus pensamentos, escolha um objetivo, dê um passo, depois o outro e continue, porque a sua história ainda está sendo escrita. E talvez aquilo que hoje parece pequeno seja justamente o começo de uma grande transformação. Não perca para você mesmo. Não perca para você mesmo. Você já enfrentou coisas que pensou que não conseguiria superar. Você já passou por dias que achou que não suportaria e está aqui. Isso significa que existe força dentro de você. Acredite nisso. Agora coloque essa força nas mãos de Deus e siga em frente. Vamos falar com Deus? Senhor meu Deus e meu Pai, nesta manhã eu coloco diante de Ti todas as pessoas que estão cansadas de lutar contra elas mesmas. Aquelas que perderam a confiança, aquelas que deixaram seus sonhos de lado, aquelas que acreditam que não são capazes, aquelas que estão presas no passado. Pai, entra agora no coração dessas pessoas, quebra toda palavra negativa que foi lançada sobre elas, quebra o medo, quebra a insegurança, quebra a sensação de incapacidade, quebra tudo aquilo que está impedindo essa pessoa de avançar. Senhor, faz com que ela volte a acreditar em si mesma. Mostre a ela que um erro não define a sua vida, que uma derrota não define seu futuro, que uma porta fechada não significa o fim do caminho e que o passado não pode ser maior do que os planos que o Senhor ainda tem para ela. Pai, dá coragem para recomeçar, dá forças para levantar, dá disciplina para continuar, dá sabedoria para escolher e dá fé para acreditar mesmo quando os olhos não conseguem enxergar. Que essa pessoa pare de lutar contra si mesma e comece a lutar pelos seus sonhos. Que ela não tenha medo de tentar novamente. Que ela não tenha vergonha de recomeçar. Que ela não permita que a opinião das pessoas seja maior do que a tua voz. Senhor, quando vier aquela voz dizendo: você não consegue, que ela se lembre: com Deus eu posso continuar. Quando vier o medo, dá coragem. Quando vier o desânimo, renove as forças. Quando vier a vontade de desistir, segure essa pessoa pela mão. E quando ela cair, não permita que permaneça no chão. Levanta, restaura, renova, reacende sonhos. Pai, abençoa cada ouvinte da Clube FM, Pai, nesse momento. Abençoa suas famílias, seus projetos, seu trabalho, sua saúde, suas decisões e tudo aquilo que existe dentro do coração de cada pessoa. Que essa oração seja um despertar. Que alguém hoje decida parar de adiar a própria vida. Que alguém volte a estudar. Que alguém comece aquele projeto. Que alguém procure esse emprego. Que alguém perdoe. Que alguém recomece. Que alguém volte a acreditar. E que alguém que estava pensando em desistir perceba que ainda existe.

existe caminho. Senhor, coloca, meu Pai, Senhor, coloca os nossos passos na direção certa. E quando chegarmos ao lugar que tanto sonhamos, que nunca esqueçamos de olhar para trás e dizer: eu não consegui sozinho. Deus me sustentou em cada passo. Entregamos nossas vidas em tuas mãos, Pai. Nossos sonhos, nossos medos, nossas fraquezas e o nosso futuro. Cuida de nós, Senhor. E não permita que sejamos derrotados por nós mesmos. Que a nossa fé seja maior que o nosso medo. Que a nossa coragem seja maior que a nossa dúvida. E que a nossa vontade de viver seja maior do que qualquer dificuldade. Em nome de Jesus. Amém, meu amigo, minha amiga, o nosso quadro Palavra de Vida desta manhã de quarta-feira. Não desista de você, viu? Não desista de você. Talvez a maior vitória que você precisa conquistar hoje seja simplesmente acreditar novamente que é capaz de continuar. Deus ainda tem caminhos, sonhos e possibilidades para a sua vida. Receba nosso quadro Palavra de Vida para você no nosso Instagram. Se gostou da nossa mensagem de hoje, curta, comente, compartilhe, envie aí nosso vídeo, a nossa mensagem para mais pessoas. 10:29, Nair Nani. Jesus está lá, meu melhor amigo. Ótima manhã para você.

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1: Tô de volta, hein? 10h41, mais um clássico pra você, mais uma saudade, João Paulo e Daniel, rosto molhado, bom dia!

Clube tá bom demais. A rádio que toca muito mais música pra você. Cleiton e Romário, pescoço cheiroso. Vou pro break, já eu volto, hein? 3 minutos faltando pras 11 da manhã. Lembrando que hoje, 11:15, tem o nosso quadro Saúde em 15 minutos com o Instituto Alma Informa, doutora Ana Paula Martins. Imperdível.

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10: Ótima manhã para você, 11 horas com 1 minuto. É o nosso Clube do Fã. 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
1: Excelente manhã para você, 11 horas e 4 minutos. 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
1: Já teve um desses, já passou por isso?
2: Oi, grupo.

Tá na clube, tá bom demais. Eduardo Costa, Deus é caipira. Ótima manhã pra você, 11:17. Quarta-feira, você já sabe, né? Esse momento especial aqui, o nosso quadro Saúde em 15 minutos. Instituto Al, informa a doutora Ana Paula Martins, já está por aqui ao vivo e em cores também pra quem tá no nosso Instagram.

0: está por aqui ao vivo e em cores também para quem tá no nosso Instagram, para quem quer ouvir na rádio e ver também a doutora ao vivo, arroba Clube FM 103, tá certo, hein, Alessandra? Tá ao vivo aí? Tá ao vivo já então, nossa doutora Ana Paula, bom dia.
1: Bom dia, Matheus, bom dia e ouvintes da Clube FM.
0: Tudo bem?
1: Tudo muito bem. Hoje eu estou de blue, você também tá bem, nós estamos combinando hoje.
0: Deixa eu fechar meu botão, último botão aqui que eu esqueci, deixa eu, agora sim.
1: Estamos combinando e eu tô vendo aí que você já fez a coleta dos seus exames.
0: A doutora vai cuidar de mim.
1: Pois é, vou cuidar de você e hoje aqui a gente vai falar de um assunto que você na verdade já até colheu exames pra gente investigar.
0: É.
1: A gente vai falar sobre a B12, que é uma vitamina aí que B12, a galera fala muito sobre ela, mas não entende tanto e a gente vai dar uma mapeada, a gente vai dar uma explorada aí nesse assunto hoje.
0: Então, vamos lá então, para começar, né, doutor? O que que é essa vitamina B12 e por que que ela é tão importante aí pro nosso organismo?
1: Ela é muitíssimo importante, então a vitamina B12, ela é uma vitamina hidrossolúvel, ou seja, ela dissolve em água, né? Ela tem aquela afinidade pela água e ela é uma vitamina que ela tem o cobalto na sua formação. É a única vitamina aí que tem um mineral realmente na formação dela. E ela é importantíssima ali para o nosso DNA, né? Na proteção do nosso DNA, ela é muito importante no nosso cérebro. Então, a deficiência da B12, ela vai causar uma neurotoxicidade e ela é muito importante também aí para prevenção de anemias. Então, é uma vitamina super importante que o nosso corpo, infelizmente, ele não produz, então a gente precisa adquirir ali de fora da alimentação ou via suplementação.
0: Tô precisando, então, acho que você sabe.
1: Pois é, a gente
0: tem
1: que dar uma
0: investigada. Eu tô até com medo da doutora ver meus exames, doutora, pra falar a verdade, viu? Acho que vai descobrir coisas que eu não quero.
1: Mas o bom é que quando você sabe, você tem oportunidade de tratar. Pior é ficar na ignorância.
0: É verdade.
1: Por exemplo, a B12, a gente vai conversar um pouco mais ao longo do programa, mas quando a gente tem uma deficiência prolongada por muitos anos, muitas vezes você pode adquirir problemas que eles são irreversíveis, tá?
0: E aí, ó, isso que é tenso isso, hein?
1: É tenso isso
0: aí. Já que estão falando, vamos falar dos sinais então, doutora, e sintomas, né? Que pode indicar deficiência então da vitamina B12.
1: A vitamina B12, ela pode ficar baixa no seu sangue e você ficar sintomático por muitos anos, porque o fígado ele faz um estoque grande de B12, mas quando a gente tem uma deficiência importante, o paciente pode sentir muita fraqueza, ele pode ter anemia, ele pode sentir formigamento, perda de sensibilidade, perda de memória, né? Ficar ali com raciocínio mais lento. O paciente, ele pode também sentir uma perda de equilíbrio, né? Então, você vê que são múltiplos sinais, né? Múltiplos sintomas que às vezes são inespecíficos,
0: cansaço,
1: né?
0: Pode cansaço, fraqueza também.
1: Então, uma série de doenças, uma série de deficiências de vitaminas podem ter esses mesmos sintomas da deficiência de B12, né? Então, por isso que é muito importante a gente diagnosticar, porque a maneira de tratar, né? Ela é diferente. Às vezes a gente não pode tomar simplesmente um multivitamínico esperando que isso aí vá resolver essa deficiência.
0: E doutora, já que vamos falar de alimentos também, qual que é os alimentos aí que tem essa B12 e o que que a gente pode ser em quantidade também? Pode ser demais ou para menos também? Como é que é?
1: É, os alimentos que contêm B12 são os alimentos de origem animal. E aí a mãe da gente, quando a gente era criança e tava com anemia, ela falava assim, vou bater um fígado no liquidificador com um monte de coisa. Mamãe não tava tão errada. Errada porque, meu Deus do céu, o fígado bate no liquidificador deve ser horroroso. Graças a Deus minha mãe não fazia isso comigo. Mas o fígado realmente é o alimento mais rico em B12. Né? Os alimentos de origem animal, de maneira geral, são os que mais têm. Então, as carnes magras, os ovos, peixe, né? Principalmente os peixes, o salmão aí, que é um peixe bem gorduroso, o próprio leite também é um alimento rico em B12. Então, é aquilo e até algumas pessoas me mandam às vezes mensagens de ver às vezes no Instagram, alimento de origem vegetal rico em B12, tem a espirulina lá, às vezes algumas algas. Lembrar que essa B12 dos alimentos vegetais, ela é inativa, ela não serve aí para o corpo humano, ela pode inclusive competir, né? Com a B12 que tem aí nos alimentos de origem animal que a gente precisa, tá?
0: Já tá falando de origem animal. E, doutor, e os veganos, vegetarianos, eles vão precisar suplemento aí, obrigatoriamente,
1: isso.
0: Então?
1: Vão precisar. A gente já até discutiu isso aí num programa passado, né? A B12, ela realmente, ela é o nutriente que, assim, indiscutivelmente, esse perfil de paciente vai precisar. Lembrar aí que o vegano, ele vai sofrer mais, né? Porque

0: ele não consome nada de origem animal, ele não consome leite, ele não consome ovos. Então esse paciente, se ele não se cuidar, ele pode ter aí o estoque quase zerado de B12, né? E o vegetariano, que ele vai consumir, ele vai ter deficiências, porque às vezes ele não vai conseguir bater essa meta, né, de consumo de vitamina B12, mas ele vai sentir essa carência mais lá na frente. E esse erro, o Matheus, e às vezes que muitos pacientes que têm, às vezes, doenças ou usam medicações, né, que podem acarretar uma deficiência de B12 fazem, ele migrou para uma dieta vegana ou vegetariana e não começar a suplementar de imediato. Uhum. Ele espera, às vezes, ter sintomas, porque a pessoa pode ficar bem aí, depois de, se eu decidir hoje que eu vou ser vegana ou vegetariana, às vezes esses sintomas da deficiência vão aparecer dali a uns 2, 3 anos. E aí o erro é não começar a suplementar de imediato, deixar para ter sintoma para começar realmente a suplementar.
1: Isso é um problema de várias pessoas, né?
0: Muitas pessoas,
1: né? Depois, aí quando já poderia, né?
0: E eu vou te falar, sabe com que perfil de paciente que a gente sofre muito com isso aí? É o paciente bariátrico, né? O paciente bariátrico também, ele tem uma tendência maior a ter uma deficiência de B12. Uhum. Então, principalmente aquele paciente que faz o bypass, né? Uhum. Que além de desviar ali do estômago, ele vai fazer aquele desvio do intestino. Por quê? A absorção da vitamina B12, ela acontece da seguinte maneira. A gente ingere, né, o alimento, a carne, por exemplo, alimento de origem animal. Esse alimento, ele precisa de entrar lá no estômago, então no meio ácido, ele precisa da acidez, porque ele precisa ser separado da proteína que liga, né? Entra lá a B12 grudadinha com uma proteína. Então, a acidez do estômago quebra essa ligação, separa esses dois. E aí o estômago lá tem uma proteína chamada fator intrínseco que ele produz, ele se gruda a B12, mas ele vai absorver lá no intestino. Uhum. Então o paciente que faz o bypass, como ele tem uma alteração ali, né, da passagem do alimento, tanto no estômago quanto no intestino, ele vai sofrer maior prejuízo, né? Uhum. Se ele desviar ali, acontece lá no íleo, lá no intestino delgado, lá no finalzinho, lá no íleo terminal, se ele desviar ali, a absorção de B12, ela vai ficar muito prejudicada. Aí esse paciente, por exemplo, quando a gente vai fazer a suplementação, a gente precisa fazer ou via sublingual, que assim, eu, para esse perfil de paciente, eu não gosto muito, ou a gente tem que fazer via injetável, porque o problema dele é absorver. Então, mandar ele comer mais carne não vai adiantar.
1: Uhum. Você falou aí do bariátrico, quem tem mais risco de ter essa deficiência? Homem, mulher, idades, tem diferente?
0: O paciente, por exemplo, 60 mais, né? Uhum. O paciente com a idade vai aumentando a chance dele ter deficiência. Principalmente ali, ó, porque vai pensando, o paciente com mais de 60, muitas vezes ele já usa polifarmácia, usa aquele tantão de comprimido. Então, nessa polifarmácia ali, quando ele abre a sacolinha dele, tem omeprazol, tem metformina, né? Que são dois medicamentos ali que atrapalham muito essa absorção de B12, principalmente o omeprazol. Omeprazol, que a pessoa vai lá no balcão de farmácia, né? Ai, tô gastrite, tô com estômago queimando, compra omeprazol e às vezes a pessoa usa por anos e anos sem nenhum, achando que aquilo ali não vai ter problema. O omeprazol, ele vai diminuir a acidez do estômago. Então, quando ele diminui a acidez do estômago, a gente não consegue, o estômago não vai conseguir quebrar essa ligação que a gente falou, da proteína, né, com a B12. Então, ela vai passar ali pelo trato digestivo e ele não vai absorver. Então, paciente 60 mais tem que tomar muito cuidado, né? Principalmente por causa dessa polifarmácia. E também com a idade, a gente vai ter uma atrofia ali, vai acontecendo realmente um envelhecimento dessa mucosa do estômago, né? Da mucosa gástrica, que vai realmente diminuindo essa absorção de B12. E o paciente também passa, às vezes fica muito seletivo, né? Tem uma seletividade alimentar, come menos também, paciente mais idoso acaba comendo menos, passa a rejeitar às vezes a carne, porque, difícil de mastigar. Então, quem tá assistindo, assistindo a gente pelo Instagram e ouvindo a gente pelo rádio, tem uma mãe idosa, às vezes um pai idoso, que observa que essa pessoa come muito pouco, que essa pessoa tá muito fraca, né? Que tá tendo esses sintomas que a gente falou, é muito importante levar aí, né? Os idosos da casa para fazer um exame, para avaliar, porque às vezes essa fraqueza ela pode ser resolvida com uma suplementação específica. E não adianta você ir no balcão da farmácia e comprar um multivitamínico, porque as dosagens, por exemplo, de B12 desse multivitamínico é muito fraquinha, né? E vai ter um tanto de coisa lá dentro que vai competir, né, as vitaminas umas com as outras, e aí não vai conseguir repor exatamente o que precisa.
1: Perfeito. A doutora falou aí de levar o idoso para fazer o exame. Então, o exame de sangue comum consegue detectar a deficiente da B12 com precisão, doutora?
0: Ele consegue detectar, mas a gente não pode dizer que isso é totalmente preciso. Uhum. A gente precisa avaliar outros parâmetros também. Por quê? Porque às vezes a B12, ela pode estar falsamente normal ou elevada no sangue, e isso está mostrando só o que está acontecendo ali na corrente sanguínea, só o que está circulando pelo corpo. Não está falando o que está acontecendo dentro da célula. Então, em alguns casos, por exemplo, é um paciente de alto risco para ter deficiência de B12, tá com o exame normal, mas a pessoa continua com daqueles sintomas. É importante a gente fazer exames complementares, tipo a homocisteína, que poucos médicos pedem, mas é um exame muitíssimo importante. Às vezes a gente dosar o ácido metilmalônico também. E eu vou falar aí da homocisteína, por quê? Porque a B12, além de todas essas funções que a gente falou, de tratar a questão da anemia, né, da proteção neurológica, ela é como se ela fosse uma faxineira também ali no nosso sangue. Então, quando a gente tem, né, a homocisteína é uma proteína que, se ela tiver em excesso circulando no sangue, ela aumenta o estresse oxidativo, ela causa muita inflamação, ela pode causar realmente, é tóxica para o nosso cérebro. Então, a B12, ela ajuda no processo de reciclagem, ela limpa, ela tira essa homocisteína dali e ajuda ela a transformar em uma outra substância que pode ser eliminada mais facilmente. Então, é muito importante para que a gente olhe isso aí de uma maneira mais completa, e para isso você precisa de cuidado médico, tá?
1: Perfeito. Doutor, tem mais perguntas aqui, ó. É verdade que a falta de B12 pode ser confundida com Alzheimer?
0: Pode. Inclusive, esse foi aí um gancho para convidar vocês para assistir realmente a gente aqui, ó, no Instagram, no rádio. Então, você que tá ouvindo a gente aí no rádio, entra lá no meu Instagram, me segue. Meu Instagram é o @DRA_Ana_Paula_Martins. Ana com dois N's. Vou repetir, ó. DRA_, que é aquele tracinho embaixo. Ana com dois N's, Paula Martins. E segue também a gente no Instagram do Instituto, que é o almaemforma.instituto. Tá na correria, não vai conseguir ver a live mais tarde também. Você vai conseguir assistir a live completa lá no YouTube, tá? Vou deixar o link aqui. Então, sim, pode ser confundida com a deficiência de B12, ela pode ser confundida com Alzheimer, com várias doenças neurológicas, porque ela dá aquilo que a gente falou, né? Ela pode dar perda de memória, ela pode dar confusão mental, ela pode dar fraqueza, perda de equilíbrio, e é importante porque é uma causa, gente, de pseudodemência tratável. Quando você trata, você entrega, faz a reposição, né, da forma mais ativa, da forma mais biodisponível da B12, você consegue reverter. Só que, se essa deficiência, ela se prolongar por tempo demais, Matheus, infelizmente, ela acaba sendo irreversível. Que é aquilo que a gente falou, né, da homocisteína ali. Como a B12, ela também tem essa função de fazer a limpeza, né, se ela não fizer, passar anos e anos aí de lixo acumulado dentro dos vasos sanguíneos do cérebro, infelizmente a gente não consegue tratar isso totalmente mais.
1: Perfeito. A gente tá falando aí da baixa, né? Da B12 aí. E agora vamos falar também. E alta, doutor? Constatou lá no exame que a B12 alta, né? O exame sem suplementação. É um bom sinal ou mau sinal?
0: Então, se ela tá alta demais e o paciente não tá suplementando, a gente tem que ficar atento, tá? Porque isso pode indicar problemas ou na medula óssea, às vezes problemas sanguíneos, né? Algum tipo de até mielodisplasia, o câncer também, né? Hematológicos, leucemias também, né? Mielomas. Ou pode indicar também problemas no fígado, tá? Porque o fígado, a gente falou que é uma grande reserva de B12. Então, se ele tá sofrendo alguma lesão, por exemplo, paciente tá cirrótico, paciente que bebe demais aí. Esse paciente, essa destruição do fígado, o fígado, quando rompe as células, ele vai jogar esse excesso lá na corrente sanguínea. Aí você vai dosar, vai ver que a B12, ela tá super estourada. Então, não é um exame que a gente pode ignorar. É claro que os pacientes que, se o paciente só tá com a B12 alta, porque ele tá comprando suplemento de farmácia, tá tomando sem parar, é natural que ela suba, ela passe aí de 1.000, 1.500, às vezes vai para 2.000. Nesse caso aí, a gente não precisa preocupar, não, porque ela tem uma baixa toxicidade, ela é muito pouco tóxica. Então, se for, né, por excesso de suplemento, não é um problema grande, não. Mas é aquilo que a gente falou. Pode, muitas vezes, o uso desse suplemento mascarar muita coisa, né? Então, se a gente precisa tratar uma deficiência específica, o ideal é que a gente dê a vitamina que tá faltando, ou o nutriente que tá faltando. Quando eu dou tudo ao mesmo tempo, a absorção, ela fica comprometida.
1: E, doutora, esse multivitamínico vai resolver a deficiência de B12?
0: Não resolve. A deficiência, ela não resolve. O multivitamínico, ele foi feito para dar as quantidades diárias ideais, assim, de suplementação, né? Então, como paciente, por exemplo, seria uma necessidade que a pessoa tem diariamente, mas não para tratar a deficiência. Paciente, por exemplo, bariátrico, né? Usar só, às vezes, o multivitamínico pode não ser suficiente. Então, esse paciente toma, às vezes, o multivitamínico, mesmo assim, ele tem que fazer exames constantes para poder avaliar se aquilo ali tá sendo suficiente e suplementar, entendeu? Mas não trata deficiência, ele só é para um paciente saudável.
1: Perfeito. Doutora, existe algum mito sobre a vitamina B12 que a senhora gostaria de esclarecer para os nossos ouvintes?
0: Eu acho que o grande mito é esse, que não adianta você fazer a reposição da vitamina B12 com um polivitamínico de farmácia, de balcão de farmácia, porque é isso, não trata deficiência. Que paciente realmente que é bariátrico, ele não pode, depois de um tempo, parar a suplementação. É uma suplementação que ele vai ter que fazer para o resto da vida, tá? Então, isso é muito importante que ele saiba. E também, eu acho que o mito que é importante a gente quebrar, que às vezes, mesmo com o exame de vitamina B12 normal, pode ser que esse paciente seja carente, tá? Então, acho que são, assim, os três maiores mitos aí que a gente precisa saber quando a gente tá falando de deficiência de B12.
1: Eu acho que, depois dessa pergunta aí, muita gente nos ouvindo, assistindo, vai ter que fazer uns exames, hein, doutor?
0: Vai ter que fazer uns exames,
1: vai,
0: né?
1: Vai querer, ou mesmo não querendo.
0: Vai ter que fazer um exame. E, ó, quero aproveitar e deixar um outro recado aqui, Matheus, porque a gente tem pacientes aqui online, né, que consulta comigo, que são de fora aqui da nossa região, né, capixaba. Eu estou com a agenda aberta em São Paulo, então esse final de semana eu tava lá atendendo no Espaço Volpe, e vou estar agora também, dia 18 e 19, né, Ale? Dia 18 e 19 eu também vou estar atendendo lá no Espaço Volpe, tá? É uma clínica muito bacana que fica lá no bairro dos Jardins, e eu vou deixar o telefone para você que tá ouvindo a gente. Eu sei que muita gente acompanha a gente aqui de fora do Brasil, do Acre, de vez em quando a gente responde uma pergunta de fora, então vou deixar para você que é de São Paulo o telefone lá do Espaço Voo, se você quiser marcar comigo. 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Pra isso aí eu não preciso de cola.
1: Perfeito. Fala, Alessandra.
0: Então, olha só, os arrobas do Instituto e os telefones estão todos fixados lá na live da Clube FM.
1: Isso, só entrar lá no arroba Clube FM 103.
0: Segue a gente lá.
1: Vai ver lá, segue a doutora lá, tem muito conteúdo.
0: Tem muito conteúdo, isso aí.
1: No doutora, no Instituto também, né?
0: Sim.
1: Doutora, vamos mais uma aqui, ó. Como é que é feita aí a reposição do B12? E existe alguma forma melhor que a outra, ou é tudo igual?
0: Não, a gente não pode falar assim, essa é melhor e essa é pior. Isso vai depender muito da necessidade do paciente. Aquele indivíduo, vamos pensar ali, naquele cara que é vegano, vegetariano, pessoa que tem estilo de vida super saudável, que se exercita, não é um cara inflamado. Esse paciente pode fazer a suplementação via oral de maneira muito tranquila, porque ele só vai realmente suplementar a necessidade diária, né? Vai se manter bacana. Aquele paciente, aquilo que a gente falou, bariátrico, né, que já tá ali com uma carência importante, já tendo sintomas, esse paciente, às vezes ele pode suplementar via sublingual, que tem uma melhor absorção, mas eu prefiro por via injetável, porque realmente você vai já colocar o nutriente da forma mais ativa ali dentro da corrente sanguínea, pronto para ser usado dentro da célula. Então, depende muito, né, da forma também da B12, você tem a cianocobalamina, né, que é uma forma aí que ela é mais acessível, mas ela é mais... Ela é uma forma menos ativa. Você tem a metilcobalamina, que é aquela forma realmente mais ativa, pronta para o cérebro usar. Então, para o paciente, por exemplo, idoso, né, acamado, que tem dificuldade, às vezes, de deglutição, de dar medicação. Não adianta eu pegar e suplementar.

0: que tem dificuldade, às vezes, de deglutição, de dar a medicação. Não adianta eu pegar e suplementar para esse paciente via oral, vai ser muito difícil. Então, esse paciente, ele precisa da forma ativa, entregue ali da maneira mais rápida. Então, aí, para esse perfil de paciente, com certeza, metilcobalamina aí injetável. Então, isso precisa ser individualizado, porque tem que respeitar o perfil do paciente. Paciente, por exemplo, as doenças inflamatórias intestinais, que a gente não falou. Então, doença de Crohn, por exemplo, né? Que causa muita inflamação ali no intestino, na doença celíaca, maltratada, aquele paciente que sabe que tem diagnóstico de doença celíaca, come trigo, ele vai deixando uma inflamação muito importante acontecendo ali dentro do intestino, e aquilo vai causando realmente uma cicatrização, vai piorando a absorção de tudo. Esse perfil de paciente que tem problema de absorção, não adianta eu ficar dando a via, às vezes, oral, porque ele vai ter uma absorção muito baixa, eu preciso desviar aí da via oral, entendeu? Mas o paciente, ele é saudável, é só por um problema de pouca ingesta, né? O paciente, come mal, come besteira, né? Às vezes a via oral, ela pode ser suficiente.
1: Perfeito. Doutora, aquele ouvinte ou aquela pessoa que está assistindo a gente, está sentindo muito cansaço, dificuldade, concentração, formigamento.

0: pessoa precisa realmente fazer exames para a gente avaliar. É uma deficiência isolada de B12? Tem outras carências também? É uma deficiência ali que precisa ser uma correção alimentar mais ampla? Esse paciente ele está muito inflamado? É somente a deficiência da B12 ou deficiências de vitaminas que estão causando esses sintomas? Pode ser problema hormonal, pode ser outras causas. Então, essa pessoa precisa de acompanhamento médico, precisa de realmente uma consulta para uma avaliação completa para a gente chegar aí realmente no tratamento adequado.
1: Perfeito. E qual que é a dica final da doutora aí para o nosso ouvinte, galera que tá aí no Instagram, sobre a vitamina B12?
0: Olha, eu vou falar uma dica aqui bem específica pra galera aí que é 60+, que às vezes usa muitas medicações, e aí a gente vê muito paciente diabético, tá? Que usa metformina ali, você que recebeu às vezes diagnóstico de diabetes, que tá usando aí o Glifage, né? A metformina aí há mais de um ano. Será que você já dosou a sua B12? Porque isso, né, várias medicações podem causar deficiência de B12, né? Alguns anticonvulsivantes, antipsicótico, levodopa também, que o paciente que tem Parkinson usa. Então, faça uma avaliação médica, né? Faça seus exames e não compre só suplementos de balcão de farmácia, porque às vezes você tá gastando dinheiro, você tá fazendo um xixi caro e não tá tratando a deficiência que você realmente tem.
1: E para aquele ouvinte, doutor, eu vou deixar para depois.
0: Pois é, se você deixar para depois, você pode ter problemas aí, porque a gente disse que a deficiência, por exemplo, da vitamina B12, ela pode ser uma causa importante de demência e que pode ser irreversível se você não tratar a tempo. Então, não brinca com a sua saúde, não precisa. Saúde é a coisa mais importante que você tem, porque sem saúde você não tem nada. Diz que quando a gente tem saúde, a gente tem vários problemas. Eu, graças a Deus, tenho vários problemas. Agora, quando você não tem saúde, você só tem um único problema, que é o seu problema de saúde. Você não tem energia, você não tem cabeça para pensar em mais nada. Então, vamos nos priorizar.
1: E principalmente procurar e marcar o Instituto Alminform.
0: É isso aí.
1: Mais uma vez, para a gente encerrar, doutora, hoje, deixa aí mais uma vez o telefone e também o Instagram da doutora e do Instituto, para todo mundo que tá online com a gente também. Vai seguir agora, doutora.
0: Pega papel e caneta ou pega bloco de notas.
1: Ou pega o seu celular de uma vez, já entra no Instagram.
0: Vai lá, segue a gente lá. Então, segue a gente pelo @almainforma.instituto ou pelo meu Instagram pessoal, que é o DRA_Ana_PaulaMartins. Então é o doutora Ana Paula Martins, DRA_Ana_PaulaMartins. E o telefone aqui para o Espírito Santo, né? Barra de São Francisco e região, é o 27998462984. E para São Paulo é o 11 93416 9053. Eu quero dar outro recado que eu já tava quase esquecendo. Ai, meu Deus! Esse sábado, eu, a TQL, lá do Instituto da TQL, e a Ana Paula Cardoso, personal, estaremos fazendo um evento muito legal lá na ABB, um evento que vai ter Fit Cycle, vai ter Pilates, vai ter palestra comigo, vai ter um coffee break, vai ser muito bacana.
1: E quem tá convidado?
0: Todas as mulheres que tiverem interesse vão entrar lá no meu Instagram.
1: Sábado agora. Na ABB.
0: Isso, às 7 horas da manhã.
1: É cedo mesmo,
0: porque assim, a gente já tem que acordar pronta pra fazer, pra dar boas-vindas a um dia maravilhoso.
1: 7 horas tem que estar lá,
0: porque o Pilates vai começar mais ou menos umas 7h20. Mas pra gente ter aquela recepção, conhecer vocês, então vai ser muito legal. Se você tem interesse, você vai entrar lá no meu Instagram, que vai ter um fixado lá pra mais informações, tá bom?
1: Perfeito, quarta-feira tem mais saúde em 15 minutos e um pouco mais, né, doutor?
0: É isso aí.
1: Já tem aí um tema, não? Deixa eu deixar lá.
0: Ah, eu vou deixar lá, porque eu tava vindo pra cá, falei assim, pensei várias coisas, pensei sobre osteoporose, que eu acho que é um tema super legal. E, gente, eu tava pensando, esqueceu, eu acho que eu tô com deficiência de B12.
1: Tá, não. Quarta-feira tem mais, doutor. Obrigado, doutor. Obrigado, Alessandra. 11h43. E eu vou ficando por aqui também. Já tem o Gilmar Francisco com o Clube Universitário. Volta amanhã, se Deus quiser, a partir das 6h da manhã. Jornal da Manhã na Rede Barra Gospel, 6h30 aqui na Clube, também na Rádio 13 de junho. 8h às 10h tem o nosso Alô Clube, 10h ao meio-dia, o nosso Clube do Fã. Um abraço pra Mara Manjada, pra elas, lindas, maravilhosas, me ouvindo, me assistindo. Deixa aqui um beijo no coração. Tá na Clube? Tá bom demais. Bom dia!

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0: E uma aqui na Clube, boa tarde pra você na sua casa, boa tarde pra você no seu trabalho, seja bem-vindo, papai chegou, negão tá na área, vamos juntos até as 16h aqui na Clube, estamos ao vivo para Mantena 93,7, para Barra de São Francisco 103,9, parabéns pra você que faz aniversário nesta quarta-feira, já estamos na meiuca da semana, 19 de agosto 2026. Bom, já sabe que a partir de agora você participa com a gente pelo nosso WhatsApp, o nosso contatinho, 27995247575. Aqui você manda seu alô, pede a sua música, fica à vontade nesta quarta-feira. Teremos um minuto no esporte, notícia dos famosos, teremos também a nossa mensagem do dia, 15h30, uma linda mensagem maravilhosa para o seu coração. Entrevista hoje às 14h com a Clínica Amor Saúde. Então, tem muita coisa bacana pra você nesta quarta-feira. Bem-vindo, bem-vinda. Meio-dia e 2 aqui na Clube.
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já estamos apresentados. Então começa o nosso Clube Universitário. Vou começar muito bem. 12:03 aqui na Clube. A primeira com o Mirosmar. Irmão da Lua, amigo das estrelas.

Será, meu Deus? Será que os tempos mudaram assim? Será que hoje é a mulher que bate? Tem mulher que bate, hein? Tem mulher brava nesse mundo. Você tá doido, meio-dia e 13 aqui na Clube. Roberto Miranda e Marília Mendonça. Os tempos mudaram e mudaram mesmo, viu? É. Tem muito marmanjo apanhando aí. É ou não é? Tô falando igual bobagem aqui. Ai, ai, tem que inventar a lei do Zé da Penha. Tem que ter a lei do Zé da Penha. Já que tem a Maria da Penha, tem que ter a lei do Zé da Penha. Porque tem homem que apanha também, é. E não tem aonde recorrer, viu? Então toma cuidado. Melhor sair correndo, melhor sair correndo. Meio-dia e 13 aqui na Clube, boa tarde pra você, boa quarta-feira. 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

0: 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Meio-dia 18 aqui na Clube. Alô.
1: Boa tarde, Gilmar.
0: E aí?
1: Gilmar, hoje eu quero ver uma música com Amado Batista, Estou Te Esperando. Ofereço para todos os ouvintes que entram na Clube, né, Gilmar? Tá bom demais, tchau, obrigado.
0: Valeu, Adelaide, tá na Clube, tá bom demais. Meio-dia 19 aqui na Clube.

Jumar, boa tarde. Aqui, você leva jeito que já apanhou, hein? Você chamou a Maria da Penha ou não? Passa uma música boa aí pra mim. Oferece pra nós aqui na vila. Pode ser do seu jeito aí, do seu agrado.

0: dia e 25 aqui na Clube Gustavo Lima, nota de repúdio. Amado Batista, estou te esperando. É o nosso clube universitário até as 4. Minha amiga Liquinha falou que eu tenho um cara de Maria da Penha. Que isso, Liquinha? Tem não. Jamais. Mexe com isso, não. Olhar quando começa a discutir, Liquinha, o que o homem tem que fazer? Vazar fora, dar linha na pipa. É problema. Mulher começou a discutir, sai fora, meu parceiro. É. Só tem a Lei Maria da Penha, não tem o Zé da Penha, não. Então, começou a discutir, vaza, desce a escada, vai pra rua tomar um guaraná. Como diz a Cacau, tomar um dipirona e pronto. Ai, meu Deus do céu. 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Meio-dia e 27 aqui na Clube, daqui a pouquinho eu atendo a Andréia. Já, manda seu recado no zap da Clube e daqui a pouquinho eu vou atender todo mundo. Meio-dia e 27 aqui na Clube.
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deixa comigo e vamos falar do futebol mineiro. E o Atlético entra em campo esta noite às 7 horas na Arena MRV, em jogo da volta das oitavas de final da Copa Sul-Americana. O Galo, por ter vencido o jogo de ida em Bragança Paulista, joga apenas por empate para consolidar a classificação à próxima fase. A tendência é que o técnico Eduardo Domingues repita a mesma escalação da equipe que venceu o Grêmio na última rodada do Campeonato Brasileiro. Os novos contratados Fred e Kevin Castanho ainda não estão regularizados para estrearem na Copa Sul-Americana. Eles, inclusive, chegaram após o período de inscrição para as oitavas da Copa Sul-Americana. Caso o Galo avance, eles poderão ser inscritos nas quartas de final. A provável escalação do Atlético: Emerson, Natanael, Juan, Vitor Hugo e Lodi, Alan Franco ou Pérez, Maicon, Vitor Hugo e Bernat, Coelho e Cassierra. Já o Cruzeiro entra em campo às 9:30 da noite no jogo da volta, valendo vaga para as quartas de final da Copa Libertadores contra o Flamengo, às 9:30 da noite no Maracanã. Sua vitória interessa ao Cabuloso. Novo empate leva a decisão da vaga para os pênaltis. A provável escalação do Cabuloso: Otávio, Fagner ou William, Fabrício Bruno, Jonathan Jesus e Gabriel Rojas, Lucas Romero, Gerson e Matheus Pereira, Wesley, Arroio e Caio Jorge. Vamos falar do futebol paulista. O Palmeiras visita o Cerro Porteño hoje às 7 horas no estádio La Nueva Ola em Assunção, no jogo de volta das oitavas de final da Copa Libertadores. Com empate no jogo de ida, só a vitória interessa ao Verdão para avançar à próxima fase. Novo empate leva a decisão da vaga para os pênaltis. Sem Andréas Pereira suspenso, Abel Ferreira tem dúvidas para a montagem da equipe. Lucas Evangelista é a opção que mantém as características da equipe, enquanto Emiliano Martínez é mais defensivo.

0: Pereira suspenso, Abel Ferreira tem dúvidas para a montagem da equipe. Lucas Evangelista é a opção que mantém as características da equipe, enquanto Emiliano Martínez é mais defensivo. Maurício também pede passagem e pode entrar na vaga de Vitor Roque no ataque. Dessa forma, o Palmeiras deve começar com Carlos Miguel, Murilo, Gustavo Gomes e Barbosa, Marlon Freitas, Lucas Evangelista ou Emiliano Martínez, Alan e Piquerez, Arias, Maurício ou Vitor Roque e Flaco Lopes. E o novo contrato de 2 anos do atacante Memphis Depay tem custo total de cerca de 135 milhões de reais para o Corinthians, com um acréscimo de 7,7 milhões pagos por patrocinadores. O holandês, que aceitou redução em remuneração e a retirada de bonificações a que tinha direito no contrato anterior, vai receber em torno de 103 milhões de reais em valores fixos. Pelo novo contrato, até 31 de julho de 2028, Memphis Depay vai receber 54 milhões líquidos em salários e direitos de imagens ao longo de 24 meses. E pela Copa Sul-Americana, Massa Bruto, o Bragantino entra em campo esta noite, 7 horas, contra o Atlético na Arena MRV. Como perdeu no jogo de ida por 1-0, só a vitória interessa ao Bragantino por um gol de diferença para levar a disputa para os pênaltis. Vitória por 2 gols já garante a classificação direta. Enio Lima, com as informações do futebol paulista.
1: E falando dos cariocas, a gente começa com o Fluminense, que conseguiu uma classificação heróica contra o Independiente Rivadavia em Mendoza, na Argentina, 1-1 no tempo normal. E olha que o Fluminense teve o jogador Canóbio expulso aos 13 minutos do segundo tempo. Tricolor fez 1-0 e depois Arce marcou cobrando pênalti no lance em que a

0: Cruzeiro na Libertadores, também buscando classificação. Técnico Leonardo Jardim não confirmou oficialmente o time, mas deverá jogar com Rossi, Emerson Royal, Léo Ortiz, Léo Pereira e Ayrton Lucas, Eric Pulgar, Jorginho Arrascaeta, Plata, Pedro ou Bruno Henrique e Samuel Lino. Lucas Paquetá fica como opção no banco de reservas. Amanhã jogam os outros dois cariocas, aí a Copa Sul-Americana. O Vasco joga às 7 da noite com a equipe do Olímpia no Paraguai, sem o meio-campo Jair, lesionado, enquanto que o Botafogo, que demitiu ontem à noite o técnico Franklin Carvalho, vai pegar a equipe do Cienciano e precisa golear de no mínimo 5-0 para levar para os pênaltis. Rodrigo Belão, do Sub-20, deverá ser o técnico interino. No Rio de Janeiro, repórter Wellington Campos.
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0: Meio-dia e 46 aqui na Clube Bruno Barreto, Texana 37, Eduardo Costa, Imagina Eu, é o nosso clube universitário. 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Minha amiga Andréia, da Fazendeiros Caltro, está ouvindo a gente. Fala, Andréia, boa tarde.
1: Aô, Gilmar, como é que vai, meu amigo?
0: E aí?
1: Passando pra desejar uma boa tarde aí pra você aí na rádio.
0: Uhum.
1: E pedir uma moda aí, hoje eu vou de Milionários é Rico, qualquer uma que você quiser tocar aí.
0: Tá bom.
1: Ofereço aqui pros meus amigos aqui, da Fazendeiros Caltro aqui.
0: Uhum.
1: A Diana e o Rafael. E pro meu amor lá na Fazenda Mol também, né? Daniel. Alô, fica com Deus.
0: Valeu, André, aquele abraço, o que mais?
1: Deixa pra pedir a Boate Azul pra mais pro final de semana.
0: Ah, é, pede Boate Azul no final de semana. Hoje é quarta-feira ainda, tá bem? Abraço também pra Diana que tá lá ouvindo a gente. Ô Diana, pode pedir sua música aí, pede aí. Mas não pede Tiririca não, viu, Diana? Abraço pra Andréia, pra Diana, toda a equipe da Fazendeiros ouvindo a gente, muito obrigado, isso aqui é bonito, hein? Nossa Senhora! 6 minutos faltando para uma na Clube!

0: Já imaginou? Gelada, água de coco, aquele solzão em praia. Era só o que me faltava. Country Beat, Ana Castela aqui na Clube Milionário José Rico, Nenhuma Esperança, é o nosso clube universitário. Um minuto faltando para uma, tem gente que ainda não almoçou. 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Uma em ponto aqui na Clube.
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Ei, Gilmar, boa tarde, tudo bem? É a Rosilene, Gilmar, gostaria de ouvir a música com Daniel. Adoro amar você. E ofereço para todos os ouvintes e para vocês da rádio. E uma quarta-feira abençoada para você, tá bom, Gilmar? Fica com Deus. Abraço.

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1: 1h18 aqui na Clube Fala Mansa, mais um dia de sol. Daniel adora amar você, o nosso clube universitário até às 4. 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

0: 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Ascamarbe, Associação de Catadores de Materiais Recicláveis de Barra de São Francisco. Presidente Francisca Maria da Silva. 1h22 aqui na Clube.
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Essa quem pediu foi a Diana da Fazendeiros. Pessoal gosta do Zezé de Camargo, hein? Pessoal gosta do Zezé de Camargo. Exemplo, a Luciana já pediu pra tocar aqui mais uma do Zezé de Camargo. Oh, meu Deus do céu. Vai virar especial do Zezé de Camargo. Ai, ai, ai. Bom, 1h29 aqui na Clube. 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

Se você é um ouvinte fiel do Conta Aí, você sabe que ontem eu contei um caso do Roberto Justus e da Ticiane Pinheiro, né? Era sobre uma conversa fiada

ontem eu contei um caso do Roberto Justus e da Ticiane Pinheiro, né? Era sobre uma conversa fiada que circulava por aí de que os dois tinham terminado o casamento por causa de um quadradinho de 8. Mas é claro que no fim a gente descobriu que não era por isso. Mas esse não é o único casal que rompeu a relação, tá? Sabe o Juliano Floss? Ele foi um dos finalistas do BBB 26 e também amigaço da campeã Ana Paula Renault. Então, o famoso estava em um relacionamento com a cantora mineira Marina Sena há mais ou menos 2 anos. O anúncio foi feito lá no Instagram e o Juliano postou nos stories um textinho agradecendo os fãs pelo carinho que tinham pelo casal e pediu para que respeitassem o momento. Já o esclarecimento da Marina aconteceu através da assessoria de imprensa, bem mais formal. A equipe escreveu que os dois entendiam que a relação se transformou e o ciclo como um casal se encerrou. A assessoria destacou que existe a tristeza pelo fim do relacionamento, mas que a Marina segue focada em seus projetos pessoais. O casal protagonizou momentos de muita paixão. Durante o confinamento no Big Brother, o Juliano rasgava elogios para então parceira. Inclusive, ele confessou que adotou o Atlético Mineiro como seu time do coração por causa da Marina, que é atleticana. Vale lembrar também que a música Numa Ilha foi inspirada na relação do casal. E o hit Lua Cheia foi dedicado ao parceiro. Falamos muito sobre a Globo, né? Lá na emissora, durante a participação do programa Altas Horas, apresentado por Serginho Groisman, a cantora Anitta encontrou um irmão perdido. É isso mesmo. Presta atenção. No caso, foram 2 participações da artista. Uma foi quando tudo aconteceu e a segunda foi exibida no último sábado. E ali ela relembrou todo o caso. Durante essa última participação, ela contou que na primeira reunião, lá em 2017, o seu pai te acompanhou na gravação porque era fã de Viviane Araújo, que também estaria no programa. E por coincidência, em outra parte do Brasil, 2 pessoas assistiram ao programa: o militar Felipe Terra e a mãe dele, Cleide Terra. Segundo a cantora, quando a Cleide assistiu ao episódio, ela reconheceu o pai Nito, que é como é reconhecido o pai da Anitta. Aí a dona Cleide fez uma ligação pro filho, que não sabia nada sobre o seu pai, e contou que viu o pai do rapaz na televisão.

0: irmão perdido, do qual seu pai já tinha falado. E hoje eles vivem super bem, são amigos e unidos, tá? Inclusive, eles fizeram uma tatuagem juntos, que foi um presente da artista. Eu sou Alice Ottoni. E é isso, pessoal, vamos ficando por aqui. Amanhã eu volto com mais dessas e outras notícias que você só encontra aqui no Conta Aí.
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Marcos e Belucci aqui na Clube Pena, que seja namora. É o nosso clube universitário até às 4. 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

0: 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Casa das Tintas, o jeito fácil de construir. 1h47 aqui na Clube.
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Quem pediu essa foi a Luciana de Água Doce. Alô, Luciana, boa tarde pra você. Obrigado pelo carinho. Quem tá ligado comigo também, meu amigo Rafinha, lá de Mantena. Meu amigo Rafinha, da Rafinha Auto Center. Grande Rafinha, esse é profissional, hein? Esse é profissional. Grande Rafinha, boa tarde pra você. Obrigado pelo carinho. Ele pediu essa aqui, Mil Loucuras de Amor, com João Paulo e Daniel. 9 faltando para as 2. Valeu, Rafinha. Rafinha Auto Center.

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1: 2:03 aqui na Clube.
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1: Olha, você sabe que o cartão de todos de Barra de São Francisco faz aniversário. É, quantos anos tem o cartão de todos aqui em Barra de São Francisco? Você sabe? Tá rolando a propaganda e tá rolando um comercial que fala quantos anos tem o cartão de todos em Barra de São Francisco. E é o seguinte, eu vou sortear na sexta-feira agora, sexta-feira, uma air fryer novinha. Quem vai bancar é o cartão de todos. Para você participar e concorrer aí a essa air fryer, corre, gente, corre para saber quantos anos tem o cartão de todos em Barra de São Francisco. Você vai mandar o áudio aqui pro nosso programa, pro Clube Universitário, no 27 9 95 75 9 27 9 95 24 75 75. Você vai mandar o seu áudio dizendo: Gilmar, o cartão de todos tem tantos anos em Barra de São Francisco. É só você falar isso, vai ficar registrado aqui e vamos fazer o sorteio na sexta-feira agora, no final do programa, tá bom? Vai valer uma air fryer novinha, olha só que bacana. Quantos anos tem o cartão de todos em Barra de São Francisco? Manda pra mim hoje, amanhã, sexta-feira, e sexta-feira no final do programa vamos sortear essa air fryer pra você. É só você dizer quantos anos tem o cartão de todos em Barra de São Francisco. Quantos anos que tem? É um comercial falando aí quantos anos, tá bom? Faz aniversário sábado agora. Sábado agora completa, já quase que eu falei aqui, quase que eu falei, cala-te boca. Então manda no áudio da Clube quantos anos tá fazendo o cartão do cartão de todos em Barra de São Francisco, e você vai concorrer a uma air fryer. Sorteio rola sexta-feira. Nome completo, endereço e telefone, por favor. Manda seu áudio, tá bom? Fica à vontade aí. 2:05 aqui na Clube.

0: Nando Moreno e Rio Negro, Solimões, Chapeludo, Simone Mendes, Direitos Iguais. Eu sou obrigado a arrumar um chapéu pra mim. Sou obrigado a arrumar um chapéu pra mim. 2:11 aqui na Clube. 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Deixa eu aproveitar aqui e vou colocar os ouvintes que estão participando aqui da... Você dizendo quantos anos tem o cartão de todos em Barra de São Francisco, você vai concorrer a uma Air Fryer. O sorteio rola sexta-feira agora. Boa sorte pra você, Mara da Verdura. Fala, Mara.
1: Boa tarde, meu amigo Gilmar Francisco. Tudo bem com vocês?
0: Eu tô ótimo, e você?
1: Quero mandar um alô para todos que estão ligados aí, né, Gilmar, que são muitos.
0: Verdade,
1: Ô, Gilmar, o cartão de todos aí em Barra de São Francisco... Fez 2 anos.
0: 2 anos.
1: Tá na Clube, tá bom demais. É 2 anos,
0: Gilmar. A Mara falou 2 anos, já tá concorrendo. Rola. O sorteio rola sexta-feira. E tem um monte de áudio aqui, gente. Esse aqui eu tenho medo, hein? Quando aparece um monte de áudio aqui de uma vez, eu prefiro ouvir primeiro. É melhor ouvir primeiro. Alô.
2: Boa tarde, meu amigo Gilmar Francisco. É lógico que eu sou antenada, ligada na Clube todo dia.
0: Verdade,
2: então, com
0: verdade.
2: Certeza, além de eu ser cliente do cartão de todos,
0: ele
2: está completando, vai completar 2 anos. Agora mesmo. Está completando mês de agosto, 2 anos.
0: Top, top.
2: Cartão maravilhoso. Quem não tiver, faça. Tá na Clube, tá bom demais. É a Rose.
0: Valeu, Rose. Valeu, Rose.
2: Toca aí um hit aí também. Vem cá, moça, com o Guilherme Silva. Ofereço pra você e pra todos. Boa quarta-feira.
0: Valeu, Rose. Um abraço pra você. Obrigado pelo carinho. Obrigado pela companhia. A Rose também falou 2 anos, da mesma forma que falou também a Lucimara Martins. Então, corre pro WhatsApp da Clube 27995247575, dizendo quantos anos tem o cartão de todos em Barra de São Francisco. Tá valendo uma Air Fryer. O sorteio rola sexta-feira no final do programa. Só no Clube aqui Universitário, viu? Pra você participar dessa promoção do cartão de todos. Alô.
3: Oi, Gilmar. Boa tarde, tudo bom?
0: Tudo jóia.
3: É Maria das Graças Rodrigues da Barra da Sapucaia.
0: E aí?
3: O cartão de todos vai completar 2 anos agora em agosto.
0: Ah, é? Valeu, Maria, aquele abraço, um abraço pra você, boa quarta-feira, Silvani Medeiros. Fala, Silvani.
4: Boa tarde, meu amigo Gilmar Francisco, aqui é Silvani Medeiros do Córrego Jabuticaba.
0: E aí?
4: O cartão de todos tá fazendo 2 anos, tá
0: dois
4: completando
0: anos.
4: 2 anos.
0: 2 anos.
4: Toca pra gente aí a música do Gustavo Lima, 10 anos atrás, quero oferecer pra todo mundo que tá ouvindo seu programa maravilhoso, tá na Clube, tá bom demais.
0: Valeu, um abraço pra você, obrigado pela participação. Quem mais? Deixa eu ver.
4: O cartão de touro vai completar 3.
0: Delight. Ó, a Silvani tá fazendo. Você é o que, Silvani? É torresmo? Nossa senhora. É torresmo que tá fazendo aí? Mandou uma foto pra mim agora aqui. Ela tá escrevendo, deixa eu ver se é torresmo. Nossa, meu. Faz isso não, faz. A Silvani tá fazendo torresmo, gente. Pensa. Ô, Silvani, um torresminho desse aí com a mandioquinha frita, hein? Nossa, meu Deus do céu. Porco caipira ainda. Ah, deu até água na boca. Que faz isso não, gente. E olha que eu já almocei, viu? Olha que eu já almocei. Torresminha é bom demais com aquela mandioquinha frita. Ou cozida também, não tem problema não. Do jeito que for, já é. Alô, é.
5: Boa tarde, Gilmar Francisco. Eu acho que também tá. O cartão de todos tem 2 anos.
0: É? Muito bem, muito bem. Então participa com a gente, até a sexta-feira vai rolar o sorteio da Air Fryer. O sorteio é sexta-feira, dizendo quantos anos tem o cartão de todos em Barra de São Francisco. 2:16 aqui na Clube.

0: cantor Guilherme Silva.
1: Guilherme Silva aqui na Clube, vem cá, moça, 2:19 é o nosso Clube Universitário, vamos juntos até as 16h. Obrigado pelo seu carinho, obrigado pela audiência. Eu falei com o pessoal da clínica Amor Saúde, estaria aqui, já estão no estúdio aqui da Clube FM, recebo o Juliano e a Vivian. Eu sempre falo, Juliano e Vivian, que o nome já diz tudo, né? Clínica Amor e Saúde, é muito bacana. Bem-vindo aqui na Clube, vou começar com as mulheres primeiro. Ô, Vivian, boa tarde, bem-vinda.
2: Ei, boa tarde.
1: Tá tudo bem?
2: Tudo sim.
1: Prazer te receber aqui, Juliano, bem-vindo.
3: Boa tarde, muito obrigado.
1: Bom, pra quem não conhece a Clínica Amor Saúde, fala, fica à vontade pra falar pro pessoal que tá em casa ouvindo a gente agora, como é que funciona a Clínica Amor Saúde, quais são as especialidades, fala pra gente, fica à vontade, vende o peixe de vocês aí.
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0: com,
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1: 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Clínica Saúde fica no centro de Bato São Francisco.
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1: 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Obrigado, Vivian. Prazer te conhecer.
2: Prazer.
1: Obrigado, Juliano. 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Agora é com você, é só passar lá e aproveitar as vantagens incríveis da Clínica Amor Saúde e também aproveita o cartão de todos, dizendo, já falamos aqui quantos anos tem cartão de todos em Barra de São Francisco, vou sortear uma Air Fryer na próxima sexta-feira. Boa sorte pra você. 2:28 aqui na Clube.

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dela. Grupo Menos é Mais e Matheus Fernandes. Wesley Safadão e Rei Vaqueiro Displicente aqui na Clube, o nosso Clube Universitário. Juntos até as 4 nesta quarta-feira. Já estamos na meiuca da semana. Nossa Senhora. Eu tô mais perto da sexta do que longe da segunda, viu? E você? É, temos sempre que olhar aquele copo um pouquinho mais cheio. Sempre com um olhar de esperança. Aliás, por falar nisso, daqui a pouquinho, 3:30 da tarde, eu vou trazer uma mensagem bacana pra você. Fique atento aí, viu? 3:30, a nossa mensagem do dia. Hoje o título é: exemplo vale mais do que palavras. Nem sempre o que a gente diz é o que vale. É. Exemplo vale mais que palavras. Então, daqui a pouquinho, a nossa mensagem do dia.

É o nosso clube universitário. 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Daqui a pouquinho tem a nossa mensagem do dia. Vamos agora relembrar, viu, com Jean Giovanni. Essa música é linda demais. 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

0: quem não pegou não pega mais. Eduardo Costa, imagina eu. Agora, quem não pega ninguém, quem não dorme direito, viu? 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
0: 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Dorme bem, você que comprou o colchão. Durma bem, durma bem. 3 horas e 12 minutos aqui na Clube.

0: 16 aqui na Clube João Bosco e Vinícius Vaidades.
1: Sabe esse perfume que eu comprei?
0: É o nosso clube universitário, vamos juntos até as 4 em nome de Casa das Tintas, pensou em construir, pensou em reformar, pensou em Casa das Tintas, em Mantena Rua São Francisco 75 no centro e em Barra de São Francisco na Vila Landinha, um jeito fácil de construir. 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Meu amigo Ronaldo, taxista, tá ligadaço com a gente. Grande Ronaldo, ele me deu uma carona ontem, eu tava a pé, indo pra casa. Sobe aí, Gilmar, sobe aí. Valeu, Ronaldo, cadê você?
2: Ô, Gilmar, boa tarde. Aqui é o Ronaldo, taxista.
0: E aí, como é que tá? Beleza?
2: Na escuta aqui, hein? Manda um alô pra nós aí.
0: Ronaldão tá sempre ligadaço com a gente, tá sempre no carro, no táxi dele, ouvindo a gente. Fala, Ronaldo.
2: Gilmar, Ronaldo taxista.
0: E aí?
2: Alô pros meus amigos aí, meus clientes.
0: Top.
2: Tá na escuta com você.
0: Bacana.
2: Só com a gente, nós estamos.

0: no táxi dele ouvindo a gente. Fala, Ronaldo.
1: Gilmar, Ronaldo taxista.
0: E aí?
1: Manda um alô pros meus amigos aí, meus clientes.
0: Top.
1: Tá na escuta com você.
0: Bacana.
1: Só que nós estamos aqui na praça, aguardando os clientes. Vamos por pé, hein? Tudo de bom, Gilmar.
0: Valeu, Ronaldo.
1: Uma boa tarde aí pra todos aí.
0: Top, Deus top. Abençoe. Amém.
1: Então na caminhada, meu. Devagar nós chega lá, hein?
0: Devagar chega lá.
1: Quartou, hein?
0: Quartou. Valeu, Ronaldo. Aquele abraço. Bom trabalho pra você. Boa quarta-feira. 3:18 aqui na Clube. É o nosso Clube Universitário até as 4. Hoje eu tô caprichando, hein? Hoje eu tô abusado.

3h23 aqui na Clube Nauana Prado. Vão onde? Aonde tiver, Jorge Matheus, se o amor tiver lugar. 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
1: Mais uma mensagem para você nesta quarta-feira, dia 19 de agosto. E o título de hoje: o exemplo vale mais do que palavras. Se pararmos para pensar, vivemos inundados por discursos. Todos os dias ouvimos promessas, lemos conselhos nas redes sociais e recebemos teorias sobre como devemos viver, como devemos trabalhar ou até mesmo liderar. As palavras são fáceis de pronunciar. Elas aceitam qualquer cenário e desenham realidades perfeitas. Mas a verdade nua e crua é que as palavras sozinhas evaporam com o vento. Palavras ao vento. O que realmente transforma o mundo, o que molda o caráter, é o que constrói o respeito. E o que constrói o respeito é o exemplo. O exemplo arrasta. As palavras apenas convidam. Pensem na educação de uma criança. Um pai pode passar horas explicando a importância da honestidade. Mas se essa mesma criança presenciar o pai tirando vantagem de uma situação errada, o discurso desmorona instantaneamente. Os filhos não ouvem o que os pais dizem. Eles repetem exatamente o que os pais fazem. Essa é a grande verdade. Filho, ele não repete aquilo que você diz. Ele repete aquilo que você faz. A ação é o espelho da alma. Quando agimos com integridade, generosidade e respeito, não precisamos de megafones para anunciar nossas virtudes. As nossas atitudes falam por nós e falam tão alto que ninguém precisa decifrar o que queremos dizer. No ambiente de trabalho, a dinâmica é rigorosamente a mesma. O líder mais respeitado não é aquele que faz discursos motivacionais inflamados, mas sim aquele que se senta ao lado da equipe na hora da crise. É aquele que demonstra ética no dia a dia, que cumpre os prazos que exige e que trata a todos com a mesma dignidade. O verdadeiro líder inspira pelo comportamento, transformando a teoria em prática diária. Quando a liderança é feita pelo exemplo, cria-se uma cultura de confiança mútua. A história da humanidade não foi mudada por grandes oradores que ficaram apenas no campo das ideias, mas por homens e mulheres cujas vidas foram o próprio manifesto. Figuras históricas que lutaram pela paz ou pela igualdade não venceram apenas porque sabiam escrever manifestos bonitos, mas porque colocaram seus corpos, suas escolhas e suas rotinas alinhadas àquilo em que acreditavam. Eles se tornaram o próprio argumento. Portanto, o convite que faço para todos hoje é para uma mudança de postura. Vamos falar menos e agir mais. Em vez de criticar a falta de gentileza no mundo, sejamos nós a pessoa que segura a porta, que sorri para o cobrador, que estende a mão sem esperar nada em troca. Em vez de exigir cobranças extremas

estende a mão sem esperar nada em troca. Em vez de exigir cobranças extremas dos outros, sejamos o padrão de excelência que desejamos ver. As palavras podem até abrir caminhos e iniciar conversas, mas são as nossas pegadas que mostram para onde realmente estamos indo. Que a nossa vida seja tão coerente e forte que, mesmo se perdermos a voz, o nosso exemplo continue ecoando com o mais poderoso dos discursos. Exemplo vale muito mais do que palavras. Se a gente quer respeito, sejamos o exemplo a respeitar. Se queremos ser bem tratados, que sejamos o exemplo a tratar as pessoas. E se queremos ser reconhecidos, que possamos reconhecer as pessoas. Se queremos que as pessoas sejam honestas com a gente, sejamos honestos com as pessoas. Da mesma forma que você deseja ser tratado, você tem que começar a tratar, não é? Então, e outra coisa, no inconsciente de cada ser humano, nós passamos exatamente aquilo que a gente é. Você pode usar uma máscara, tentar colocar um ator e uma atriz que você não é, coloca uma máscara no dia a dia, mas no inconsciente das pessoas, as pessoas sabem quem você é. Não precisa nem abrir a boca. A nossa expressão facial, o nosso jeito de andar, os nossos olhos, diz tudo. A nossa alma, a nossa aura, ela passa para as pessoas. A energia de quem você é passa para as pessoas antes de você abrir a boca. Antes de você abrir a boca, a sua energia, a sua alma, o que você é, passa para as pessoas. Então, é uma bobagem muito grande tentar esconder, tentar ser um personagem que você não é. Sejamos exemplos. O que queremos, devemos ser os primeiros a fazer. Então, exemplo vale muito mais do que palavras. A mensagem volta amanhã.

0: E com esse louvor maravilhoso, Thales Roberto, Delino Marçal, que amor é esse? Que amor é esse que nos guarda, que nos protege? Amor que segura nas nossas mãos os momentos mais difíceis. É, essa presença sempre viva e importante. Se tá desesperado aí, grita por socorro, viu? É, sabia? Quando você tá desesperado assim, não pode contar com mais ninguém. Grita por socorro, que o socorro chega. E quem chegou foi ele, pra socorrer você nessa tarde, no bom sentido da palavra. Aliás, ô Batistão, boa tarde. Como é que tá, o senhor? Tudo bem?
1: Ei, Joazão, boa tarde, meu amigo.
0: Eu vi uma matéria hoje no Espírito Santo, no Folha Vitória. É, de um lugar, não sei se é no sul do estado, onde o cara coloca o rádio pra poder ouvir as vaquinhas ficam lá ouvindo o rádio. Eu lembrei de você na hora, falei, pô, Adil já faz isso, ó,
1: há muito tempão. Há muito tempo, né?
0: Aí tem uma matéria hoje na Folha Vitória desse cara que coloca o rádio lá. E aí as vacas dão mais leite, então tem sentido realmente, Adil. Não é só você não que percebeu isso, né?
1: Ô, Gilmar, na verdade isso é uma grande realidade, né? Tem um estudo, não, né? É, nos Estados Unidos, por exemplo, houve um estudo em que ficou constatado que
0: comprovou que
1: as vacas leiteiras, especialmente ouvindo o rádio, né? Ouvindo música, especialmente dizendo, né?
0: Uhum.
1: Elas relaxam, elas ficam mais à vontade
0: e dá mais
1: automaticamente
0: leite.
1: Dá mais estando leite. Mais calmas, né?
0: Mais felizes.
1: Exatamente, elas ficam relaxadas e dão mais leite, né?
0: Automaticamente dá mais leite.
1: Exatamente, né? Que música faz bem pra todo mundo, né?
0: Demais.
1: Então, nesse caso, a música

0: faz a vaca relaxar, automaticamente o Todd cai no balde.
1: E você que tá ouvindo a gente, que ouve a Clube o tempo todo e vai ouvir o Adilson Batista a partir de agora, se isso faz efeito nas vacas, você imagina em nós, seres humanos. O bom de ouvir a Clube é isso, alegria, descontração. Você fica bem, você rende mais, você vai ganhar mais dinheiro, você vai ficar
0: exatamente
1: mais feliz. Quanto melhor você tiver, mais rende pra
0: você. Costumo dizer que quem ouve rádio é feliz.
1: Exatamente.
0: E quem ouve a Clube
1: é mais feliz.
0: É muito mais feliz, inclusive as vaquinhas.
1: A vaquinha. E quem trabalha na Clube é mais feliz ainda.
0: Exatamente.
1: Pronto. Bom trabalho pro senhor.
0: Valeu, Gilmazão. Estamos chegando aí com batidão sertanejo e tem muita gente chegando no curral pra tacar a pé agora, hein?
1: Exatamente.
0: Que antigamente, Gilmar, a pessoa só fazia a ordenha na parte da manhã.
1: Agora não.
0: E agora são.
1: É tarde também.
0: A maioria dos currais aí são duas ordenhas, pela manhã e pela tarde.
1: Verdade.
0: Abraço a turma que tá chegando pra tacar a pé aí no segundo round. Igual a Adilson Batista aí.
1: Grande abraço, Adilson. Bom trabalho. Gente, tô indo embora. Eu volto amanhã, se Deus quiser, a partir do meio-dia. Tá chegando o Adilson Batista com Batidão Sertanejo. Grande abraço e até amanhã.
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0: gente amiga, boa tarde, boa tarde, boa tarde pra vocês, estamos chegando, hein? Olha, a partir de agora com o Batidão Sertanejo, nosso Batidão Bruto, eu sou seu amigo Adilson Batista e te faço companhia a partir de agora até as 19 horas aqui pela sua Clube FM 103,9 barra de São Francisco, Clube FM 93,7 em Mantena. Empresa do Grupo Valsino de Comunicação. Tudo bem? Tudo tranquilo? Tudo normal pra ele? E o Inhame, como é que tá o Inhame? Tá bom, tá junto? Ê, coisa boa, bora de batidão aqui na Clube, moçada.
1: Quer carona?

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1: O batidão mais gostoso do Brasil, a partir de agora, comigo, Adilson Batista, com muito prazer, com muita alegria e, como sempre, muita, muita gratidão, meu povo. Boa tarde, meus compadres e minhas comadres, boa tarde, meus guerreiros e minhas guerreiras. Boa tarde, meu povo lindo e abençoado. Tudo bem? Tudo tranquilo, tudo normal por aí? Bora, gente, bora, bora. Vamos chegar o rei na jumenta, vamos. Vamos meter marcha. Porque a partir de agora, meu filho, a cobra vai fumar de acordo, bichão. E o pau vai cair a foia, moçada. Porque aqui na Clube do Batidão você sabe como funciona, né? A novidade é que o sistema é bruto.

0: carga pesada, é porrada, bichão. A porrada é certeira, rapaz. Aí que eu digo, aqui não pica pau. Aqui eu sem vergo biquinho danado. Aqui não é minhoca. Aqui é concreto, rapaz. Aqui o pau dói é uma história com força. Na máxima. Na máxima. Assusta não, meu povo, é a turma do batidão que está chegando, hein? E quando a turma do batidão chega junto, é só festa. Olha a preguiça e a tristeza, coita, coita, sai fora, sai vazado. Aí que eu digo, cai na água, capivara, que leva embala, hein? É chumbo grosso. Quartou em quarta-feira, dia 19, hein? 19 de agosto de 2026. Para um Brasil de audiência, o batidão sertanejo a partir de agora, hein? A você que tá em casa, a você que tá no trabalho, a você no carro, no caminhão, na carreta, obrigado pela carona. A você no aplicativo, no Brasil e no mundo. A você ligado comigo em Central de Minas. Alô, Central, boa tarde. São João de Monteirinha, Itabirinha, Vargem Grande, Limeira, Divindas, Laranjeira, aquele abraço. Alô, meu povo aí de... Da Barra do Ariranha, Nova Belém, Ataleia, Cuparaque, Galileia, São Félix de Minas. Oi, meu povo de Mendes Pimentel, boa tarde. Boa tarde, boa tarde a todos de Ecoporanga, Ponto Belo, Montanha. Ô, Água Doce do Norte, Vila Pavão, Vila Valério, Boa Esperança, Jaguaré, Pinheiro. Oi, Nova Venécia. São Mateus, São Gabriel da Palha, São Domingos do Norte. Abraço a todos ligados aqui na Clube em Pancas. Águia Branca, Alto Rio Novo, Mantenópolis. Alô, Mantenópolis, boa tarde. A você que ouve no aplicativo, onde for que você estiver. A galera dos bares da cidade, churrasquinhos da cidade, ligado aqui na Clube. As simpáticas, lindas e maravilhosas, dona de casa, boa tarde. Meus amigos da construção civil, também ligado com a gente. Abraçamos todo mundo aí das pedreiras e serrarias. Meus amigos taxistas, aquele abraço, hein? Ah, também ligado aqui comigo, a turma que tá capeia, sem dó, alô, galera do chapéu. Todo mundo sintonizado na Clube, alô, galera do Boteco. Acaba não, mundão. Fecha não, Boteco! E o Canta ou Dança, como está hoje, hein?
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e do canto dança. Se vencer, vai cantar três músicas sem parar, hein? No batidão, César, será que vai ter vida fácil, César e Paulinho? Sei não, hein? Essa briga promete, hein? Nosso clube zap 27 9 95 24 7575.

0: vai de Leandro e Leonardo ou de César e Paulinho? Eu quero ver, hein? Eu quero ver aqui no nosso Canto Dança. E agora vamos combinar o seguinte, vamos, aumenta o volume aí pra gente. Não, pode aumentar mais. Aumenta mais. Dá um sorriso e fala assim, ô, trem gostoso. Que o batidão sertanejo, o batidão bruto, do jeito que a moçada gosta, está entrando no ar.
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0: Alô, Cássio, fala, bruto. Alô, Barbosa. Alô, meu amigo Luciano, lá em Ecoporanga. O Agnaldo lá em Boa Esperança, ligado com a gente, hein? Chama na bota. Olha a mão do Clara.

0: FM Sertaneja, é Guina número 1, é o batidão sertanejo. Agora são 16:42. Começamos muito bem nossa primeira sequência aqui no batidão sertanejo. Daniel estourou um cano. Tivemos Fred e o Fabrício, você não cuidou de Paulo e Paulino se passar em Goiânia. Abrimos o batidão com o trio Parada Dura, o Canoeiro. Tudo bem, pessoal? Tudo tranquilo, tudo normal por aí? E o Inhame, como é que tá aí? E o bambu da gêmea, chicote tá estalando, tá cacheando, peia, cantando. E nós estamos por cá, coladinho com o Cândido de Garrucha, até as 19 horas, porque você sabe que Gatitu, fora da manada, vira papá de onze, hein? 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
0: Leandro Leonardo, se vencer vai cantar 3 músicas e os primeiros que votarem pode escolher. E aí?

0: essa música maravilhosa.
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0: Acaba não, mundão.
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0: Alô, Márcio Sbar, aquele abraço, hein?
1: Pra...
0: Alô, Pedrinho do Churrasquinho. Odei o maninho do Churrasquinho.
1: Oh, não,
0: todos aí no Bar do Zé Bom, na Cachoeira do Zé Bom, também ligado com a gente, hein? E aí? É César e Bolinho ou Leandro e Leonardo? É o Cantor Dança, moçada.

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1: E aí, canta ou dança? O nosso Clube Zap é o 27 995 247575, hein? 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Oi.
2: Fala, Deus Batista. É o Marcelo aqui de Águia Branca.
1: Fala, Marcelão.
2: César e Paulinho.
1: César e Paulinho. Valeu, Marcelão. Alô, meu povo de Águia Branca. César e Paulinho sai na frente, hein? E se vencer, vai cantar. Três músicas.
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1: Canto ou dança? Opa!
4: Jesus Batista, boa tarde. Meu voto é César e Paulinho.
1: César e Paulinho amplia 2-0, hein?
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1: E essa é do Idem, essa é do Idem. Opa, vida aqui. Opa!
5: Fernando Coporã, queria pedir que a música Te Adoro Sampaio, Água no Leite. Interessei essa música também pra você também da rádio. Luciano Pereira, Fernando Coporã.
1: O meu amigo Luciano Pereira Fernandes e Coporanga. Valeu, Luciano. Um abraço, campeão. Obrigado, até, Luciano, pela sua participação, pela sua audiência. Você, todos os nossos amigos de Coporanga, curtindo o batidão, certo, né? Oi!
6: Boa tarde, Adios Batista. Aqui é Aguinaldo de Boa Esperança.
1: Aguinaldo!
6: Oh, Adios, muito obrigado por ter oferecido uma música pra mim hoje de manhã. Gostei muito. Agora eu gostaria, você rodaria uma música pra mim, Questão de Luz. Quero tirar a roupa do varal, se for possível.
1: Certo.
6: Gosto muito da música, oferecer pra todo que tem ouvido, que gostar da música também. Falou, Márcio, um abraço pra você. Um bom trabalho pra você. E tamo junto e misturado. Tá na clube, que a vida tá bom demais.
1: Tá bom demais, Aguinaldo. Obrigado, meu amigo. Alô, meu povo de Boa Esperança. O Jair de me ligado com a gente. O Jair de meio sumido, ó, Jair. Abração pra você, hein? De ponta a ponta nesse mundão de meu Deus, hein? A clube lastrou pra tudo quanto é banda, que ninguém segure, ninguém dá jeito, meu povo.
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1: Ó, fogo de ladeira acima e água de ladeira abaixo. Oi. Quem tá aqui? Opa!
7: Boa tarde, Valeu. Isso, Batista. E me enrolei com o seu nome aqui, mas desculpa aí. Mande uma música aí linda demais de Gine Gene pra mim.
1: Gine Gelo!
7: Eni, de Água Doce do Norte.
1: Valeu, Eni! Abraço pra você, maravilhosa! Obrigado, Eni! Alô, meu povo de Água Doce! Meus amigos de Bom Destino, Santa Nova, Santo Agostinho, meu povo do Azul, Barra Mansa. Ei, Rio Preto, aquele abraço! César e Paulinho tem 2, Leandro e Leonardo por enquanto não tem nada, hein? Canta ou dança? E aqui quem é que tá comigo? Opa! Oi!
8: Dilson, aqui é o João do Corvo da Poaia, João Roberto Neto.
1: João, tá bom, João?
8: Participar dos 5 litros de gasolina do posto F1 da saída de Mantena. Bom, e também queria pedir uma música pra você passar pra mim, né? Cabeça Branca.
1: Cabeça Branca,
8: e ofereço pra todos que estão ouvindo, né? Pra você, pra todo mundo, né? Se tá me ouvindo o programa.
1: Valeu, João.
8: Tchau.
1: Obrigado, meu amigo.
8: Um abraço.
1: Todo meu povo da Poaia aí. Jarei Sagunas tá ligado aí, né? Já usando também tá colado com nós aí. Minha amiga Tereza, Sabino. O Nildo. Meu povo da Poaia, aquele abraço! Oh! Assentamento Três Corações, meu povo do Cascudo. Também colado com a gente. Alô, Valdeci, alô, dona Deia, aquele abraço!
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1: Fala, Bruta, aqui é o Cássio. Manda alô pra nós aí.
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1: Passa o zap zap do Alves. Valeu, Cássio! Não andar aí pra você, hein? 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Pronto, Cássio, manda aí, viu? 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Um gigante da construção civil. Opa!
9: Boa tarde, batidão sertanejo com Adilson Batista, aqui é o Russo da Barra do Ariranha.
1: Ô, Russo!
9: Eu queria ouvir uma música com Zezé de Camargo e Luciano, Olhos de Lua. oferecer pro meu amigo Adão da Serraria e sua família, e quero concorrer todos os prêmios Adilson Batista, o fenômeno da rádio.
1: Valeu, Russo, um abraço, meu amigo, do meu povo da Barra do Ariranha. A Luciana tá ligadinha lá em Água Doce, né? A Luciana pulou fora, eu nem vou votar, Deus gosta das duas duplas. Olha, Luciano, um abraço pra você, minha querida. Luciano com a quietinha em cima do muro, hein? Não vai votar. Zé, o que vier lucro. Oi!
0: Eu voto pra cantar Leandro e Leonardo. Joel Bernardo da Silva e Grantaúna.
1: Diminui.
0: Então, boa tarde.
1: Diminui, valeu, meu grande amigo. Um abraço pra você. Meu grande amigo Joel, 12 em Vagem Grande, logo a Chueirinha de Itaúnas, lá meu povo do Fervedor. É muita gente com rádio ligado aqui no Batidão, meu filho. Mais um zap, zap aqui, deixa eu ver quem tá chegando, deixa eu ver. Opa!
10: Boa tarde, compadre Adilson.
1: Oi, compadre. Adivinha, compadre?
10: Desmanchando de bola, compadre.
1: Novidade.
10: Derretendo.
1: Desmanchando!
10: Ô, compadre, toca pra nós aí hoje, hein? Felipe Falcão, Empreitada Perigosa.
1: Empreitada Perigosa.
10: Pra todos os ouvintes, compadre, pra vocês da rádio. Ô, compadre, meu voto hoje é César e Paulinho. Você é tudo que eu pedi pra Deus. Tá na clube, compadre?
1: Tá bom demais, compadre?
10: É bom, é pouco.
1: É bom, é pouco.
10: Tchau, obrigado.
1: Alô, compadre Garotinho. Alô, meu povo do Rio Preto. Meu amigo Zé Montão, tá ligado aí? Meu amigo Zé Minhoca, fala comigo. Compadre Guiga, compadre Fofão. Rio Preto só dá clube, hein?
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1: Acaba não, mundão. Ó, o mal acabado, você cacete, não tem qualquer pra beber, ó. Se Deus não acudir, bicho, o mal acabado bebe até veneno. Mete o chifre do asfalto. Sarando e arrancando fogo pra ir acima aí, ó. 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
1: Bora de música, daqui a pouco eu falo pra você que da Fazendeiro Country, hein? 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Marcos e Belucci, pena que se namora.

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0: Gratidão, boa tarde.
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0: E a Clube não para. Teodoro Sampaio canta no batidão Água no Leite. Eu atendo o Luciano lá de Ecoporanga na sintonia.

0: de Camargo e Luciano no batidão. Eu atendi meu amigo Russo lá da Barra do Iranha, ligado aqui na Clube Curtindo Batidão, certo? Deus. Ô, oh, moda boa, hein?
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0: Ah,
2: tá bom demais.
0: Novidade, novidade. 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

Leonardo tá em desvantagem, hein? Leandro e Leonardo tem um. César e Paulinho, tá na frente, tem três. Se vencer, vai cantar três músicas, hein? O vencedor canta três músicas, aliás, né? 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

0: Jantinho do Pepito, daqui a pouquinho tá saindo, hein?
1: Reguei aquela.
0: E hoje tem Flamengo pela Copa Libertadores, hein? É Flamengo e Cruzeiro. Às 21h30. Quem vencer, prossegue. Quem perder, está fora, eliminado. Vai dar Mengão ou vai dar Cruzeiro, hein, pessoal? O que vocês acham, hein? Opa!
2: Do Clube de Cerveja.
0: Calma aí. Oi!
2: Boa tarde, Adilson Batista.
0: Boa tarde!
2: Adilson, hoje eu quero ouvir uma música com Gini Gene, Toalha Branca. Eu ofereço pro Luiz Antônio, pro Lucas, mas Andréia, Astivo, Carlito, Maria Madalena e Isaac.
0: Por que você fala, hein?
2: Alemão Clara, Altair de Miracema e todos que estiver ouvindo a Clube. Tá na Clube, tá bom demais.
0: Tá bom demais, Lindão. Um abraço pra você, minha amiga. Tá ligadinha na Clube, como sempre, curtindo o batidão sertanejo, hein? 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Olha, o Jorge tá ligado lá em Água Doce do Norte. E ele disse, Adilson, é César e Paulinho. E amplia, hein? A César e Paulinho chegam ao quarto voto, hein? Agora tem quatro. Canta ou dança? Quem é que tá aqui? Opa! Oi! Ah, peraí, agora vai, Adilson. Oi!
3: Boa tarde, Adilson Batista, que é o Valdeci, do assentamento Roda d'Água, em Vargem Grande do Itaúna.
0: Ô, Valdeci, você tá bom?
3: Rosa. Aqui, o meu voto é pra Leonardo. Se tiver o sorteio aí da 5 litros de gasolina do posto F1, se coloca o meu nome no sorteio. Tá na Clube, tá bom demais.
0: Tá bom demais, Valdeci. Abração pra você, meu amigo. Meus amigos do assentamento Roda d'Água, ligado na Clube, curtindo o batidão sertanejo. Oi!
4: Alô, Adilson, boa tarde. Altair do Miracema.
0: Altair!
4: Gostaria de ouvir Comprido Pedro Zé da Estrada, Taça da Dor. Ofereço a você, Glaucio Garotinho, Luiz Antônio, Lindaura, a Rosinha que trabalha com a Matos, Sebá do Táxi, do Quincas e a todos os ouvintes. E meu voto vai para Leandro e Leonardo, ok? Boa tarde. Se eles ganharem, chuva no telhado.
0: Ah, valeu, um abraço, meu grande amigo Altair. Aí diminui agora o Leandro e Leonardo, tem dois agora, hein? 17h01 aqui na Clube do Batidão, sertanejo. Não é 100% não, mas estão dizendo que é o melhorzinho que tá tendo, né? Oi.
5: Boa tarde, Batista. Vou cantar aí o Leandro Leonardo.
0: Olha, o Leandro Leonardo encostou, hein? Tem três agora, hein? Três pro Leandro e Leonardo. César e Paulinho tem quatro. Acaba não, mundão. Oi.
6: Ô, meu amigo Adilson Batista, tudo bem com você?
0: Oi.
6: Como é com você, cara?
0: Tereza!
6: Pode ir, passa pra mim uma música do Cabrito aí pra mim.
0: Valeu, ué!
6: Pensamento pro meu marido Patoré, para o meu filho Paulo Henrique, pensamento pra você, que é muito simpático e todo mundo.
0: Obrigado!
6: Fica bom demais.
0: Valeu, Tereza, obrigado, minha querida. Alô, Patoré, alô, Paulo Henrique. Alô, meu povo de Montana, aquele abraço. Quem tá aqui? Oi!
7: Boa tarde, Adilson Batista. Como você está? Tudo bem?

0: aquele abraço. Quem tá aqui? Oi.
1: Boa tarde, Adilson Batista, como você está? Tudo bem?
0: Tudo bem.
1: É o César Paulinho, tá bom? Vou votar nele.
0: Aí não perde mais, hein? Aí não perde mais. A criança acabou de decretar a vitória de César e Paulinho. Vai cantar três, bota boa. Não deu pra Leandro e Leonardo, hein? Oi. Oi,
2: Adilson, boa tarde, tudo bem?
0: Deixa eu ver.
2: Adilson, eu voto Leandro e Leonardo. Se acaso eles ganhar, toca pra mim, não aprendi a dizer adeus.
0: Nossa, só bota boa, hein? Só bota boa, Lô Silvana. Alô, meu povo da padaria Sabor de Minas. Alô, Sérgio. Alô, meu amigo Zé Preto. Meu amigo Vedinho, abração todo mundo aí da padaria Sabor de Minas, sempre ligado aqui na Cuba, sempre curtindo o batidão sertanejo. Opa!
3: Ô, oh, Adilson Batista, Reni de Água Doce do Norte, outra vez falando com você.
0: Oi, Reni, fala simpática.
3: Eu votinho pro Leonardo.
0: Olha.
3: Batinho. Ninguém votou nele.
0: Aí, ó. O Leandro e Leonardo teria virado o jogo, hein? Teria virado, se fôssemos até 10 votos, né? Mas por uma chegada, hoje se define com 5 votos, deu César e Paulinho. Ocupe a solidão. E aqui quem é? Opa!
4: Boa tarde, Adilson.
0: Boa tarde, Adilson.
4: Adilson, hoje eu quero ouvir uma música com Jean e Giovanna. Nem dormindo, eu consigo te esquecer. Fez pra todos os ouvintes e quem tá na clube, né, Adilson? Tá bom demais. Meu voto pra cantar César e Paulinho. Ser vencer, eu quero ouvir. Fui eu.
0: É, valeu, a minha grande amiga Adelaide, rainha de Jolá, também vai de César e Paulinho. Bora de música. Jardim do Pepito já já tá saindo, hein? Abração, amigo Marcos, o Barbiquinho Diplomata, ligado comigo. Alô, Marcos, quer cortar o seu cabelo? Vai no Barbiquinho Diplomata. Ali em frente, o Poxo Egg, o Marcão Capricha, hein? 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
5: Isso aqui tem que ter sentimento.
0: Olha o safadão aí. Rei Vaqueiro. Isso, Vicente.
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1: E aí, não para. Eu atendo meu compadre garotinho. Alô, compadre. Chama. Alô, Zé Mioca, fala comigo.

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1: De volta com o Batidão, Eduardo Costa. Imagina eu, hein? Boa noite, boa tarde.
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1: É batidão sertanejo aqui na Clube, 17:47. 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

0: 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E o batidão sertanejo, moçada, de ponta a ponta, tá todo mundo ligado aqui na clube, hein? 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Olha o batidão aí, meu povo! 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Quem tá comigo? Opa!
1: Sou Batista, boa tarde, boa tarde.
0: Ei, seu Manel! Tá bom, meu amigo?
1: Uma música com trio Parada Dura. Aí, eu oferecer pra todos que ouvintes da rádio. E eu gosto de ouvir a voz do Russo quando ele fala aquela voz arrastada, bonita. Eu gosto de ouvir. E tá na clube?
0: Tá bom demais. Ah. Valeu, meu amigo Manel Fernandes. O Russo é uma personalidade, né, rapaz? Alô, Russo, aquele abraço, meu amigo. Agora são 17:50. Aqui no Batidão Sertanejo, abração, minha amiga Leiliane. Leiliane, boa noite pra você, muito obrigado, hein? Alô, Cássio, tamo colado, meu filho, igual Cândido Garrucho, hein? É porque Catitu, fora da manada, vira papá de onça. Opa!
2: Maria Madalena do bairro Frei César.
0: Maria Madalena!
2: É, César e Paulina, vê se ele vencer, você passa essa música aí. Fui eu.
0: Fui eu.
2: Oferecer especialmente pra Lindaura, pra Adelaide, pro Marcos Bar.
0: Marcos Bar.
2: Pra você.
0: Obrigado!
2: E pra todos que gostaram da música, acabei de chegar da pega, eu já tô aqui te ouvindo. Se tiver sorteio aí, põe meu nome.
0: Valeu, Maria Madalena, abração pra você. A Maria Madalena tá trabalhando de servente de pedreiro agora, hein? Depois da panha de café, da desbrota de café, agora ela é servente de pedreiro. Quem aguenta essa mulher, gente? Ela é guerreira, hein? Quem tá comigo na clube no batidão? Oi!
3: Bota, minha amiga Nilson Batista.
0: Botoi!
3: No canto das anjos, fica com César e Paulinho. Tá na clube, tá bom de marchar, obrigado.
0: E venceu, hein?
3: E Águas Claras.
0: Tamo junto, abração pra você, meu grande amigo Tom. Alô, meu povo de Águas Claras, aquele abraço, hein? Alô, Sirlene, boa noite, Sirlene. Também tá ligadinha com a gente, muito obrigado. É até aqui, ó. 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Olha o batidão aí, meu povo. 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
4: Olá, boa tarde, Adilson Batista. Aqui é a Tereza Sabino, do Corvo do Poá.
0: Oi, Tereza.
4: E aí, tudo bem?
0: Tudo bem, Tereza?
4: Ô, Adilson, eu queria ouvir uma música. Uma música com André e Andrade. Oferecer para todos que estiver ligadinho na Clubes, para você e da Clubes. E para toda a família Sabino. A Clubes tá bom demais. Tchau, obrigado.
0: Valeu, Tereza, abraço pra você, minha amiga. Alô, família Sabino. Ligadinha que tá tudo curtindo o nosso batidão, certo, na Irapuá, hein? Olha, e nessa sexta-feira, dia 21, né? Nessa sexta-feira, depois de amanhã, dia 21 de agosto, acontece o Encontro de Milhões, hein? É, Vinícius Victor e ele que está de volta, Johnny Moraes, hein? Isso, Johnny Moraes e Vinícius Victor. Aí no Capitão Bar. Todo mundo convidado pra chamegar bonito, beijar na boca e chamar de meu amor. Encontro de Milhões, Vinícius Victor e Johnny Moraes. Vai dar bom, hein? Vai dar bom. Quem é que tá chegando aqui, deixa eu ver, deixa o povo falar, Deus, mais uma participação. Aí João que tá colado com nós, igual o Cano, diga, Ruxa.
5: Oi. Adeus, boa tarde, como é que tá o Yami?
0: Adivinha?
5: Tá com a palavra do outro lado da cidade. Eu ofereço pra todos os ouvintes aí.
0: Ô, moda boa, hein?
5: Com o nome soltei, hein? Um abraço.
0: Valeu, abração pra você, meu grande amigo Nivaldo, todos aí do Clube Vale do Sol, ligado comigo. Alô, meu amigo Márcio Sba. Alô, Pedrinho do Churrasque. Alô, Dei, alô, Maninha, alô, turma da colmeia. Oi.
6: Boa tarde, meu amigo Adilson Batista. Ótimo resto de quarta-feira pra você e todos os ouvintes.
0: Pra gente, campeão.
6: Se for possível, toca pra nós aí, Piquitita, com o Duque Dalvan. Valeu, meu amigo. Coloca o nome no sorteio do Porto F1 aí, do Clube da Cerveja aí. Tamo junto.
0: Valeu, Tiagão. Ó, meu povo do Espetinho do Pico lá em Mantena. Todo mundo ligado no Espetinho do Pico também, engarrado com a Cândida Garrucha aí. Tá chegando o som do trio Parada Dura. O Coreia tá ligado também comigo. Alô, Coreia, aquele abraço, hein? Colado aqui no batidão, sertanejo. Eu atendo o seu Manel, hein? Trio Parada Dura. Adair Cardoso, coração vagabundo.

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1: O João Giovanni. A equipe de hoje foi Adelaide, a rainha da tijolada, hein? Ah, tinha que ser ela, né, gente? O Silva tá ligadão na Vila.

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1: O Batidão Bruto. Zezé de Camargo. Zezé de Camargo. Irmão da Lua, amigo das estrelas, boa noite. Ó, Pedrinho Fiorotti. E o Inhame, o que tá aí?

0: Gratidão, hein? Bom demais, boa noite.
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0: Tá na Clube, tá bom demais, boa noite, são 18h22 aqui na Clube. De ponta a ponta, só da Clube. Abração pros meus amigos taxistas ligados aqui na Clube. A moçada aí nos bares da cidade, churrasquinhos da cidade ligado com a gente. A você que tá pegando estrada aí no automóvel, no caminhão, na carreta, no ônibus. Boa viagem, vai com Deus, hein? Sejam bem-vindos, aqueles que estão chegando em Barra de São Francisco, né? Aos amigos vigias de plantão aí, ó. A polícia militar também, os plantonistas nos hospitais. A moçada que

0: Os amigos vigias de plantão aí, ó. A polícia militar, também os plantonistas nos hospitais. A moçada que tá agarrado, que não é igual cano de garrucho, o pessoal que tá chegando do trampo agora, né? Tem gente jantando aí, não tem? Tem gente pegando rango. Bom apetite pra quem vai jantar. Quem tá comigo aqui? Oi!
1: Silva Batista, boa tarde, amigo.
0: Ô, Silva!
1: E boa tarde pra todos os seus ouvintes. É o Silva aqui.
0: Tá bom, Silva?
1: Adilson. Silva. César e Paulinho vencer.
0: E venceu.
1: Faz uma canção bonita e manda pra aquele povo do Paulista, Vermelha, Rio do Campo e pra minha Vila Luciana aí. E o Silva tá te curtindo aí. Dá um alô, eu tô te curtindo.
0: Valeu, Silva. Abração pra você, meu amigo Silva, é meu amigo até debaixo d'água. Tá colado com nós aqui no Batidão, certo? Amigo. Oi.
2: Boa tarde, Adilson. Como é que você tá, menino?
0: Ei, Santinha.
2: Você tá bem?
0: Tô bem, maravilhosa.
2: Tempo demais. Aqui, eu quero uma música com André Andrade, Samambaia, hein? É pra hoje, não é pra amanhã, não. E aquele negão vaqueiro que tá aqui em casa, tá? Você falou que vinha mais ele, mas você não vem é nada.
0: Ê, negão, abração. Negão foi lá na casa da mamãe, dá um abraço pra mamãe, né? A Santinha tem uma cara que faz uma comidinha gostosa, não tem? E com certeza o negão foi filar uma boia na casa da mamãe, né? Alô, negão, um abraço pra você. Alô, Santinha. Deus abençoe vocês, muito obrigado aí pela audiência, hein? O Batidão Sertanejo, moçada, deu um apoio pra você que das lojas Fazendeiro Caldre, hein? Nessa sexta-feira, Fazendeiro vai parar a cidade, hein? Oi!
3: Boa tarde.
0: Oi, boa tarde.
3: Essa música aí pra mim do Amar Batista, bem bonita. Eu mando pra Luzia, pra mim, pro Elia, pra todos os ouvintes que estiverem te escutando.
0: Ah, valeu, um abraço pra você. Tá bom, minha grande amiga Maria José. Alô, meu povo de Água Doce do Norte. Boa noite a todos de Água Doce. Curtindo o nosso Batidão, Zé Danilo. Mas quem tá aqui, deixa eu ver, mais um zap, zap, mais um zap, zap. De ponta a ponta, a Liquinha tá ligadinha, cadê ela, hein? Ô, Liquinha, boa noite, lindona.
4: Adilson, boa tarde. Põe meu nome no sorteio pra me ganhar essa cerveja aí. Passa uma música boa pra mim aí, oferece pra todos nós aqui da vila. Muito obrigado e pra todos vocês da rádio aí.
0: Valeu, Liquinha!
4: Cerveja do Posto F1, é o Clube da Cerveja.
0: Abração pra você. Essa semana não tá tendo sorteio, tá, gente? O sorteio da cerveja tá de férias essa semana. A semana que vem tem novidades, aguardem! Opa!
5: Meu amigo Adilson Batista. Estamos aqui garradinho no pé do eito. Como é que tá o Yami?
0: Adivinha? Desmanchando de chuto.
5: Passa essa próxima música aí, oferecer pra todos que tá ligadinho no seu programa aí. Oferecer pro Sonilto lá no Rio Preto, Juarez Fagundi, que tá ligadinho aí no seu programa, Renato Marinho, Neném da Dona Geralda lá no Morro do Estrela, Francisco na Colina e pra todos que tá ligadinho no seu programa aí, participar do sorteio aí, um abraço.
0: Eu tamo junto, coladinho com a Cândida Garrucha, meu grande amigo Pedrinho Fiorotti. Eu vou atender aqui o meu amigo ligado comigo aí, Montana, o vô Thiago pediu no Thiago Júnior. Tá chegando o Dalvan, a Piquitita. Aumenta aí.

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1: Agora eu trago o vencedor do Canta Dança de hoje, hein? César e Bolinha canta três canções maravilhosas. Como sempre, eu atendo os primeiros pedidos. 18:37, boa noite.

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0: O batidão bruto, hein? Olha, Jandinho do Pepito tá saindo, tá no grau. Bora pro Pepito. 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Minha amiga Eva, boa noite. Boa noite, Dona Maria Alves do Miracema. Tá ligadinha comigo, hein? Abração aí pra minha amiga Adriana também, o Ney, Ega Branca, Dona Ana Maria, abração pra vocês. Mas quem passou por aqui, deixa eu ver. Ah, meu amigo Isidoro, Isidoro, boa noite, bem ligado com a gente, né? O meu amigo Cavaco, o grande Cavaco, Romero Galdino, tá ligado, Romerinho. Minha amiga Santinha, o Negão, também ligado aqui na Clube, né? Em nome de todos os nossos patrocinadores, nosso muito obrigado, nossa gratidão. A Clube não para, a seguir vem aí a Paulinha Esteves te fazendo companhia, hein? Com uma programação dinâmica, com muita música e pouco papo, hein? E se papai do céu permitir, a gente volta a se falar amanhã, a partir das 4 da manhã, tá bom? Com o nosso Bom Dia Clube. Eu espero merecer a sua companhia e a sua audiência. Valeu, gente! Fica todo mundo com Deus, eu amo vocês, hein? Bom trabalho pra quem vai trabalhar, boa viagem quem vai viajar, bom descanso pra quem vai descansar. Tchau, obrigado. Cadê o... Pra fechar tem o Leandro e Leonardo, hein? Apesar de ter perdido, vai cantar uma música pra não ficar muito aborrecido. Vem fazer amor comigo, essa é pra viajar, hein? Aguenta, coração. Cada clube tá bom demais, boa noite, tchau, obrigado, gente.

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0: Pegada Sertaneja tá no ar a partir de agora com a Loira Sorriso, Paulinho Esteves. Entra, fica à vontade, já espalha, já compartilha, chama todo mundo e vamos curtir o melhor da música sertaneja a partir de agora aqui na nossa programação, na sua rádio preferida. Começando bem demais com o som de Bruno e Marrone.
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0: Lucas Luco.
1: Tem muito mais modão.
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0: obrigado.
1: Gustavo Lima, o embaixador, cantando bem demais. Ele que tá sempre estourado, sempre emplacado no nosso ranking musical. O Pegada Sertaneja vai pra um rápido break e volta daqui a pouquinho. Fica ligadinho aí. 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
1: É Paulinho Esteves por aqui, hein? Paulinha Esteves. De festa, alegria. Sucesso, pegada sertaneja. De volta com tudo que você gosta.

0: Zenete Cristiano passando por aqui, fechando a nossa sequência. Daqui a pouquinho a gente tá de volta com muito mais Pegada Sertaneja pra você. Não sai da audiência, fica ligadinho aí.
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Caxias. Eita, coisa boa, que clássico gostoso que você curtiu aí, né? Relembrando sucesso aqui no Pegada Sertaneja. A gente vai pra um rápido break e volta daqui a pouquinho, não sai da sintonia. Chora, Biola.

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0: sertaneja de hoje, Chora Viola, valeu papai, valeu, hein, desse jeitinho que você gosta. Essa é a rádio que tá sempre com você, te fazendo companhia, e é o Pegada Sertaneja que vai ficando por aqui. Beijo, beijo, se cuida, até mais, até a próxima, valeu.
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2: Foi muito bom ter você com a gente. O Pegada Sertaneja fica por aqui. Obrigado pela sua audiência e até o nosso próximo encontro.

0: país no dia de hoje.
1: Olá, boa noite.
2: Boa noite para você que nos acompanha em todo o país.
1: Quarta-feira, 19 de agosto de 2026.
2: Vamos aos destaques do dia.
1: Segurança pública.
2: Operação recupera mais de 6 mil celulares em 10 dias.
1: Mobilização nacional é voltada à recuperação de aparelhos roubados ou furtados.
2: E também ao enfrentamento da cadeia de receptação e comercialização ilegal. Luciana Colares de Holanda.
3: Qualquer pessoa, antes de adquirir um celular usado, deve verificar por meio de aplicativo ou do portal Celular Seguro se o aparelho possui alguma restrição.
1: Participação das mulheres no mercado de trabalho.
2: Empresas com mais de 100 empregados devem atualizar os dados salariais e de diversidade. Luana Kari.
4: A partir desses dados é gerado o relatório de transparência salarial e as empresas recebem orientações sobre como diminuir as desigualdades.
1: Preparação para o Enem.
2: Aplicativo ajuda estudantes a reforçar os estudos para as provas. Jéssica Gonçalves.
5: O aplicativo oferece trilhas de estudo e simulados completos com questões de provas anteriores. A ferramenta ainda permite fazer a transcrição e a correção automatizada de redações.
1: Hoje, na apresentação da Voz do Brasil, eu, Mariana Jungmann e Luciano Seixas.
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1: Em Iperó, no interior de São Paulo, o Centro Industrial Nuclear de Aramar reúne parte das atividades do Programa Nuclear da Marinha.
2: O programa avança para a etapa de montagem do reator destinado ao futuro submarino brasileiro com propulsão nuclear.
1: Vamos saber mais sobre as atividades com Pablo Mundin.
6: Em Aramar, no interior de São Paulo, estão sendo desenvolvidas tecnologias relacionadas à geração de energia elétrica por fonte nuclear. O trabalho inclui a montagem do reator que será utilizado no submarino brasileiro com propulsão nuclear. Segundo o comandante da Marinha, Marco Sampaio Olsen, o uso da energia nuclear no Brasil vai além da sua atuação militar.
7: O Brasil é um país vocacionado para o desenvolvimento e aplicação da energia nuclear. Para além da defesa, a energia, a saúde, segurança alimentar, segurança hídrica. O Brasil possui, com 1/3 do seu território prospectado, o 6º país em reserva de urânio.
6: O complexo concentra etapas estratégicas do programa, como o domínio do ciclo do combustível nuclear e o desenvolvimento da tecnologia brasileira de enriquecimento de urânio. Também reúne estruturas de formação e segurança nuclear. A ministra da Ciência, Tecnologia e Inovação, Luciana Santos, falou sobre o desenvolvimento do projeto.
8: Por meio da FINEP, estamos apoiando o desafio tecnológico do submarino. O submarino com propulsão nuclear é um instrumento de dissuasão por excelência. Uma ferramenta importante para protegermos, por exemplo, o nosso mar territorial.
6: O Programa Nuclear da Marinha reúne instituições de pesquisa e empresas brasileiras. Reportagem Pablo Mundin.
2: Uma operação envolvendo profissionais de segurança de 23 unidades da federação recuperou mais de 6 mil celulares roubados.
1: E resultou em quase 100 prisões, de acordo com os resultados parciais apresentados hoje.
2: Além do combate ao furto, o objetivo é desarticular a cadeia de receptação e comercialização ilegal desses aparelhos.
3: A operação Última Chamada envolve as forças de segurança de 22 estados e do Distrito Federal no combate ao roubo e à receptação de celulares. Nesta quarta-feira, foi apresentado um balanço parcial da operação, que teve início no dia 10 de agosto. Entre os resultados, mais de 6 mil aparelhos foram recuperados, de acordo com o diretor de operações integradas e de inteligência, Anchieta Neri.
9: Foram mais de 100 inquéritos policiais conduzidos pelas 23 polícias civis que participaram das ações. Isso levou, até esse primeiro momento, à recuperação de mais de 6 mil celulares em todo o território nacional, bem como também mais de 100 prisões, 80 prisões em flagrante delito e mais de 20 prisões por mandado em razão das investigações conduzidas nos estados.
3: Mais de 33 mil notificações foram enviadas a pessoas que estavam em posse de aparelhos identificados como objetos de crime. A iniciativa integra a Política Nacional de Enfrentamento ao Roubo e Furto de Celulares, coordenada pelo Ministério da Justiça e Segurança Pública. Segundo o ministro da pasta, Wellington César Lima e Silva, os aparelhos fazem parte de uma cadeia maior.
10: O problema do celular que aflige e figura em muitas das pesquisas como uma das três principais questões que aflige a percepção de segurança pública faz parte de uma cadeia de celular que é furtado, roubado, que tem a receptação e que chega inclusive às mãos do crime organizado nos presídios. Então a única forma de enfrentar o problema é com integração com todas as polícias dos diversos estados.
3: Hoje o Brasil tem registrados mais de 3 milhões de celulares roubados com base nos dados do Banco Nacional de Celulares com Restrição, que reúne informações de aparelhos roubados, furtados ou extraviados no país. Agora será possível tratar esses dados, como disse o secretário nacional de Segurança Pública, Chico Lucas.
11: A gente está dando estrutura para os estados recuperarem esses celulares. A partir de agora, nós vamos dar rankings de restituição, rankings de notificação, dar transparência aos dados sobre o celular, e essa operação vai ser permanente para que a gente tenha a redução dos números de roubo e furto de celular.
3: O Banco Nacional de Celulares com Restrição é uma ferramenta do programa Celular Seguro, criado a partir de informações dos boletins de ocorrência registrados em todo o país. Qualquer pessoa, antes de adquirir um celular usado, deve verificar por meio de aplicativo ou do portal Celular Seguro se o aparelho possui alguma restrição. Para isso, basta ter o e-mail do celular. Ele aparece na embalagem original do equipamento ou no discador ao teclar asterisco jogo da velha 06 jogo da velha. Reportagem Luciana Colares de Holanda.
1: É recomendado o cadastramento de aparelhos no celular seguro para proteger dados, definir contatos de confiança e bloquear o equipamento rapidamente em caso de roubo, furto ou perda.
2: Para isso é necessário baixar o aplicativo Celular Seguro ou acessar o site oficial do programa utilizando sua conta gov.br.
1: Se preparando para as provas do Enem, o Exame Nacional do Ensino Médio conta com uma ferramenta para reforçar os estudos.
2: É o aplicativo MEC Enem, que reúne conteúdos, questões e recursos que ajudam os estudantes a revisar os